0: propósito das comemorações dos 40 anos da Faculdade de Arquitetura e Planeamento Físico da Universidade Eduardo Mondlane. Discursando na ocasião, o secretário de Estado na cidade de Maputo, Vicente Joaquim, disse que o lema escolhido este ano para celebrar a efeméride reflete o compromisso da Faculdade de Arquitetura e Planeamento Físico em continuar a preparar profissionais qualificados e com profundo sentido de responsabilidade pública.
1: Esta faculdade visa preparar profissionais que olham para o território, planificam o território, planificam as cidades. Isso tem estado a acontecer, tendo em conta os vários desafios que o país enfrenta pela localização geográfica que o nosso país tem estado a sofrer ciclicamente eventos extremos, e isso precisa de profissionais preparados, e nesse caso os planificadores e os arquitetos.
0: Vicente Joaquim desafia os estudantes de arquitetura a contribuir com o seu saber para que o país tenha um futuro melhor. Por sua vez, o vice-reitor para a Administração e Recursos da Universidade Eduardo Mondlane, Mohsin Siddat, entende que celebrar 40 anos da Faculdade de Arquitetura e Planeamento Físico ilustra a trajetória de formação de arquitetos e planificadores físicos que contribuíram na construção de cidades e comunidades do país. No estrangeiro, forças etíopes alvejaram esta quinta-feira militares da Eritreia que se instalaram numa cidade no norte de Tigré. A informação foi confirmada pelo Observatório de Conflitos, citado pelo Africa News. A Eritreia mobilizou suas forças para a região etíope de Tigré em meio à troca de acusações entre os dois países. A Etiópia acusa o governo eritreu de apoiar os rebeldes que controlavam aquela região, sendo que a Eritreia afirma que Addis Abeba está a criar pretextos para invadir o seu território com vista a ter acesso direto ao Mar Vermelho. Fechamos com o tempo. A cidade de Tete poderá registrar esta sexta-feira 37 graus centígrados de temperatura máxima, seguida de Maputo com 36 graus. Nampula e Xai-Xai 34, Quilimane e Pemba 31, Vilanculo e Beira 30, Inhambane, Chimoio e Lixinga 29 graus centígrados de temperatura máxima. Apresentamos as notícias a esta hora, as próximas às 3 horas.

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Se vamos atualizar as notícias do país e da diáspora, esta é a Antena Nacional da Rádio Moçambique. Agradecemos pelo carinho da sua audiência. Vamos seguir com a segunda parte do espetáculo. Renovamos os votos de um bom descanso e de uma ótima escuta.

0: São 3 horas em todo o país.
1: Estimado ouvinte, boa noite. Bem-vindo às notícias apresentadas por Vitor Rufino. Moçambique completou esta quarta-feira 1 ano sem registro de raptos de empresários e investidores em todas as províncias do país. Para o presidente da República, este fato é um marco para a melhoria do ambiente de negócios no país. Daniel Chapo, que falava esta quinta-feira na abertura da primeira Conferência Internacional de Investimentos de TET, sublinhou que a segurança constitui uma condição fundamental para a atração de novos investimentos, expansão de negócios e criação de empregos. O presidente da República defendeu, por isso, a continuidade dos esforços destinados a consolidar a confiança dos empresários e investidores e a garantir melhores condições para o desenvolvimento da economia nacional. 16 professores foram mortos por terroristas desde que o extremismo violento eclodiu há 9 anos na província de Cabo Delgado. A informação foi avançada esta quinta-feira pela secretária provincial da Organização Nacional dos Professores em Cabo Delgado, Atija Assani, na saudação ao secretário de Estado na província, Plácido Pereira, no âmbito da Semana do Professor. Atija Assani enumerou na ocasião os desafios que a classe enfrenta.
2: Turmas superlotadas devido à insuficiência de salas de aulas e de professores. Demora no pagamento de horas extras e da segunda turma. Insuficiência e tardia distribuição de livros escolares, sobretudo no ensino primário. Necessidade de capacitação dos professores para responder à exigência do novo currículo. Insuficiência de carteiras nas escolas. Morosidade na tramitação dos atos administrativos, nomeadamente progressões, promoções e mudanças de carreira.
1: Secretária Provincial da Organização Nacional dos Professores em Cabo Delgado, Atija Assani. O secretário de Estado na Zambésia, Avelino Mushini, exige o reforço da fiscalização com vista a travar a venda informal e outras práticas ilegais que se verificam no mercado de combustíveis. A exigência foi feita esta quinta-feira durante um encontro com retalhistas, agentes económicos e entidades de justiça. Em resposta à exigência, o comandante provincial da Polícia da República de Moçambique na Zambésia, Marinho Muxanga, garantiu uma atuação firme contra os indivíduos que se aproveitam da escassez de combustível para obter benefícios próprios.
3: Vamos redobrar as nossas fiscalizações conjuntas. Vamos continuar a penetrar nos bairros para desmantelarmos os focos de venda de combustível.
1: Comandante provincial da Polícia da República de Moçambique na Zambésia, Marinho Muxanga. A desenhar o futuro de Moçambique é o tema da exposição que marcou o lançamento esta quinta-feira em Maputo das comemorações dos 40 anos da Faculdade de Arquitetura e Planeamento Físico da Universidade Eduardo Mondlane. Discursando na ocasião, o secretário de Estado na cidade de Maputo, Vicente Joaquim, disse que o lema escolhido este ano para celebrar a efeméride reflete o compromisso da Faculdade de Arquitetura e Planeamento Físico em continuar a preparar profissionais qualificados e com profundo sentido de responsabilidade pública.
4: Esta faculdade visa preparar profissionais que olham para o território, planificam o território, planificam as cidades. Isso tem estado a acontecer, tendo em conta os vários desafios que o país enfrenta pela localização geográfica que o nosso país tem estado a sofrer ciclicamente eventos extremos, e isso precisa de profissionais preparados, nesse caso, os planificadores e os arquitetos.
1: Vicente Joaquim desafiou os estudantes de arquitetura a contribuir com o seu saber para que o país tenha um futuro melhor. Por sua vez, o vice-reitor para a Administração e Recursos da Universidade Eduardo Mondlane, Mohsin Sidat, entende que celebrar 40 anos da Faculdade de Arquitetura e Planeamento Físico ilustra a trajetória de formação de arquitetos e planificadores físicos que contribuíram na construção de cidades e comunidades do país. No estrangeiro, forças etíopes alvejaram esta quinta-feira militares da Eritreia que se instalaram numa cidade no norte de Tigré. A informação foi confirmada pelo Observatório de Conflitos, citado pelo Africa News. A Eritreia mobilizou suas forças para a região etíope de Tigré em meio à troca de acusações entre os dois países. A Etiópia acusa o governo eritreu de apoiar os rebeldes que controlavam aquela região, sendo que a Eritreia afirma que Addis Abeba está a criar pretextos para invadir o seu território com vista a ter acesso direto ao Mar Vermelho. Fechamos com o tempo. A cidade de Tete poderá registrar esta sexta-feira 37 graus centígrados de temperatura máxima, seguida de Maputo com 36 graus. Nampula e Xai-Xai 34, Quilimane e Pemba 31, Vilanculo e Beira 30, Inhambane, Chimoio e Lixinga 29 graus centígrados de temperatura máxima. Apresentamos as notícias a esta hora, às próximas às 4 horas.

0: 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A paz é uma responsabilidade coletiva de todos os moçambicanos. Por isso, minhas senhoras, meus senhores, caros amigos da comunicação social aqui presentes, o nosso hino, Pátria Amada, ensina-nos que o povo, que o nosso povo, unido do rumo ao Maputo, deve colher os frutos do combate pela paz. 34 anos depois do Acordo Geral de Paz, esses frutos devem chegar cada vez mais à vida concreta dos moçambicanos, à mesa das famílias, ao emprego para os jovens e mulheres, principalmente, porque constituem a maioria do povo moçambicano, à produção dos nossos camponeses e às oportunidades dos nossos empreendedores.
1: Presidente da República, Daniel Chapo.

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5: Estivemos a atualizar as notícias do país e do mundo. Vamos dar continuidade à nossa emissão com música variada. Continue ligado, pois queremos festejar consigo. Queremos aproveitar este fim de semana bem ao seu lado. Este último dia útil da semana. Esperamos que esteja bem e esteja também bem ligadinho a acompanhar a nossa emissão. A cuidar do seu bebezinho recém-nascido, se for o caso. Pelo nascimento do seu bebê, já agora parabéns. Os nossos corações se enchem de alegria ao comemorar deste lado a aparição do seu rebento. Parabéns pela chegada do mais novo membro da família, tão esperado, naturalmente. Desejamos que cresça com muita saúde, rodeado de muito amor por todos os lados e, com certeza, dará ao casal, aos pais e à família em geral muitas alegrias. Tenho a certeza que a chegada de uma criança é um presente divino. Então, que esta nova fase, todos os problemas, todas as dificuldades se transformem em amor. E já agora, mais uma vez, parabéns para si que hoje também colhe mais uma rosa no Jardim da Vida. Muita saúde e longos anos. Vamos ouvir música, então, para comemorarmos esta nova vida que estamos aqui a referenciar e para si que vai renovar esta etapa da sua vida. Parabéns.

É com música variada que vamos fazendo companhia até perto das 5 horas. Fazemos votos de que esteja a gostar da emissão, que a sua noite seja revigorante, para que ao amanhecer possua boas energias, energias renovadas, que fazem de si uma pessoa tão especial na vida de muita gente, incluindo nossa Antena Nacional, que tanto apreciamos a sua companhia em todos os momentos. É uma enorme honra compartilhar parte dos nossos momentos consigo, independentemente do lugar onde estiver. Agradecemos por sempre nos escolher para fazê-lo companhia. Bom descanso e obrigada pela preferência.

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Música variada vai seguir. Esperamos que esteja a gostar dos temas que alistamos para juntos passarmos esta madrugada. Agradecemos desde já o carinho da sua audiência. Desejamos uma boa noite de descanso e positividade. Que todo o mal que o persegue seja derrubado para que venham sonhos bons. E nós também faremos a nossa parte trazendo música que possa gostar e ajudá-lo no descanso.

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0: São 4 horas em todo o país.
1: Bom dia, estimado ouvinte. Bem-vindo às notícias apresentadas por Vítor Rufino. Moçambique completou esta quarta-feira um ano sem registro de raptos de empresários e investidores em todas as províncias do país. Para o presidente da República, este fato é um marco para a melhoria do ambiente de negócios no país. Daniel Chapo, que falava esta quinta-feira na abertura da primeira Conferência Internacional de Investimentos de TET, sublinhou que a segurança constitui uma condição fundamental para a atração de novos investimentos, expansão de negócios e criação de empregos. O presidente da República defendeu, por isso, a continuidade dos esforços destinados a consolidar a confiança dos empresários e investidores e a garantir melhores condições para o desenvolvimento da economia nacional. 16 professores foram mortos por terroristas desde que o extremismo violento eclodiu há 9 anos na província de Cabo Delgado. A informação foi avançada esta quinta-feira pela secretária provincial da Organização Nacional dos Professores em Cabo Delgado, Atija Assani, na saudação ao secretário de Estado na província, Plácido Pereira, no âmbito da Semana do Professor. Atija Assani enumerou na ocasião os desafios que a classe enfrenta.
2: Turmas superlotadas devido à insuficiência de salas de aulas e de professores. Demora no pagamento de horas extras e da segunda turma. Insuficiência e tardia distribuição de livro escolar, sobretudo no ensino primário. Necessidade de capacitação dos professores para responder à exigência do novo currículo. Insuficiência de carteiras nas escolas. Morosidade na tramitação dos atos administrativos, nomeadamente progressões, promoções e mudanças de carreira.
1: Secretária Provincial da Organização Nacional dos Professores em Cabo Delgado, Atija Assani. O secretário de Estado na Zambésia, Avelino Mushini, exige o reforço da fiscalização com vista a travar a venda informal e outras práticas ilegais que se verificam no mercado de combustíveis. A exigência foi feita esta quinta-feira durante um encontro com retalhistas, agentes económicos e entidades de justiça. Em resposta à exigência, o comandante provincial da Polícia da República de Moçambique, na Zambésia, Marinho Muxanga, garantiu uma atuação firme contra os indivíduos que se aproveitam da escassez de combustível para obter benefícios próprios.
3: Vamos redobrar as nossas fiscalizações conjuntas. Vamos continuar a penetrar nos bairros para desmantelarmos os focos de venda de combustível.
1: Comandante provincial da Polícia da República de Moçambique, na Zambésia, Marinho Muxanga. A desenhar o futuro de Moçambique é o tema da exposição que marcou o lançamento esta quinta-feira em Maputo das comemorações dos 40 anos da Faculdade de Arquitetura e Planeamento Físico da Universidade Eduardo Mondlane. Discursando na ocasião, o secretário de Estado na cidade de Maputo, Vicente Joaquim, disse que o lema escolhido este ano para celebrar a efeméride reflete o compromisso da Faculdade de Arquitetura e Planeamento Físico em continuar a preparar profissionais qualificados e com profundo sentido de responsabilidade pública.
4: Esta faculdade visa preparar profissionais que olham para o território, planificam o território, planificam as cidades. Isso tem estado a acontecer, tendo em conta os vários desafios que o país enfrenta pela localização geográfica que o nosso país tem estado a sofrer ciclicamente eventos extremos, e isso precisa de profissionais preparados, nesse caso, os planificadores e os arquitetos.
1: Vicente Joaquim desafiou os estudantes de arquitetura a contribuir com o seu saber para que o país tenha um futuro melhor. Por sua vez, o vice-reitor para a Administração e Recursos da Universidade Eduardo Mondlane, Mohsin Sidat, entende que celebrar 40 anos da Faculdade de Arquitetura e Planeamento Físico ilustra a trajetória de formação de arquitetos e planificadores físicos que contribuíram na construção de cidades e comunidades do país. No estrangeiro, forças etíopes alvejaram esta quinta-feira militares da Eritreia que se instalaram numa cidade no norte de Tigré. A informação foi confirmada pelo Observatório de Conflitos, citado pelo African News. A Eritreia mobilizou suas forças para a região etíope de Tigré em meio à troca de acusações entre os dois países. A Etiópia acusa o governo eritreu de apoiar os rebeldes que controlavam aquela região, sendo que a Eritreia afirma que Addis Abeba está a criar pretextos para invadir o seu território com vista a ter acesso direto ao Mar Vermelho. Fechamos com o tempo. A cidade de Tete poderá registrar esta sexta-feira 37 graus centígrados de temperatura máxima, seguida de Maputo com 36 graus. Nampula e Xai-Xai 34, Quilimane e Pemba 31, Vilanculo e Beira 30, Inhambane, Chimoio e Lixinga 29 graus centígrados de temperatura máxima. Apresentamos as notícias a esta hora, as próximas às 5 horas.
0: Amigo ouvinte, renovamos os votos de uma ótima escuta. Bom dia para si que acaba de despertar. Esta é a Antena Nacional da Rádio Moçambique. Eu já vou me despedindo. Rosa Freitas é meu nome. Estaremos juntos até ao fim do programa que vamos transmitir já a seguir, o Letras e Sons. É sempre um prazer fazê-lo companhia durante a madrugada. Desejamos que esteja bem, tenha acordado muito bem, tenha descansado também muito bem, esteja a gozar de boa saúde, esteja pronto para mais um dia laboral e depois para o fim de semana, depois de terminar com a sua agenda profissional. Então vamos seguir com a nossa emissão e desta feita para acompanhar já a seguir o programa Letras e Sons. E tenha uma boa escuta e logo depois tenha um bom trabalho.
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6: Estimado ouvinte, é sempre com muito gosto que voltamos a encontrá-lo neste Letras e Sons, todos os domingos às 8 horas e 10 minutos e na madrugada de sexta-feira às 4 horas e 10 minutos. Nós falámos aqui sobre livros, conversamos também sobre o percurso de quem faz esses livros e é muito interessante hoje ter alguém que é filho da rádio e de regresso à rádio com obras que foram gravadas aqui e hoje transformadas em livro. Estou a falar-vos do livro Vidas Cantadas, um legado de Samora Machel, um olhar sobre as canções de trabalho, da autoria de Luís Loforte. Estará certamente o ouvinte a perguntar-se, Luís Loforte, já ouvi falar neste nome, muito ligado exatamente às letras, porque já publicou Diálogos de Desencanto, O Advogado de Inhaçunge, ensaio autobiográfico e histórias resumidas sobre a radiodifusão em Moçambique, mas, portanto, isto no livro Memórias de um Doce Calvário. Tem também biografias registadas, O Dom da Lucidez. Coordenou também o livro Quando o Silêncio é Sujeito, um tributo de Glória de Santana, uma coordenação, portanto, do autor e do saudosíssimo Edmundo Galiza Matos. Organizou também, editou e publicou a obra Biografia de Domingos Aroca. Pois, Luís Loforte, tenho muito gosto em recebê-lo no programa e obrigada por ter acedido ao nosso convite.
7: Bem, muito obrigado. De facto, quem agradece sou eu, porque me dá a oportunidade de, num órgão tão massivo quanto a Rádio Moçambique, dar-me a oportunidade de eu falar daquilo que tenho feito a miúde, que é escrever, expor aquilo que eu penso, as minhas memórias. Tudo isso para dizer que quem agradece sou eu, porque me dá a oportunidade de fazer uma extensão àquilo que eu escrevo através da rádio.
6: Muito bem, falou ainda há pouco em Memórias. Vidas Cantadas, um legado de Samora Machel, um olhar sobre as canções de trabalho. Quando comecei a ler o livro, fiquei encantadíssima em saber de consciência profissional, intelectual, naquela altura, dos profissionais. Uma bobine que estaria hoje no lixo. Este homem, que trabalhava para a técnica, Maurício Tembe, achou que não. A bobina não pode estar perdida pelo interesse daquilo que ouviu. Quer contar-nos esta história e comentar sobre, efetivamente, o papel de um profissional de rádio? Não tinha que ser necessariamente um jornalista ou um redator ou alguém ligado diretamente aos microfones para ter esta consciência.
7: Talvez dizer, em primeiro lugar, que esta história tem 40 anos. Isto resultou de um gesto que eu vou sempre agradecer, do Maurício Tembe. Não sei se estaria ou não no lixo, mas a verdade é que ele achou que aquele tipo de material estava em risco, porque ninguém ligava. Foi numa altura, há 40 anos precisamente, quando alguém aqui na rádio entendeu, inclusive pegarem discos de vinil históricos, velhos, atirou aí para campo de futebol de salão, de basquete, aqui na Rádio Moçambique. Tudo isto até na boa intenção. Quer dizer, ele não fez aquilo, essa pessoa não fez isso por maldade, na intenção de criar espaço para novos suportes físicos de música, de discursos aqui na discoteca. E então, acho que o Maurício entendeu que tudo isto iria para o mesmo sítio, o lixo. E pegou naquele material, viu a ficha técnica, veio ter comigo e disse: olha, guarda lá isto. Pode ser que um dia você ache útil fazer uso deste material. Eu fui, arranjei uma Revox, as nossas máquinas de reprodução, os nossos leitores de fita magnética, ouvi. Epá, isto é material valiosíssimo. Eu então fui guardar o material e ao longo dos anos eu fui guardando o material em novos suportes físicos de conservação de material sonoro, nomeadamente cassete, cassete para CD, CD para flash, do flash para o computador. E ao longo deste tempo todo fui guardando. Agora, poderá perguntar eventualmente por que que guardou. Bem, guardei ouvindo exatamente o apelo do Maurício Tembe, segundo o qual um dia poderei utilizar este material. Mas depois, também ao longo deste tempo, eu fui reconstruindo a forma como esse material tanto chegou aqui à Rádio Moçambique. E tudo isto, e talvez justifique até o título ou o subtítulo, como
6: exatamente
7: quiser. E tudo isso porque Samora Machel visitou o Porto de Maputo em 83. Imagina que ele foi ao Porto 3 vezes consecutivas em 3 meses. Ele tinha algum propósito, porque no âmbito da chamada ofensiva política e organizacional, enfim, aquela coisa toda que Machel resolveu desencadear, ele ter-se-á percebido que a economia estava de facto de rastros e teria causas. Então ele visitou o Porto, para ele era considerado, e sabia que era assim, era a fonte principal da economia moçambicana. Exato. Então ele visitou 3 vezes consecutivas em 83. Numa das vezes, Samora Machel, acho que foi a primeira vez, foi recebido, como era prática na altura, havia atividades culturais antes do objetivo principal da visita. E então um grupo de estivadores, tinha lá um grupo coral, cantou para ele e ter-se-á percebido, de acordo com a perspicácia que todos nós conhecemos de Samora Machel, que haviam transfigurado as letras daquelas canções. Qualquer pessoa que nasceu nesta terra sabe perfeitamente que os homens e até as mulheres, quando se juntam em trabalho coletivo, cantam, mas não cantam só. Aquelas cantigas servem para sublimar qualquer problema interior e às vezes até doenças. Cantam os seus anseios, as suas frustrações, os seus amores perdidos,
6: desabafos.
7: E tudo isto na linguagem musical traduz sempre em letras muito pesadas, muito pesadas, em linguagem cruenta, em linguagem violenta, se assim quisermos dizer.
6: Obscena, como escreve.
7: Obscena, exatamente. Samora Machel disse que não, vocês estão a fazer isso porque eu estou aqui. E o que eram essas canções que cantaram para ele? Quer dizer, a base musical era a mesma, as letras é que mudavam, consoante a circunstância e na circunstância de salão político, o dirigente da Frelimo, o dirigente do Estado, era preciso adequar ao tempo as palavras do tempo. Era Frelimo, era Eduardo Mondlane, era Samora Machela, era, enfim, quer dizer, uma linguagem suave e adequada. E Samora disse que não, eu sei que vocês não cantam isto. Obviamente que Samora Machel, tendo crescido no campo,
8: pois,
7: andou lá no gado, nas pastorícias, sabia perfeitamente. Porque as cidades nunca criam músicas. As cidades é apenas o reflexo daquilo que vem do campo.
8: Portanto, as músicas vêm, as canções
7: vêm sempre do campo. Sempre.
8: Para a cidade.
7: Sempre. A cidade é uma caldeira. Ah, tá. Digamos, um espelho onde essas cantigas, essas histórias, essas danças todas se refletem ou se sintetizam, não é? Com vários estilos e tudo isso. Então ele disse, ok, eu compreendo que vocês não possam cantar perante a minha pessoa, perante as pessoas que me acompanham,
8: pois.
7: Mas eu intimo-vos a irem para a rádio para gravar as canções, mas na forma original. Deu ordem a um colega nosso, que já falecido, infelizmente,
8: sim,
7: para que ele se encarregasse do registro da organização, do registro da direção, etc. Que era o Morreto Banzima. Não sei se conheceu.
8: Eu já ouvi falar.
7: Já, sim. Trabalhou aqui na rádio. Sim, era um homem ligado a trabalhos de...
8: culturais.
7: Culturais, mas ligados à imigração.
8: Sim, sim, sim.
7: À imigração.
8: Sim. O programa dos imigrantes.
7: Imigrantes.
8: Sim, sim,
7: isso
8: sim,
7: foi
8: sim,
7: a consequência sim. daquilo que ele vinha fazendo, de facto. Mas estava ligado mesmo ao trabalho mineral dos mineiros na África do Sul, porque era uma grande fonte também de divisas para Moçambique.
8: Divisas, sim, sim.
7: Sei que o Banzima parece que é familiar do
8: presidente.
7: Sim, de Samora Machel. E então ele encarregou com toda aquela veemência toda, mas chamou a atenção. Isto, aquilo que eles gravaram não é para usar na radiodifusão.
8: Tal era a linguagem.
7: A linguagem positiva, crua e violenta, tudo isso. Mas tem um grande valor cultural. Só que Samora Machel não definiu a temporalidade, não é?
8: Do arquivo dessas canções.
7: Exatamente, nem o que fazer.
8: Sim,
7: simplesmente
8: sim.
7: disse, gravem e guardem, tem um valor cultural. Ora, um valor cultural é para ser expresso.
8: Exatamente.
7: Se ele proíbe a sua radiodifusão, tinha que, pelo menos, dizer...
8: Sim,
7: dizer também como é que poderia ser utilizado. Mas,
8: é
7: pronto, ele lá sabia, se calhar não teve tempo de dizer isso, mas quando me deram essas músicas, estas fitas,
8: uhum.
7: e me contaram toda essa história,
8: pois.
7: Envolvente, não é? Eu achei que talvez... Talvez, bom, como ele não definiu nem a temporalidade, nem como usar tudo isto, sabe, quando nós éramos crianças, sempre num grupo de pessoas, não sei, mas também acho que as senhoras também, quando são crianças, não é? Há de haver uma forma de essas pequenas sociedades, esses pequenos grupos, de as crianças se estruturarem. Atenção, este estruturar tem as suas aspas. É preciso mostrar quem é o chefe.
8: Quem é o chefe?
7: Quem é o chefe? E então nós
8: até
7: aqui.
8: Entre os animais.
7: Exatamente, até entre os animais. Portanto, só depois de definir quem é o chefe, então tudo vai correr.
8: É, né? Que o grupo começa a funcionar.
7: Começa a funcionar. Portanto, a gente. É como dizia o Zé Moiano, o Zé Pacheco Moiano, falecido, que nós, quando andávamos lá na pastorícia, lutávamos todos os dias a socos, violentamente, mas era para se estruturar. E então, aqui nos bares de Lourenço Marques,
8: sim,
7: quando
8: sim.
7: eu vim cá miúdo, sempre havia aquele que se punha na praça, no meio do grupo, dizia assim, quem se atreve a desafiar-me? Então, quem achasse que podia desafiar, não é? Entrava logo em luta.
8: Exatamente.
7: Às vezes ganhava, mas às vezes também perdia. Seja como for, o resultado era que os grupos se estruturavam.
8: Exatamente.
7: Definir quem manda e quem obedece.
8: Exatamente.
7: E então, eu entendi, nessas minhas divagações, que Samora Machel, ao dizer que alguém um dia vai usar isto, estivesse a dizer aquilo que a gente diz em ronga, de casa, quer dizer, quer se achar que se apresente na praça.
8: Exatamente.
7: Então, eu entendi que devia ser esse indivíduo que que estava a perguntar. Exatamente. Eu vou tentar. Se for derrotado, pronto.
8: Não é que o desafio saiu certo. Eu
7: não sei se saiu certo, apenas fiz o desafio. Exatamente.
8: Estes dias a receber grandes lições. Grandes lições. Recuei também no tempo. Vivi um pouco desses espaços. Sobretudo quando conta aquelas histórias do ferribote, do trabalho dos marinheiros, entre aspas.
7: Vejo que leu esse livro.
8: Exato. Muito gosto, com muito gosto. Entre aspas. Então, vem-me à memória as férias em Gaza, na terra dos meus avós, e quando regressávamos. Quer dizer, fiquei com aquela imagem, aquela fotografia que o Loforte descreveu aqui no livro. Por detrás destas pessoas existe uma frustração, como esteve a dizer. São catarses, são sofrimento, são... Eles cantam efetivamente a vida, como aqui deixa ficar.
7: Daí é o seu título, não é? Vidas Cantadas.
8: Exatamente, Vidas Cantadas. É. Canções de trabalho e canções no trabalho. Onde é que reside a diferença aqui? Como é que nós podemos interpretar?
7: E reside exatamente naquilo que disse, canções de trabalho e canções no trabalho. É muito simples, penso eu, e creio que no livro explico de certa maneira mais expansivamente. Mas o problema é o seguinte: eu até peguei num indivíduo, num grande cantor moçambicano, o Fanim Fumo. O Fanim Fumo, de facto, quando sai daqui, ele vai para a África do Sul na busca de trabalho mineiro. Mas era tão pequenino, tinha 17 anos, 16 anos, não se sabe como é que lá apareceu, mas não podia trabalhar nas minas. Lá o trabalho começa aos 18 anos, 18, 19 anos. Trabalhava, quer dizer, começava nessa idade. Mas viram que ele tinha jeito para cantar e tocar guitarra. E então, ele não foi trabalhar, mas viveu...
8: Da música.
7: E não só viveu naquela companhia.
8: Exatamente. Mas como é que se explica?
7: Explica-se por ser artista. Quer dizer, eles descobriram que ele podia, aos fins de semana, divertir aqueles mineiros.
8: Certo.
7: Porque eles não tinham, assim, grande liberdade. Então, à noite de sábado, provavelmente, ele divertia, tocava, e aquilo havia, digamos, bailes.
8: Exato.
7: E como lá não houvesse mulheres, havia um grupo de homens que se vestiam de mulher, com saltos, aqueles toureiros,
8: né?
7: Aquelas saias compliçadas, enfim, umas próteses de mama,
8: pois.
7: Não é? Então havia os outros homens que eram os cavalheiros, dançavam com as senhoras, não é? E tudo isto. E muita gente não sabe, eu tento explicar aí, que aquela cantiga que diz
8: Avassati
7: Valomo, Vanau Siwa, Matlanga Rima Romano, Vaxembela Unyangana.
8: Sim, sim.
7: Aquilo é de facto uma linguagem cruenta, mas para quem entenda.
8: Entenda.
7: Portanto, eles via homens, via mulheres, mas tudo isso eram de sexo masculino. E faziam as suas relações homossexuais, essas coisas todas.
8: Exatamente.
7: Então, uma romana já sabe o que é,
8: sim,
7: né?
8: Sim,
7: já
8: sim.
7: sabe o que é, o anhangana já sabe o que é que significa tudo isto. Então, essas eram cantigas no trabalho.
8: Certo.
7: Que ele personificou exatamente essas pessoas que tocavam para divertir. Digamos, as pessoas que de facto trabalhavam nas minas, e então eles lembravam-se de Malhangalene, onde havia aqueles bailes todos, no Espada, lá nos Pamanines. Então imitavam as damas e os cavalheiros a dançarem. Então, esse coadjuvado também por um tal Alexandre Jafete, que na verdade é Jafete Simbine, não é? Simbine do Almoino. Então tocavam para se divertirem. Agora, canções de trabalho, eram canções mesmo que serviam para marcar o ritmo de trabalho e às vezes atenuar a dor no trabalho, e como estava a dizer, também para que servia de catarse das frustrações que as pessoas tinham. Então essas canções eram de trabalho. Mas essas canções continham várias histórias sociais. Continham muita política, transmitiam mensagens até de conspiração, tudo isto.
8: Isto para dizer que estes estivadores, Luís Loforte, intelectualmente eram pessoas cultas e atualizadas. Estava aqui a ler, por exemplo, a história de uma das canções aqui no Porto, de Lourenço Marques. Uma delas é intitulada Manguecane.
7: Manguecane. É um pássaro.
8: Lamulela Baniana. Muito
7: sim.
8: Engraçado.
7: É.
8: Muito engraçado. Eu achei, quer dizer, no fim eu até me fui rindo, entre aspas.
7: Sim,
8: histórias de deitar lágrimas,
7: exatamente.
8: Mas muito emocionantes.
7: Exatamente.
8: Com uma certa carga de...
7: Eles, não sei se eram intelectuais, mas eram pessoas informadas.
8: Ah, pronto.
7: Eram pessoas informadas.
8: Sim.
7: Conheciam a história das coisas. Conheciam os acontecimentos, estavam a par dos acontecimentos.
8: Sim.
7: Essa música que está aí a referir, La Mulela Mbaniana, quer dizer, ajuda Baniano. Baniano são aqueles indivíduos, não é? Indianos,
8: sim.
7: Que na sequência da invasão do Estado, da União Indiana, para a recuperação daqueles três territórios que estavam sob a administração portuguesa,
8: sim.
7: Goa, Damão e Dio, em 61, não é? Eles estavam informados. Eles foram corridos aqui pelo regime colonial
8: sim.
7: E foram concentrados ali naquele pavilhão lá dos Caminhos de Ferro. Foram concentrados ali à espera de barcos que os levasse ou para a Índia, Bombaim, para a Inglaterra, para onde eles quisessem.
8: Exato.
7: Mas não podiam já circular por aqui. Perderam cantinas, tudo isto. Foram violentados. Então, mas os mineiros também serviam... De pombo-correio, né? Pombo-correio. E eles aproveitavam-se e pediam alguma coisa ao baniano.
8: Exatamente.
7: Muitos deles até mentiam aos indianos. La mulela baniana. Mas depois, quando ouvir a cantiga, porque este livro vai ser acompanhado de um disco.
8: Oh.
7: Vai ser acompanhado de um disco. Eles, no fim, eles dizem, olha, se não deres o que eu te peço para ir ver a minha mãe em Gaza,
8: exatamente.
7: Eu vou beber tudo isso que eu tenho, vou beber, pronto.
8: Exato.
7: Mas se me deres o que falta, eu vou ver a minha mãe. E então havia essa complicidade.
8: Pois.
7: Então daí que inventaram esta cantiga.
8: Esta cantiga. Pois, e havia também uma outra dentro de
7: Manguecana.
8: Tantas.
7: Agora, o que é Manguecana?
8: Manguecana.
7: Manguecana é um pássaro de patas muito finas. Muito finas. E canta muito esse pássaro. Não é? Eu não sou capaz de dizer em português,
8: mas
7: imagino que seja. Né? É um pássaro com as patas finas. E então comparam aquele capataz branco que está ali a esse pássaro. Fala muito, insulta. Quando ouvir aquilo, o disco,
8: não é?
7: O capataz está sempre a insultar os homens. Quer dizer, ele manda-os trabalhar. Mais força, com maior rapidez. E, ao mesmo tempo, insulta-os. E eles a cantarem, a compararem-no àquele pássaro manguecano de pernas fininhas. Porque até há de ver uma fotografia no livro de um dos capatazes branco que tem pernas fininhas e tem as meias até o joelho. Então, ele não se apercebe de que está a ser usado. É o tal manguecano. Manguecano é de fato o pássaro na tradução, mas na verdade é um homem, é o capataz que está ali, sempre a falar.
8: Mas uma coisa interessante também nesta canção, é já na segunda versão, que eles, para além de fazer esta chantagem emocional, se não me deres, eu vou beber com o
7: exato, exato.
8: Enaltece a figura do baniano.
7: Sim, que é o baniano.
8: Em relação ao português.
7: Que é
8: para ver se consegue extorquir.
7: Exatamente, extorquir muitas vezes, não é?
8: Muito bem.
7: É isso.
8: E depois temos também aqui algo na canção Zovo.
7: Esse é o grupo esse é o grupo clânico de Eduardo Mondiano.
8: Muito bem.
7: Eles não podiam cantar Eduardo Mondiano, porque seria demasiado explícito, não é?
8: Sim.
7: Explícito, que lhes traria problemas, não é? Então eles preferiram chamar o Mondiano do seu grupo clânico.

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1: 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Amigo ouvinte, estaremos consigo até perto das 8 horas e 55 minutos. Bom dia. 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
2: Bom dia, estimado ouvinte. Bem-vindo às notícias apresentadas por Vítor Rufino. O presidente da República desafiou jovens a assumirem um papel ativo na transformação dos desafios do país em oportunidades de emprego, inovação e desenvolvimento. Segundo Daniel Chapo, a criatividade, o empreendedorismo e a capacidade de inovação são ferramentas importantes para a construção de um futuro com mais oportunidades para Moçambique. O chefe do Estado falava esta quinta-feira no distrito de Moatize, em Tete, na gala nacional da 12ª edição do Prémio Jovem Criativo.
3: Queremos uma juventude que participe ativamente na construção do país. E por isso, desde que assumimos o cargo de Presidente da República de Moçambique, temos criado vários momentos de contacto e diálogo com os nossos jovens. Por exemplo, em agosto do ano passado, reunimos em Maputo, no Centro Internacional de Conferências, com jovens oriundos de todo o país, no contexto da 8ª Conferência Nacional da Juventude, onde destacamos que a juventude é a placa giratória da nossa governação.
2: Para esta edição do Prémio Jovem Criativo, participaram mais de 6 mil jovens nas áreas de empreendedorismo, inovação tecnológica e criação artística. O ministro da Agricultura, Ambiente e Pescas exige mais dinamismo das unidades orgânicas do Pelouro, com vista a trazer resultados que impactem de forma significativa na economia nacional. Roberto Albino diz que é momento de se aprimorar as ações institucionais para produzir resultados diferentes.
4: Precisamos de instituições mais ágeis, de políticas mais coerentes e consistentes, de maior articulação entre o nível central, provincial, distrital e de uma cultura de gestão centrada na solução dos problemas dos cidadãos. Temos potencial, temos terra, temos água, temos uma extensa costa, temos homens e mulheres que produzem, pescam, empreendem, todos os dias procuram construir uma vida melhor.
2: O ministro da Agricultura, Ambiente e Pescas, Roberto Albino, falava esta quinta-feira no município de Matola, província de Maputo, na abertura do primeiro Conselho Coordenador do Pelouro que dirige. A primeira-ministra, bem-vinda a Levi, confere posse esta sexta-feira os secretários permanentes dos Ministérios dos Combatentes e dos Negócios Estrangeiros e Cooperação. Um comunicado enviado à nossa redação indica que a governante vai conferir posse ainda aos assessores do primeiro-ministro para a área de imprensa, para assuntos parlamentares e de governação e para a área diplomática. Cerca de 4 mil alunos deixam de estudar sentados no chão na Escola Básica de Carropeia, na cidade de Nampula, com a entrega esta quinta-feira de 467 carteiras. Segundo o governador de Nampula, Eduardo Abdullah, as carteiras ora entregues fazem parte de um lote de 3.500 a serem distribuídas noutras escolas da província.
5: Temos a plena consciência de que não estamos a resolver o problema de meninos que sentam no chão. Ainda temos muitos filhos nossos a sentar no chão. E é nessa luta É nessa senda que nós estamos a trabalhar para tirar os nossos filhos do chão. Poder sentar numa escola, numa carteira e estudar com dignidade. Com este ato, cerca de 4.200 alunos deixam de sentar no chão a partir de hoje.
2: O governador de Nampula, Eduardo Abdullah, falando esta quinta-feira no ato da entrega de 467 carteiras à Escola Básica de Carrupeia, na capital provincial. Na atualidade internacional, vários veículos foram incendiados esta quinta-feira em Soweto, após confrontos entre comerciantes estrangeiros e residentes locais. Nas primeiras horas do dia, a comunidade de Soweto marchou até a delegação do Ministério do Interior, em Orlando, para exigir o encerramento daquelas instituições. Os protestos recomeçaram depois de o governo ter reaberto o sistema de asilo da África do Sul a novos pedidos, em conformidade com a mais recente decisão do Tribunal Constitucional. Também em Durban, pelo menos 11 carros foram queimados na sequência de marchas violentas contra a imigração ilegal esta quinta-feira. O tempo? As províncias de Maputo e Gaza podem estar esta sexta-feira sob calor intenso, com temperaturas máximas a rondar os 35 e 37 graus centígrados. O alerta é do Instituto Nacional de Meteorologia. Segundo o INAM, na província de Gaza, o calor intenso vai se fazer sentir principalmente nos distritos de Chibuto, Mandlakazi, Xokwe, Massingir, Mabalani, Massangena e Limpopo. E na província de Maputo, os distritos de Boani, Magudi, Manhissa, Marraquene, Matutuini, Moamba e cidades de Maputo e Matola serão as mais afetadas pelo calor intenso. Face a estas previsões, o INAM recomenda a tomada de medidas de precaução. Em relação às temperaturas máximas, para esta sexta-feira, a cidade de Tete poderá registrar 37 graus centígrados, seguida por Maputo, com 36 graus. Nampula e Xai-Xai, 34. Quilimani e Pemba, 31. Vilanculo e Beira, 30. Inhambane, Chimoio e Lixinga, 29 graus centígrados de temperatura máxima. Apresentamos as notícias a esta hora, as próximas às 6 horas, inseridas no Jornal da Manhã.

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0: Bom dia, Moçambique. Este é o Jornal de Manhã no seu receptor. Confira os destaques a seguir. Presidente da República, Daniel Chapo, desafia a juventude moçambicana a assumir um papel ativo na transformação dos desafios do país em oportunidades de emprego, inovação e desenvolvimento. O Instituto Nacional de Meteorologia em Nampula está preocupado com a vandalização de estações meteorológicas automáticas instaladas nos últimos tempos em alguns distritos da província. Mais de 4 milhões de dólares, equivalente a cerca de 255 milhões de meticais, foram investidos nos últimos dois anos na prevenção de extremismo violento em Cabo Delgado, Nampula e Niassa. Autoridades de saúde em Sofala alertam para o aumento de doenças oculares associadas à exposição excessiva aos ecrãs de telemóveis e computadores e advertem para os riscos do uso prolongado destes dispositivos. E na atualidade internacional, economistas no Malawi alertam que o reforço das medidas de austeridade fiscal e monetária exigido pelo Fundo Monetário Internacional como condição para a concessão de uma nova linha de crédito facilitada poderá travar o investimento e comprometer a recuperação econômica do país. Estes são alguns dos assuntos que vão marcar esta edição do Jornal da Manhã. E na sonorização, Francisco Jatti e Elvis Magaia. A Lilia Langa está na produção. Vitor África nas notícias. Edição e apresentação, Ernesto Schouk. Votos de ótima escuta. Acompanhe as notícias apresentadas por Vitor África. Bom dia.
1: Muito bom dia. O presidente da República, Daniel Chapo, desafiou ontem os jovens a assumir um papel ativo na transformação dos desafios do país em oportunidades de emprego, inovação e desenvolvimento. Segundo o chefe de Estado, a criatividade, o empreendedorismo e a capacidade de inovação são ferramentas importantes para a construção de um futuro de mais oportunidades para Moçambique.
2: Queremos uma juventude que participe ativamente na construção do país e, por isso, desde que assumimos o cargo de Presidente da República de Moçambique, temos criado vários momentos de contacto e diálogo com os nossos jovens.
1: O chefe de Estado falava no distrito de Moatize, em Tete, na Gala Nacional da 12ª edição do Prémio Jovem Criativo. Para esta edição, o Prémio Jovem Criativo, participaram mais de 6 mil jovens nas áreas de empreendedorismo, inovação, tecnologia e criação artística. O ministro da Agricultura, Ambiente e Pescas exige mais dinamismo das unidades orgânicas do Pelouro, com vista a trazer resultados que impactem de forma significativa na economia nacional. Roberto Albino diz que é momento de se aprimorar as ações institucionais para produzir resultados diferentes.
3: Precisamos de instituições mais ágeis, de políticas mais coerentes e consistentes, de maior articulação entre o nível central, provincial, digital e de uma cultura de gestão centrada na solução dos problemas dos cidadãos. Temos potencial, temos terra, temos água, temos uma extensa costa, temos homens e mulheres que produzem, pescam, empreendem, todos os dias procuram construir uma vida melhor.
1: O ministro da Agricultura, Ambiente e Pescas falava esta quinta-feira no município da Matola, província de Maputo, na abertura do primeiro Conselho Coordenador do Pelouro que dirige. E cerca de 4 mil alunos deixam de estudar sentados no chão na Escola Básica de Carrupeia, na cidade de Nampula, com a entrega esta quinta-feira de 467 carteiras. Segundo o governador de Nampula, Eduardo Abdullah, as carteiras entregues fazem parte de um lote de 3.500 a serem distribuídas noutras escolas da província.
4: Temos a plena consciência de que não estamos a resolver o problema de meninos que sentam no chão. Ainda temos muitos filhos nossos a sentar no chão. E é nessa luta, é nessa senda que nós estamos a trabalhar para tirar os nossos filhos do chão.
1: Governador de Nampula, Eduardo Abdullah, falando esta quinta-feira na entrega de 467 carteiras à Escola Básica de Carrupeia. A Primeira-Ministra, bem-vinda a Levi, confere posse hoje aos secretários permanentes do Ministério dos Combatentes e do Ministério dos Negócios Estrangeiros e Cooperação. Um comunicado recebido na nossa redação indica que ainda hoje a governante vai conferir posse aos assessores do Primeiro-Ministro para a área de imprensa, para assuntos parlamentares de governação e para a área de diplomacia. As províncias de Maputo e Gaza e a cidade de Maputo poderão registrar hoje calor intenso, com temperaturas máximas a rondar os 35 a 37 graus centígrados. De acordo com o Instituto Nacional de Meteorologia, na província de Gaza, o calor intenso vai se fazer sentir principalmente nos distritos de Chibuto, Manglacaze, Xokwe, Massengiri, Mabalani, Massanjena e Limpopo. Na província de Maputo, os distritos de Boane, Magudi, Manhissa, Marraquene, Matutini, Muamba e cidade da Matola são as mais afetadas pelo calor intenso. E no plano internacional, a Ucrânia vai enviar nos próximos dias uma delegação aos Estados Unidos para retomar as negociações com vista ao fim da guerra com a Rússia, num contexto de intensificação dos ataques e aumento de vítimas civis. O anúncio foi feito pelo presidente ucraniano Volodymyr Zelensky, que confirmou encontros hoje e amanhã com mediadores norte-americanos, incluindo os enviados especiais. Zelensky afirmou que Kiev está disponível para retomar as negociações tripartidas com a participação da Rússia, dos Estados Unidos e da Ucrânia, mas Moscou ainda não respondeu à proposta. Fechamos com o desporto. O Costa do Sol defronta hoje o Ferroviário de Lixinga no prosseguimento da 22ª jornada do Moçambola 2026. Ainda hoje, a contar para a mesma jornada, jogam a Associação Desportiva de Pemba, Xingal e de Tete. A jornada 22 do Moçambola iniciou ontem com a vitória de Ferroviário de Maputo por 1-0 diante da Associação Desportiva de Vilanculo. Amanhã, no fecho da jornada, jogam Ferroviário de Nacala, Liga Desportiva de Sofala, Ferroviário de Inampula, Ferroviário da Beira e Beia de Pemba, União Desportiva do Songo. A Associação Black Bulls de Maputo lidera o campeonato com 44 pontos, seguida pelo Costa do Sol com 34 na segunda posição. O mesmo número de pontos tem o Ferroviário da Beira, terceiro colocado. Apresentamos as notícias. O próximo bloco às 7 horas.

0: Vamos conhecer o comportamento da atmosfera hoje com o meteorologista António Massango. Bom dia.
1: Bom dia, estimados ouvintes da Rádio Moçambique. Previsão do estado do tempo para hoje, dia 9 de outubro de 2026. Em todo o país, o INAME prevê céu pouco nublado. Localmente muito nublado em Sofala e Manica, onde se espera ocorrência de chuvas fracas a moderadas. Ocorrência de neblinas locais nas terras altas do interior e ao longo dos vales. Vento de sueste a leste, fraco a moderado, soprando por vezes com rajada ao longo da faixa costeira. Temperaturas máximas previstas em graus Celsius indicam para Tete 37 graus, Maputo 36, Xai-Xai e Nampula 34, Pemba e Quelimane 31, Beira e Vilanculos 30, Inhambane, Chimoio e Lixinga com 29 graus Celsius. É tudo quanto à previsão do estado do tempo para o dia de hoje. Bom dia, até a próxima.

0: O Jornal da Manhã da Rádio Moçambique no seu receptor são 6 horas e 11 minutos. As províncias de Maputo e Gás e a cidade de Maputo poderão registrar hoje calor intenso com temperaturas máximas a rondar aos 35 e 37 graus centígrados, segundo o Instituto Nacional de Meteorologia. Por isso, amigo ouvinte, a recomendação é que bebam muita água face às elevadas temperaturas e bebam água com frequência, mesmo sem sentir sede. Evite a exposição prolongada ao sol e procure permanecer em locais frescos, sobretudo nas horas de maior calor. Esta é uma recomendação das autoridades de saúde. Iniciamos a viagem matinal desta forma. O presidente da República, Daniel Chapo, desafia os jovens moçambicanos a assumirem papel ativo na transformação dos desafios do país em oportunidades de emprego, inovação e desenvolvimento. Jornalista Ana Venela.
1: Falando esta quinta-feira no distrito de Moatizentante, na gala nacional da 12ª edição do Prémio Jovem Criativo, o chefe do Estado destacou a criatividade, o empreendedorismo e a capacidade de inovação como ferramentas para a construção de um futuro com mais oportunidades para a juventude. Daniel Chapo reafirmou na ocasião o compromisso do governo em colocar os jovens no centro das políticas públicas através de ações nas áreas de transformação profissional, emprego, empreendedorismo, inovação e inclusão digital. Entre as iniciativas, o chefe do Estado destacou o programa de promoção do emprego e geração de renda, incluindo o Meu Kit Meu Emprego Emprega, além de Fundo de Desenvolvimento Econômico Local, mecanismos de financiamento e apoio a iniciativas juvenis. O presidente sublinhou que os jovens não devem ser apenas beneficiários das políticas públicas, mas protagonistas do desenvolvimento nacional, usando o seu talento e criatividade para criar soluções, gerar emprego e transformar as comunidades.
2: Através destas e outras iniciativas, queremos uma juventude que participe ativamente na construção do país. E por isso, desde que assumimos o cargo de Presidente da República de Moçambique, temos criado vários momentos de contacto e diálogo com os nossos jovens. Por exemplo, em agosto do ano passado, reunimos-nos em Maputo, no Centro Internacional de Conferências, com jovens oriundos de todo o país, no contexto da 8ª Conferência Nacional da Juventude, onde destacamos que a juventude é a placa giratória da nossa governação.
1: Presidente da República, Daniel Chapo, a 12ª edição do Prémio Jovem Criativo registrou pouco mais de 6 mil candidaturas nas áreas de empreendedorismo, inovação tecnológica e criação artística, demonstrando a participação da juventude na iniciativa, dos quais foram distinguidos apenas 15 jovens. A partir de Benga, no distrito de Moatize, Ana Venila.
0: O Instituto Nacional de Meteorologia em Nampula está preocupado com a vandalização das estações meteorológicas automáticas instaladas nos últimos tempos em alguns distritos da província por desconhecidos. Jornalista Júlio Moura.
3: O delegado provincial em Nampula, Achado Paiva, avançou que no ano passado, nos distritos de Angoche e Malema, indivíduos até então desconhecidos retiraram sistemas solares e baterias nas estações meteorológicas locais. A nossa fonte disse que o fenômeno acontece numa altura em que o governo tem vindo a empreender esforços para a materialização da iniciativa Um Distrito, Uma Estação Meteorológica. Paiva disse ser crucial valorizar os equipamentos, dada a sua importância no que diz respeito às informações sobre a ocorrência de fenômenos naturais climáticos extremos.
4: Foi Angoche, tivemos a vandalização de algum equipamento nosso, tivemos a vandalização do cabo que transporta o sinal em Malema, então que transporta da sala de observações para na sala de, não, no, do equipamento de observação para a sala de observações, e isso vai se repetindo um pouco por todo lado. Então, e agora estamos a trabalhar logicamente com os governos distritais para poder sensibilizar a população, né? Trabalhar com líderes comunitários para poder fazer entender que aquele bem é o útil para a população, que não devem vandalizar. Mas também é lógico que precisa implementarmos o sistema de guarnição dos equipamentos. Então estamos a trabalhar com o distrito para encontrarmos meio termo, termos um guarda.
3: Delegado do INAM em Nampula, Achado Paiva. E a valorização de equipamentos de algumas estações meteorológicas em alguns distritos desta região do país. Amosi, Niwana Neke, Uira Moçambique, Oroco Rolo, de Nampula, Júlio Moro.
0: Está concluída a restauração da estação meteorológica da cidade de Xai-Xai depois dos danos causados pelas cheias que assolaram a província de Gaza no princípio deste ano. Jornalista Francisco Nelson.
5: Depois da reabilitação, a estação meteorológica foi devidamente equipada com uma tecnologia moderna concebida para responder atempadamente os cenários de previsão do tempo para prestar informações antecipadas aos eventos naturais extremos. A informação foi avançada pelo porta-voz do INAM em Gaza, que garantiu que depois da restauração, a estação meteorológica de Xai-Xai poderá ser inaugurada ainda este mês de outubro. Leonardo Duma indicou que depois de Xai-Xai decorrem obras de reconstrução das estações meteorológicas de Xikualakuala e Mapai, que igualmente sofreram danos significativos devido às enxurradas deste ano.
6: Agora vamos inaugurar a estação da cidade de Xai-Xai, que já está concluída e essa estação é moderna. Também os equipamentos que estão lá alocados são todos digitais. Ainda não foi definida a data, mas creio que dentro desse mês de outubro vai ser feita a inauguração da estação de Xai-Xai. E dentro de breve também vai ser construída a estação em Xikualakuala e Mapai. Tudo isso no âmbito da iniciativa presidencial, um distrito, uma estação meteorológica.
5: Duma acrescentou que o INAM está a mobilizar financiamento para a reposição da estação meteorológica de Xokwe, onde todo o equipamento ficou igualmente danificado por conta das cheias.
6: Por causa das cheias de janeiro, praticamente tudo ficou arrastado. Xokwe praticamente não tem nada. Temos que mesmo começar de zero. Temos apenas parque. Parque é o quê? É uma vedação com instrumento. Mas a própria infraestrutura que é nossa, da meteorologia, não temos. Mas tem lá técnico. Eles são técnicos que estão sendo tutorados por SDPI. Então, Xokwe praticamente precisamos de alocar um pouco de tudo. Todos os instrumentos temos que alocar em Xokwe. Porque a água devastou tudo. Não ficou nada em Xokwe.
5: Porta-voz do INAM em Gaza, Leonardo Duma, e a restauração de infraestruturas e equipamentos meteorológicos danificados em quase todos os distritos devido às intempéries registradas este ano na província. Moinguissete, Aihanyene Kurula, Francisco Nelson, Cidade de Xai-Xai, bom dia.
0: Bom dia. O setor da agricultura em Manica reforça sistemas de irrigação como medida para fazer face aos efeitos do fenómeno climático El Niño. Daniel Oliveira tem mais detalhes.
7: A medida visa minimizar os impactos da fraca precipitação prevista para a presente campanha agrícola, sobretudo nos distritos de Guru, Tambara e Macossa, apontados como zonas de impacto severo do fenómeno. Segundo o diretor provincial da Agricultura e Pescas de Manica, Manuel Bacicolo, a província conta com 60 motobombas disponibilizadas por parceiros. De acordo com a fonte, os distritos em referência vão beneficiar igualmente de 22 sistemas de irrigação movidos a painéis solares.
8: Em breve, três teremos. Com o projeto da Procava, teremos cerca de 22 sistemas. Esses sistemas são sistemas de irrigação movidos a painéis solares. Então, temos também 12 motobombas que a própria direção, a partir de fundos internos, fez aquisição e esses já estão sendo alocados aos beneficiários para poder garantir que, durante esse período onde irá se registrar a deficiência de precipitação, poderemos compensar com o sistema de rega.
7: Manuel Bacicolo acrescenta que, através de parceiros, já foram distribuídos 427 sistemas de rega nos distritos de Manica, Vanduze, Makati, Sussundenga, Gondola e Barue, visando aumentar a área irrigada e garantir níveis de produção durante o período de déficit de chuvas.
8: Nós estamos, a este momento, contabilizando cerca de 427 sistemas de rega que já foram distribuídos na nossa província. Temos kits, temos dos 427, temos uma parte que são 327 sistemas de rega por gravidade. Também temos 73 kits de rega por aspersão e também temos 7 kits de rega gota a gota.
7: O diretor provincial da Agricultura e Pesca de Manica, Manuel Bacicolo, apela aos produtores para adquirirem sementes de ciclo curto e tolerantes à seca e a apostarem na prática de agricultura de conservação e uso racional da água. Mudiwa, Ngatibatanei, Kuitirarugarene, Runyararo, Munikaedu e Moçambique. De Chimoio, Daniel Oliveira.
0: O setor da agricultura em Manica reforça os sistemas de irrigação com medida para fazer face aos efeitos do fenómeno climático El Niño. E na província de Maputo, apesar das ameaças do El Niño, augura-se boas perspectivas de produção agrária e pesqueira na campanha 2026-2027. Stélio Manhissa.
9: A província de Maputo prevê produzir na campanha agrária 2026-2027 cerca de 3,3 milhões de toneladas de produtos diversos e mais de 19 mil toneladas de pescado, apesar dos desafios impostos pela previsão do fenómeno El Niño. O governador da província de Maputo, que deu a informação, assegurou ainda que para fazer face aos possíveis impactos do El Niño, a província dispõe de reservas de água suficientes para impulsionar a produção, destacando os níveis de armazenamento das barragens dos pequenos libombos em Boane e de Corrumana, na Moamba. Segundo Manuel Tule, a província conta igualmente com 9 reservatórios escavados, alguns dos quais apresentam níveis de armazenamento superiores à sua capacidade de encaixe.
10: As duas barragens existentes, referimos-nos à barragem dos pequenos libombos e à barragem de Corrumana, apresentam níveis de encaixe bastante animadores. As duas barragens estão acima de 80% de sua capacidade de encaixe total, de modo a garantir água para impulsionar mais a produção. Depois da primeira campanha agrária 2025-2026 ter sido severamente afetada e comprometida pela ocorrência de chuvas intensas e inundações que afetaram vários campos com perdas significativas, prevê-se também uma segunda campanha agrária bastante desafiadora.
9: Manuel Tula acrescentou que o governo tem vindo apoiar os produtores em insumos agrícolas e sementes resistentes à seca, numa estratégia visando minimizar os efeitos da estiagem e garantir a produção de alimentos.
10: Sendo de destacar a semente de cultura resistente às secas e à estiagem. Aqui referimos-nos a feijão nhemba, estaca de mandioqueira, rama de batata doce, milho de variedade do ciclo curto, entre outras culturas que resistem às secas. Em paralelo, a província de Maputo também continuará a intensificar a produção pesqueira, que é uma alternativa seca estiagem.
9: Segundo o governador de Maputo, apesar dos desafios, os mercados da província continuam abastecidos, numa demonstração clara da capacidade de resposta do setor produtivo. Eu sou Stélio Manhissa, da cidade da Matola. Bom dia e bom final de semana.
0: O Instituto Nacional do Mar, INTET, destrói 615 artes nocivas à pesca na Albufeira de Carabaça. Adelinda Matavelli, os pormenores.
11: A destruição destas artes nocivas à pesca, constituídas maioritariamente por redes mosquiteiras, está enquadrada na operação denominada Limpeza, em curso e com vista a combater a pesca ilegal e proteger os recursos pesqueiros da Albufeira. Segundo o administrador marítimo de Tete, com as patrulhas realizadas em 12 centros de pescas, as equipas apreenderam ainda 5 toneladas de pescado diverso. Augusto Luiz referiu que o setor está a desencorajar o uso de artes nocivas à pesca, porque as mesmas prejudicam no crescimento do pescado.
12: O pescador artesanal, usando a arte nociva, seja a rede mosquiteira, ele retirava todo o pescado de tamanho não recomendado, até juvenis que circulavam na Albufeira da Carabaça. Então, a pesca de capenta é uma pesca que metia muita divisa para a província, mas ficou beliscada. Só para ver que dos 300 embarcações neste ano 2026, só conseguiram licenciar 100 porque não havia condições para exercer essa atividade por causa da competitividade que havia na Albufeira com os ilegais.
11: Administrador marítimo em Tete, Augusto Luiz, e os prejuízos do uso de artes nocivas à pesca. A operação limpeza em curso na Albufeira de Carabaça tem previsões de término em dezembro do presente ano. Abal, Cofunica, Tical, Tipati basa kuti titsogole dzikulatu Msambika ditet diolinda matavel.
0: E são, neste momento, 6 horas e 26 minutos. Breve pausa para os compromissos comerciais.

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6 horas e 30 minutos, resumo dos assuntos de destaque no Jornal da Manhã. Presidente da República, Daniel Chapo, desafia a juventude moçambicana a assumir um papel ativo na transformação dos desafios do país em oportunidades de emprego, inovação e desenvolvimento. O Instituto Nacional de Meteorologia em Nampula está preocupado com a vandalização de estações meteorológicas automáticas instaladas nos últimos tempos em alguns distritos da província.

0: A previsão de estado do tempo com o meteorologista António Massango.
1: Bom dia, estimados ouvintes da Rádio Moçambique. Previsão do estado do tempo para hoje, dia 9 de outubro de 2026. Em todo o país, o INAME prevê céu pouco nublado. Localmente muito nublado em Sofala e Manica, onde se espera ocorrência de chuvas fracas a moderadas. Ocorrência de neblinas locais nas terras altas do interior e ao longo dos vales. Vento de sueste a leste, fraco a moderado, soprando por vezes com rajada ao longo da faixa costeira. Temperaturas máximas previstas em graus Celsius indicam para Tete 37 graus, Maputo 36, Xai-Xai e Nampula 34, Pemba e Quelimane 31, Beira e Vilanculos 30, Inhambane, Chimoio e Lixinga com 29 graus Celsius. É tudo quanto à previsão do estado do tempo para o dia de hoje. E bom dia, até a próxima.
0: No café da manhã, hoje vamos conhecer as ações antecipadas para fazer face ao fenómeno climático El Niño no setor da agricultura, isso na província de Inhambane. E teremos como convidado o chefe do Departamento de Agricultura e Segurança Alimentar na Direção Provincial de Agricultura e Pescas de Inhambane, António Chiuri. O ouvinte também pode participar através da nossa plataforma do Facebook Jornal da Manhã, RM, ou ligando para os números 21 31 77 77 e 82 34 77. E já largamos os mecanismos de interação com o nosso amigo ouvinte. Pode também mandar mensagem de voz colocando a sua sugestão ou questão para o número 82 64 95 170. Pode mandar mensagem de voz via WhatsApp para o número 82 64 95 170 e participar no Café da Manhã.

0: A viagem matinal continua quando são 6 horas e 33 minutos. Mais de 4 milhões de dólares, o equivalente a cerca de 255 milhões meticais, foram aplicados nos últimos 2 anos na implementação de projetos de prevenção do extremismo violento nas províncias de Cabo Delgado, Nampula e Niassa. Detalhes por Sumali Gilberto. E tentamos restabelecer o contacto com Cabo Delgado. É a indicação de que mais de 4 milhões de dólares, o equivalente a cerca de 255 milhões de meticais, foram aplicados nos últimos 2 anos na implementação de projetos de prevenção do extremismo violento, isso na província de Cabo Delgado, um assunto a ser desenvolvido pelo jornalista Sumali Gilberto. As condições ainda não foram estabelecidas para esta comunicação. Vamos à cidade da Beira. Cidade da Beira, a informação que chega é que as autoridades de saúde em Sofala alertam para o de doenças oculares devido à exposição excessiva e grave de aparelhos eletrônicos e deixam claro que passar muito tempo no telemóvel ou computador pode prejudicar a visão. Felipe Jorge.
1: O alerta surge numa altura em que aumenta o número de pessoas com problemas de saúde ocular que dão entrada no Hospital Central da Beira. Só para se ter uma ideia, entre janeiro e setembro, a unidade sanitária realizou cerca de 8 mil consultas, mais 600 do que no igual período do ano passado. A informação foi tornada pública ontem pelo médico-chefe provincial em Sofala, Edgar Mek, no âmbito das celebrações de 8 de outubro, Dia Mundial da Visão. O responsável aponta como as principais causas dos problemas de saúde ocular a exposição excessiva a ecrãs de aparelhos eletrônicos, a falta de cuidados com os olhos e fatores hereditários.

0: Aliado a isso, a província, no ano passado, conseguiu formar um grupo de técnicos de oftalmologia para garantirmos a cobertura em todos os distritos.
1: O médico-chefe provincial em Sofala, Edgar Mek, falando do aumento da incidência de doenças oculares. Hama, Tishakangano Kushambanyara, Ngimfurea Kachena, Ndisipo Kanamaruta, Tisatitabata Jukurka, Kuitire Kutitivike Kolera. Filipe Jorge, Bairam.
2: São, neste momento, 6 horas e 37 minutos. Vamos a Cabo Delgado, ao encontro de Somali Gilberto, para conhecer as ações de prevenção do extremismo violento. Somali Gilberto.
3: Mais de 4 milhões de dólares, o equivalente a cerca de 255 milhões de meticais, foram aplicados nos últimos 2 anos na implementação do projeto de prevenção do extremismo violento nas províncias de Cabo Delgado, Nampula e Niassa. O montante permitiu financiar ações de empoderamento socioeconómico, coesão social e formação institucional em 12 distritos do norte do país. Em entrevista à Rádio Moçambique, o gestor regional do Fundo Global para o Engajamento e Resiliência Comunitária, Micael Amar, fez um balanço positivo dos resultados alcançados na primeira fase do projeto.
4: Primeiro, que o assunto do extremismo violento e da prevenção já está conhecido melhor, porque também oferecemos vários treinos. Então, reforçamos os conhecimentos de uma forma mais institucional e com as atividades económicas, com as atividades da coesão social. E isso, para mim, é um bom resultado.
3: Diante dos resultados no terreno e do engajamento dos jovens e das comunidades locais, a organização com sede em Genebra, na Suíça, pretende manter e expandir o financiamento na região norte do país para os próximos anos.
4: Eu não tenho dúvida que vale a pena, porque é só o início de um projeto que demonstra também a importância do assunto do... do assunto do extremismo violento. Hoje vemos uma juventude muito, muito engajada, com muitas boas ideias, com muitas boas coisas a oferecer nas comunidades, nas localidades, e acho que tem de ser continuado. Mas são as coisas que vamos definir com os nossos doadores também, e depois vamos ver a capacidade de recolher os fundos por investir nos próximos passos.
3: O projeto de prevenção do extremismo violento, implementado sob a coordenação da Agência de Desenvolvimento Integrado do Norte, envolve organizações da sociedade civil e outros parceiros estratégicos. À luz desta iniciativa, a cidade de Pemba acolhe desde esta quinta-feira um workshop regional de partilha de experiências e boas práticas sobre empoderamento económico, coesão social e resiliência comunitária nas províncias do norte do país. Mbode, Navangamedi, Nashabuni, Auliu, Tuliposhe, Namaluele. Somali Gilberto Mpemba, bom dia.
2: No município de Machiche, província de Inhambane, está em marcha um projeto de construção de infraestruturas de água e saneamento avaliado em pouco mais de 60 milhões de meticais. Manuel Chimel.
5: O projeto Salubrix, implementado pela Médicos do Mundo, uma organização não-governamental italiana, destina-se à construção de 3 sistemas de abastecimento de água e um aterro sanitário no bairro Mangapana. Diminuir as distâncias percorridas pelos munícipes à busca de água e incrementar os níveis de cobertura do abastecimento deste líquido são as grandes apostas desta organização. A melhoria das condições de recolha, depósito e tratamento do lixo é outro objetivo do projeto que termina em 2028. O coordenador de Médicos do Mundo em Inhambane, Bruno Cumini, refere-se das obras destas infraestruturas que poderão beneficiar mais de 2 mil famílias.
6: Atualmente as obras estão no 99%. Já está pronto também o sistema de abastecimento de água de Dambo, de qual vai se fazer a entrega a próxima semana. E também está pronto o sistema de Mangapana, que vai se fazer a entrega daqui a 2 semanas. Também as construções do aterro controlado já estão terminadas. Está se aguardando o desfecho do concurso para o fornecimento do equipamento de recolha de lixo para a cidade da Machiche, coisa que vai terminar ao longo do próximo mês, assim como o apetrechamento do laboratório de microbiologia, que vai permitir fazer as análises microbiológicas para garantirmos que a água da FIPAG e a água do consumo humano aqui no distrito e na cidade da Machiche seja própria para o consumo humano.
5: Bruno Cumini, coordenador de médicos.

0: do mundo em Nhambane, falando das obras em curso visando a melhoria das condições de vida da população da cidade da Maxixe. Muingisete, Simama Utifikela Kamabadi Yohamba Nambana, Manuel Ximele, Nhambane.
1: A Assembleia Provincial da Zambésia e o Movimento de Educação para Todos assinam um memorando de entendimento para fortalecer a implementação de políticas públicas na área de educação na província. Alex Felipe.
2: O ato ocorreu em Quilimane e foi assinado pelo presidente da Assembleia Provincial da Zambésia, Hilário da Costa, e o ponto focal do Movimento Educação para Todos na Zambésia, Jaime Ligonha. Em entrevista à Rádio Moçambique, Jaime Ligonha frisou que o ato consolida o papel das duas instituições para agregar valor na implementação do processo de educação em todos os subsistemas de ensino.
3: E para agregar também mais valores aquilo que é o processo de educação. Está muito bem dito no memorando que as partes têm um compromisso e esses compromissos serão cumpridos. Uma das partes que isso vai valer a pena é estarmos todos juntos em prol da educação. MEPT, como Movimento de Educação para Todos, está baseado em questões de advocacia. E temos aqui a questão da parte legislativa a nível da província, que vai também poder criar um fecho dentro do processo de monitoria de políticas públicas no setor da educação.
2: Por seu turno, o presidente da Assembleia Provincial da Zambésia, Hilário da Costa, entende que com esta parceria estão criadas as bases para o compromisso com a educação na província da Zambésia.
4: Vamos fazer cumprir para que tenhamos um objetivo comum, procurar melhorar cada vez mais a nossa atuação. Com esta parceria, pensamos que estamos a criar condições de unirmos sinergias por forma a estabelecermos um compromisso com o setor da educação, que é o nosso também grupo-alvo comum na nossa atividade.
2: O memorando, ora assinado, é válido até 2029. Presenciaram a cerimônia membros da Assembleia Provincial, com destaque para os representantes das bancadas. Albonuá, Onoamadana Sabão, Obemundura, Mikalilo Dobarele Namareda Antapuriwa, Nakana Osiwa. De Quilimane, Alex Felipe.
1: A implementação de projetos financiados pelo Fundo de Desenvolvimento Económico Local no distrito de Nipempe, na província de Iassa, vai permitir a criação até o final deste ano de mais de 200 novos postos de emprego em Sinetassan.
5: Para a concretização deste desafio, o governo do distrito de Nipempe recebeu nesta segunda-feira do FIDEL mais de 5 milhões de meticais contra mais de 3 milhões e 400 mil meticais recebidos no ano passado. Com este valor, foram financiados 58 projetos dos mais de 700 remetidos. As iniciativas financiadas são ligadas ao comércio, restauração e avicultura, na sua maioria de jovens e mulheres. O administrador do distrito de Nipepe, Amilcar Joaninha, disse que com a implementação destes projetos, o desenvolvimento social e econômico do distrito é notório.
6: Porque temos até exemplos claros a nível do distrito de jovens que já iniciaram os seus negócios, têm barracas, vendem roupa, vendem eletrodomésticos, alguns nas ferragens, etc.
5: Por seu turno, os beneficiários do FIDEL e NPP mostram-se satisfeitos por quanto o dinheiro recebido está a alavancar as suas atividades e a criar novos empregos.
7: Recebi 50 mil. Quando recebi aquele dinheiro, consegui realizar meus sonhos e ampliar meu negócio.
8: Recebi 40 mil meticais. Depois de eu receber, trabalhava assim mesmo pouco. Então, logo que chegou aquela oportunidade, me alavancou. Mas depois desse FIDEL, consegui mais duas pessoas.
5: Alguns mutuários do Fundo de Desenvolvimento Econômico Local, NPP, a Xalongo, quando eu digo quando eles lá cursem lá o tendelente lá bom não isso não está sani lixinga.
1: São 6 horas e 45 minutos. Assinala-se a 11 de outubro corrente o Dia Internacional da Rapariga. E em linha temos a senhora Nina Yengo, que é da Plan International Moçambique. E queremos conhecer as atividades desta organização em prol da rapariga e do género em Moçambique. Bom dia. Está em direto para o Jornal da Manhã da Rádio Moçambique. Que ações foram projetadas pela Plan International para assinalar o Dia Internacional da Rapariga?
9: Bom dia a todos os ouvintes da Rádio Moçambique. É um prazer enorme podermos falar e conversar. Bem, primeiro, antes de falar das atividades que foram planificadas pela PLAN, é importante referir que o Dia da Rapariga celebra-se a 11 de outubro e é uma oportunidade para todos nós reafirmarmos, portanto, o nosso compromisso com os direitos e com a dignidade e o futuro das raparigas. A PLAN Internacional está, portanto, ou vai realizar várias atividades neste dia, mas não apenas como uma forma de celebração. Será um momento de reflexão e de mobilização e para chamar a atenção à sociedade sobre os desafios que continuam a afetar as raparigas, sobretudo quando falamos de uniões prematuras, quando falamos de gravidezes precoces, quando falamos também da violência baseada no género e também das barreiras que estas mesmas raparigas enfrentam no acesso à educação, no acesso a serviços de saúde sexual e reprodutiva. De um modo geral, a PLAN vai realizar atividades de sensibilização comunitária. Também vamos realizar atividades que nós denominamos, uma atividade que nós denominamos a Eu Amanhã, que consiste em que a rapariga faz o papel, portanto, de alguém que esteja em posição de liderança, como, por exemplo, estamos a falar de administradores a nível dos distritos, estamos a falar também de ministros, estamos a falar de vários governantes, incluindo até representantes das agências das Nações Unidas e embaixadores. Então, este é um programa que nós denominamos Eu Amanhã, onde a rapariga, portanto, diz o que é que ela sonha, o que ela almeja no futuro, não é? E tem a oportunidade de estar neste papel e poder influenciar aquilo que são, portanto, os seus direitos diante de tomadores de decisão.
1: E que estratégias de capacitação económica e de promoção da liderança feminina estão a ser desenvolvidas pela PLAN International para empoderar raparigas e jovens mulheres em Moçambique?
9: Bem, a PLAN realiza várias estratégias. Uma das estratégias que a PLAN tem, portanto, desenvolvido para as jovens, sobretudo raparigas, é a questão de garantir o acesso à educação e garantir também o acesso a serviços de saúde sexual e reprodutiva. Para criar, portanto, condições para que esta rapariga, primeiro, tenha autonomia econômica, não é? E que ela possa também participar de processos de tomar decisão que possa e que ela possa garantir e construir o seu futuro. Então, a PLAN promove iniciativas de capacitação econômica. Também temos realizado atividades que vão desde desenvolvimento de competências, estou a falar de cursos vocacionais, cursos onde esta rapariga prepara-se, portanto, para o mercado do trabalho, através de competências, através de formação, de capacitação, não é? Por outro lado, também, a PLAN tem feito ou desenvolvido diante das raparigas, portanto, atividades que nós chamamos de habilidades para a vida, que para além de conhecimento em termos de empoderamento econômico, também trabalhamos a questão da autoconfiança, a participação em espaços de tomada de decisão, para que elas possam influenciar a tomadores de decisão sobre aquilo que são os seus direitos. Mas uma das fontes ou das atividades mais relevantes que a PLAN tem realizado é garantir com que as raparigas tenham acesso à educação. E não só acesso à educação, mas também que elas possam contribuir dentro das suas comunidades. E para isso nós temos trabalhado com professores, trabalhamos com a liderança local, desde os líderes comunitários, que são pessoas influentes na comunidade, que fazem esta mobilização, essa sensibilização a nível das comunidades, para que as raparigas estejam na escola, não apenas que sejam inscritas, mas que permaneçam nas escolas. Mas para isso também é preciso trabalhar com a comunidade escolar. É o que temos feito. Trabalhamos com toda a comunidade escolar, incluindo professores, professoras, para que crie um ambiente, não é? Onde a rapariga sinta-se segura dentro da escola, para que ela possa aprender e possa também desenvolver competências.
1: Muito obrigado. Muito obrigado à senhora Nina Yango, da Plan International, e às ações envolvidas por esta organização em prol da rapariga no país. E recordar que assinala-se a 12 de outubro, corrente, o Dia Internacional da Rapariga.

No café da manhã, hoje vamos olhar para as ações antecipadas para fazer face ao fenómeno climático El Niño no setor da agricultura em Inhambane. Nosso convidado é o chefe do Departamento de Agricultura e Segurança Alimentar na Direção Provincial de Agricultura e Pescas de Inhambane, António Chura. Amigo ouvinte, participe. O café será servido a partir dos estúdios da Rádio Moçambique em Inhambane com a moderação do jornalista Horácio Romão.

0: Esporte no Jornal da Manhã e agora destaque: a Seleção Nacional de Futebol de Praia realiza hoje o último treino e parte este sábado para Dar es Salaam. Este é o destaque desportivo com Carlos Calisto. Bom dia.
1: Bom dia para si, Ernesto Schalk. Bom dia também extensivo para o amigo ouvinte. A Seleção Nacional de Futebol de Praia continua a trabalhar na Arena da Costa do Sol, tendo em vista o jogo diante da Tanzânia, marcado para domingo às 15h30, no Mbeni Jade Beach, em Dar es Salaam, a contar para a primeira ronda, a segunda ronda das eliminatórias de qualificação para o Campeonato Africano de Nações, CAN Senegal 2026. Hoje, a equipa nacional dos pés descalços fecha a fase de trabalho no país e o grupo deixa Maputo amanhã com destino a Mbeni Jade Beach, palco da competição. Algazar Chaban, jogador da seleção da Associação Desportiva de Pemba e da Seleção Nacional, garantiu que o grupo está motivado para o encontro de domingo com a Tanzânia.
2: Sinto-me que estou preparado para defrontar a Tanzânia e vejo que a nossa seleção está muito bem também. Estamos a treinar muito bem e com muito esforço também. Pretendo contribuir a marcar gol e dar assistência. É nisso que vou me basear. Acreditamos sim, é nisso que nós estamos a trabalhar. Vamos classificar.
1: Por sua vez, Júlio Manjate é mais cauteloso e fala da competitividade por um lugar no grupo de trabalho. O jogo da segunda mão acontece no dia 18 de outubro na Arena da Costa Sol, na Baía de Maputo, quando forem 15 horas. O Campeonato Africano de Nações de Futebol de Praia vai realizar-se no Senegal de 28 de novembro a 6 de dezembro deste ano. No Rei Futebol, o Costa do Sol recebe hoje o Ferroviário de Lixinga no prosseguimento da 22ª jornada do Moçambola 2026. O jogo está agendado para as 15 horas no Campo dos Canarinhos, no Distrito Municipal Camavota, na cidade de Maputo. O treinador do Costa do Sol, Horácio Gonçalves, prevê um desafio de elevada complexidade diante de um adversário que considera organizado.
3: O jogo com o Lixinga é tradicionalmente sempre um jogo muito difícil, não é? O Lixinga também está a fazer um excelente campeonato, uma equipa também forte, do Moçambola, e por isso antevemos um jogo com um grau de dificuldade elevado. De qualquer das formas, temos vindo a trabalhar dentro daquilo que é possível e trabalhado bem, porque temos jogadores que estão para as seleções, estas paragens longas, quebram ritmos, mas penso que a equipa irá se apresentar na máxima força e com vontade de vencer os três pontos, que isso é o mais importante. Até ao dia do jogo estamos a tentar recuperar um ou outro jogador, vamos ver se conseguimos realmente, mas não será fácil. De qualquer das formas, estamos à espera que cheguem na véspera do jogo os jogadores que vêm de seleções, ver quais são as condições físicas em questão, para ver se podem ou não ajudar.
1: Em Pemba, jogo de aflitos, o Xingal de Tete, sedento de pontos no campeonato, visita a Associação Desportiva de Pemba no Estádio Municipal de Pemba, também às 15 horas. Os canarinhos de Tete querem travar uma batalha dura para fugir da linha de água. Amanhã, Ferroviário de Nampula e Ferroviário da Bahia, da Beira, melhor, jogam no Estádio 25 de junho, às 15 horas. Ainda amanhã, o Ferroviário de Nacala defronta a Liga Desportiva de Sofala, no campo de Ferroviário de Nacala, às 15 horas. E o Bahia de Pemba mete forças com a União Desportiva de Songo no Estádio Municipal de Pemba. Os hidroelétricos de Caurabassa antevêm dificuldades na sua deslocação à cidade de Pemba. Manuel Cardoso.
4: O técnico principal interino da UTS admite imensas dificuldades no jogo deste sábado, diante de Bahia de Pemba. Vítor Matini diz não ter dúvidas de que o jogo com os baianos de Cabo Delgado vai ser extremamente difícil, mas não impossível. Longe dos últimos bons resultados, agora na era Matini, o técnico da equipe preparada do Songo recorda que tem sido muito difícil ver os baianos a perder em casa, daí que vai exigir da sua equipa um esforço acrescentado, onde a pontaria e a defesa terão que andar de mãos dadas, com e sem dificuldades. Vítor Matini quer continuar na cena das vitórias, chegando mesmo a prometer uma UTS muito competitiva no jogo deste sábado, diante do Bahia de Pemba.
5: Esperar uma UTS muito competitivo, não vai ser fácil. É uma jogação difícil na Pemba, duas equipas também que estão precisando de pontos para poderem garantir a manutenção. Não pensar que estamos a ver de uma vitória com a Prova da Beira na Taça de Moçambique, é uma outra competição. Conforme eu disse, vamos tentar lutar para ver se conseguimos conseguir um bom resultado. É só trabalhar.
4: Vítor Matini, técnico da UTS, a prometer mais trabalho para derrotar este sábado a equipa de Bahia de Pemba. O jogo está marcado para as 15 horas deste sábado no Municipal de Pimba. Conta para a jornada 23 do Boçambola a todos 2026. No jogo da primeira volta, realizado no relevado da KCB, as duas equipas empataram um golo com 28 pontos. A UTS está na sexta posição contra 19 da equipa baiana, que está na décima posição. A Riba Desporto, Cidal DT, Manuel Cardoso.
1: Ontem o Ferrover Maputo venceu a tangente à Associação Desportiva de Pemba. Dizia a Associação Desportiva de Vilanculo por 1-0. Na tabela classificativa, a Associação Beleque Bulls de Maputo lidera a prova com 44 pontos. O Costa do Sol está na segunda posição com 34 pontos, os mesmos do Ferroviário da Beira, terceiro colocado. O Incomate de Chinavane joga amanhã no seu campo, às 15 horas, com os Barões da Macinga, em partida da jornada da Série B da Polizonal Sul de Acesso ao Moçambola 2027. Na Série A, jogam para a segunda jornada com a efetivação dos seguintes encontros: Ferroviário de Gatos Esportivas de Maputo, no campo Marianguabi, e temos a Costa do Sol da Macinga, a Escola de Sargento de Boane, no campo principal Valdemar Fernandes de Oliveira, na Machis. Na zona centro do país, para a Série A, Magueja de Chimoi, MM Lenha de Mucuba, no campo principal de Chimoi, e para a Série B, Teste do Punga, Associação Desportiva de Xingal de Tete, no Estádio Municipal da Beira. No domingo, jogam para a Série A, Planície de Impado e de Tete, Sena Futebol Clube de Marromeu, no campo principal de Motiz, e para a Série B, Ferroviário de Climane traz escapa Campan de Chimoio, no campo de locomotivas de Climane. Na região norte, no sábado, para a Série A, Sporting de Nampula, Atlético de Montepôs, no campo do Ferroviário de Nampula, e para a Série B, no domingo, Ferroviário de Pemba, Desportivo de Nacala, no campo principal de Pemba. Está tudo dito no Desportivo, no Jornal da Manhã. Bom dia.
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1: O presidente da República, Daniel Chapo, desafiou ontem os jovens a assumirem um papel ativo na transformação dos desafios do país em oportunidades de emprego, inovação e desenvolvimento. Segundo o chefe do Estado, a criatividade, o empreendedorismo e a capacidade de inovação são ferramentas importantes para a construção de um futuro com mais oportunidades para Moçambique.
2: Queremos uma juventude que participe ativamente na construção do país. E por isso, desde que assumimos o cargo de Presidente da República de Moçambique, temos criado vários momentos de contacto e diálogo com os nossos jovens.
1: O chefe de Estado falava no distrito de Moatize, em Tete, na Gala Nacional da 12ª edição do Prémio Jovem Criativo. Cerca de 255 milhões de meticais foram aplicados nos últimos 2 anos na implementação do projeto de prevenção do extremismo violento nas províncias de Cabo Delgado, Nampula e Niassa. O montante permitiu financiar ações de empoderamento socioeconómico, coesão social e formação institucional em 12 distritos do norte do país. Em entrevista à Rádio Moçambique, o gestor regional do Fundo Global para o Engajamento e Resiliência Comunitária, Micaela Amar, faz um balanço positivo dos resultados alcançados.
3: Eu não tenho dúvida que vale a pena, porque é só o início de um projeto que demonstra também a importância do assunto do extremismo violento. Hoje vemos uma juventude muito, muito engajada, com muitas boas ideias, com muitas boas coisas a oferecer nas comunidades, nas localidades, e acho que tem de ser continuado.
1: O projeto de prevenção do extremismo violento, implementado sob a coordenação da Agência de Desenvolvimento Integrado do Norte, envolve organizações da sociedade civil e outros parceiros estratégicos. O Instituto Nacional de Meteorologia, INAMA, em Nampula, está preocupado com a vandalização de estações meteorológicas automáticas instaladas em alguns distritos da província. O delegado do INAMA, em Nampula, Achado Paiva, disse à Rádio Moçambique que os atos de vandalização estão a retroceder os esforços do governo na expansão de estações meteorológicas.
4: Foi angosto, tivemos a vandalização de algum equipamento nosso, tivemos a vandalização do cabo que transporta o sinal em Malema, entanto que transporta da sala de observações para na sala de, não, no, do equipamento de observação para a sala de observações, e isso vai se repetindo um pouco por todo lado.
1: Delegado do INAMA em Nampula, preocupado com a vandalização de estações meteorológicas automáticas instaladas em alguns distritos da província. E hoje as províncias de Maputo e Gaza e a cidade de Maputo poderão registrar calor intenso, com temperaturas máximas a rondar os 35 e 37 graus centígrados. De acordo com o Instituto Nacional de Meteorologia, na província de Gaza o calor intenso vai se fazer sentir principalmente nos distritos de Chibuto, Manglakazi, Xokwe, Massangir, Mabalani, Massangena e Limpopo. E na província de Maputo, os distritos de Boani, Magudi, Manhissa, Marraquene, Matutini, Moamba e a cidade da Matola serão as mais afetadas pelo calor intenso. O Hospital Central da Beira, em Sofala, está a registrar aumento de pacientes que procuram cuidados de saúde ocular, problema associado à exposição excessiva a telas de aparelhos eletrônicos. Jornalista Felipe Jorge.
5: Só para se ter uma ideia, entre janeiro e setembro, a unidade sanitária realizou cerca de 8 mil consultas, mais 600 do que no igual período do ano passado. A informação foi tornada pública ontem pelo médico-chefe provincial em Sofala, Edgar Mek, no âmbito das celebrações de 8 de outubro, Dia Mundial da Visão. O responsável aponta como as principais causas dos problemas de saúde ocular a exposição excessiva a ecrãs de aparelhos eletrônicos, a falta de cuidados com os olhos e fatores hereditários. Felipe Jorge, Beira.
1: A primeira-ministra, bem-vinda a Levi, confere posse hoje aos secretários permanentes do Ministério dos Combatentes e do Ministério dos Negócios Estrangeiros e Cooperação. Um comunicado recebido na nossa redação indica que ainda hoje a governante vai conferir posse aos assessores do primeiro-ministro para a área de imprensa, para assuntos parlamentares de governação e para a área diplomática. No plano internacional, a Ucrânia vai enviar nos próximos dias uma delegação aos Estados Unidos para retomar as negociações com vista ao fim da guerra com a Rússia, num contexto de intensificação dos ataques e aumento de vítimas civis. O anúncio foi feito pelo presidente ucraniano Volodymyr Zelensky, que confirmou o encontro esta sexta-feira e amanhã com mediadores norte-americanos, incluindo os enviados especiais Jared Kushner e Steve Witkoff. Zelensky afirmou que Kiev está disponível para retomar as negociações tripartidas com a participação da Rússia, dos Estados Unidos e da Ucrânia, mas Moscou ainda não respondeu à proposta. E no desporto, a Costa do Sol defronta hoje o Ferroviário de Lixinga no prosseguimento da 22ª jornada do Moçambola 2026. Ainda hoje, a contar para a mesma jornada, jogam a Associação Desportiva de Pemba, Xingala e Ditate. A jornada 22 do Moçambola iniciou ontem com a vitória do Ferroviário de Maputo por 1-0 diante da Associação Desportiva de Vilanculo. Amanhã, no fecho da jornada, jogam Ferroviário de Nacala, Liga Desportiva de Sofala, Ferroviário de Nampula, Ferroviário da Beira e Baía de Pemba, União Desportiva do Songo. A Associação Black Bulls de Maputo lidera o campeonato com 44 pontos, seguida pelo Costa do Sol com 34. Na segunda posição, o mesmo número de pontos tem o Ferroviário da Beira, terceiro colocado. Apresentamos as notícias no próximo bloco, às 8 horas.
0: Fica com um resumo das temperaturas máximas para hoje com o meteorologista António Massango.
6: Tete, 37 graus. Maputo, 36. Xai-Xai e Nampula, 34. Pemba e Quelimane, 31. Beira e Vilanculos, 30. Inhambane, Chimoio e Lixinga com 29 graus Celsius.

0: No café da manhã, hoje, vamos olhar para as ações antecipadas para fazer face ao fenómeno climático El Niño no setor da agricultura em Inhambane. Nosso convidado é o chefe do Departamento da Agricultura e Segurança Alimentar na Direção Provincial de Agricultura e Pescas de Inhambane, António Chiuri. A moderação estará a cargo do jornalista Horácio Romão. Amigo ouvinte, participe pelos números 21-31-77-77 e 82-34-77. Manda sua mensagem por voz para 82-64-95-170. Às 7 horas e 8 minutos, vamos abrir a nossa janela de repórter para falar das condições de saneamento no local de comercialização de produtos alimentares no mercado central de Inhambane com Américo Mucumba. Bom dia.
1: Bom dia, Ernesto Chauk. Bom dia, ouvinte. Construído em 1954 e requalificado e reinaugurado em agosto de 2024, o mercado central de Inhambane é tido como o coração comercial desta cidade. Diariamente, são várias pessoas que frequentam este centro comercial, dentre elas, munícipes, turistas nacionais, assim como estrangeiros. Mas qual é o ponto de situação de saneamento? Em que condições os produtos são comercializados? Este é o mote da nossa intervenção. Comigo, José Miguel Pascoal, vendedor aqui no Mercado Central há mais de 30 anos. Bom dia. Como é que estão as condições de trabalho aqui no Mercado Central?
2: Bom dia, senhores ouvintes da Rádio Moçambique. Em termos de saneamento, conforme estamos a ver, o saneamento é bem cautelado, tanto na parte das casas de banho, assim como no próprio corredor do mercado. Temos a equipa que está fazendo limpeza dia após dia. Isso aí para permitir a melhor higienização no nosso mercado.
1: Certo. E quando chove, como é que tem sido aqui no Mercado Central?
2: Bom, quando chove, problema é de algumas bancas. De algumas bancas, porque estão a inverter. Quer dizer, na construção deste mercado. Pode dizer que a fiscalização, talvez, é que foi franca. Mas o mercado em geral, nós estamos bem. Sim, algumas bancas. Mas mesmo com isso, o município já está para se cautelar, para ultrapassar dessa situação.
1: Certo. Sr. José, os sistemas de dreno estão a funcionar corretamente?
2: O sistema de drenos não estão a funcionar conforme, sendo pela primeira vez na utilização deste mercado, mas tudo a ser cautelado. Sim, porque não demora a encher. Quando na reabilitação disto aqui, outro sistema, então foi anulado. Porque nos tempos, todo o sistema ia à praia. Mas agora, com a remodelação do próprio mercado, tudo está de qualquer maneira, mas nós estamos cautelados. Como estamos a ver. Até posso dizer que quando entra um hóspede, não posso distinguir o nosso segredo. Sim, sim, porque temos a equipa que está trabalhando nessa coisa. E o município também vai meter a equipa, os técnicos, para ver em termos de sistema, do drenos.
1: Muito obrigado. Ouvimos aqui a sensibilidade, portanto, de quem faz o seu trabalho, ou quem garante o seu autossustento trabalhando aqui no Mercado Central. Mas para responder aqui algumas inquietações e apresentar as linhas de ação do município, estamos então com o vereador de urbanização no Conselho Municipal da cidade de Inhambane, Júlio Luís. Muito bom dia. Estamos em direto para o Jornal da Manhã. Que ações concretas estão a ser levadas a cabo pela variação para garantir que a comercialização de alimentos não seja beliscada por problemas de saneamento.
3: Muito obrigado à Rádio Moçambique pelo espaço. Eu dizer que, como Conselho Municipal, já fizemos o levantamento daquilo que foram algumas irregularidades detectadas pela fiscalização no ato da entrega da obra. E o próprio financiador já tem conhecimento daquilo que deve ser feito. E já para dia 12 deste mês, próxima semana, vamos receber uma equipe de KFW que vem mesmo, foi de certo modo, aferir aquilo que foram, pequenas irregularidades que foram cometidas pelo empreiteiro. Dizer que são pequenas, são mesmo na área de alguns drenos que estão de uma forma que não levam o esgoto para o local apropriado, e também algumas bancas que estão a filtrar quando é momento de chuvas. Dizer que são aspectos pequenos que o próprio financiador e o fiscal já têm conhecimento. O Conselho Municipal está por aqui, faz o seu trabalho de limpeza e organizar os vendedores e prestar atenção nas casas de banho para que o mercado esteja saudável para a venda dos produtos alimentares.
1: Mas também deve haver a colaboração dos comerciantes.
3: Bem, sim, os comerciantes também colaboram, porque temos aqui os tambores para colocar o lixo, temos já está toda a cadeia criada para que as condições de saneamento no mercado central estejam bem.
1: Palavras de Júlio Luiz, vereador de urbanização no Conselho Municipal da cidade de Inhambane. Portanto, o equilíbrio entre vender com qualidade e manter o espaço limpo exige um esforço partilhado. A responsabilidade do Conselho Municipal na garantia das infraestruturas e recolha do lixo e a consciência cívica dos vendedores, aliás, até porque o vereador disse que os vendedores têm colaborado. Eu sou Américo Mucumba. Falei daqui do Mercado Central da cidade de Inhambane. Bom dia.
0: Às 7 horas e 14 minutos, moçambicanos e economistas no Malawi alertam para o apelo. Alertam que o apelo do Fundo Monetário Internacional para um maior aperto fiscal e monetário como pré-requisito para que o país obtenha uma nova linha de crédito facilitado tem o potencial de prejudicar o investimento e a recuperação económica do Malawi. Sérgio Sixpence.
4: Num comunicado que marcou o fim das negociações com o governo do Malawi, a equipa do FMI recomendou que o país precisa de fortalecer e apertar cada vez mais a sua política monetária como parte do sustento de um novo acordo de linha de crédito. No entanto, a missão do FMI não anunciou um acordo a nível técnico, afirmando que as discussões continuarão para finalizar o pacote de políticas, um desenvolvimento que levanta questões sobre a escala e o ritmo de novos ajustamentos e sobre como o Malawi pode restaurar a estabilidade macroeconômica sem restringir ainda mais uma economia já fragilizada. O economista Viri Nyorongo explicou que, embora seja necessário um maior refinanciamento devido ao déficit orçamental, ao elevado peso do serviço da dívida e ao espaço orçamental limitado, um aperto monetário agressivo poderá aumentar os custos de financiamento, suprimir a procura de crédito e desencorajar o investimento privado. Nyorongo afirmou que o governo deveria focar-se em despesas ineficientes e não essenciais, reforçar a cobrança de receitas e melhorar a gestão das finanças públicas, em vez de cortar desproporcionalmente nos investimentos produtivos e nos serviços sociais essenciais. Em relação à política monetária, alertou que uma política mais restritiva não se deve traduzir automaticamente em taxas de juros substancialmente mais elevadas. Edward Lehmann, professor de economia na Universidade do Malawi, foi mais categórico, afirmando que a política monetária já tinha sido suficientemente apertada e a postura atual está a afetar cada vez mais o investimento e o crescimento econômico. Embora os economistas em geral aceitem a necessidade de um maior ajustamento orçamental, o líder da oposição no parlamento, Simplex Chicholabanda, questionou se o Malawi deveria avançar com uma nova linha de crédito do FMI naquilo que descreveu como condições difíceis. Afirmou que focar-se em soluções econômicas locais que ajudem a resolver os problemas e dar mais atenção às áreas produtivas deve ser uma opção viável. Sérgio Sixpence, em Plantaia.
0: Polícia sul-africana garante que não vai tolerar violência, intimidação nem destruição de propriedade. O aviso é da comandante interina da polícia Puleng Dipang após uma nova vaga de violência xenófoba em Soweto e Duba. Eduardo Figurão.
5: Esta quinta-feira, 24 carros foram incendiados e várias lojas foram saqueadas. Os distúrbios começaram depois de várias marchas em direção aos escritórios do Ministério do Interior em Orlando e Durban. Os protestos acabaram em confrontos e obrigaram a uma intervenção musculada das forças da ordem. Há registro de vários feridos e pelo menos 3 detidos em Durban, mas os números oficiais vão ser atualizados ao longo do dia. A comandante Puleng Dimpane deixa o aviso. O direito à manifestação não pode servir de pretexto para o crime.
6: To those who intend to exercise their right to protest peacefully, we say,
5: a quem pretende exercer o direito de protestar, dizemos, façam-no de forma pacífica e legal. Para aqueles que pretendem usar a violência, a intimidação ou a destruição para promover a sua causa, a mensagem é muito clara. Não confundam moderação com fraqueza. Onde houver criminalidade, vamos agir. Vamos perseguir, encontrar e levar os responsáveis à justiça. Protegeremos as pessoas inocentes, os seus bens, as infraestruturas críticas e o direito de todos viver e circular em segurança. Apelamos aos líderes comunitários, tradicionais e religiosos, à sociedade civil e aos cidadãos responsáveis para que nos ajudem a acalmar as tensões e a prevenir mais violência. Vários grupos radicais sul-africanos voltaram às ruas depois de o governo ter reaberto o sistema de asilo a novos pedidos. A medida cumpre a mais recente decisão do Tribunal Constitucional. No entanto, estes grupos contestam a medida e afirmam que a sentença do tribunal abre portas à imigração ilegal. Entretanto, o Comitê Interministerial sobre Migração da África do Sul já veio ao público acalmar os ânimos. O organismo esclarece que o acordo do Tribunal Constitucional não concede o estatuto de refugiado nem dá residência permanente a quem entra ilegalmente no país. Rádio Moçambique, Eduardo Figurão, Joanesburgo.
0: Na Tanzânia, o Centro do Património da Libertação Africana busca experiências do Partido Frelimo e de preservação do patrimônio e locais históricos da luta de libertação de Moçambique. Monteiro Bonifácio.
7: Trata-se de antigas bases dos guerrilheiros da Luta Armada de Libertação Nacional, escolas, centros de saúde, entre outro património, um pouco pela Tanzânia continental e insular. Para o efeito, o Centro do Património da Libertação Africana manteve um encontro com o Partido Frelimo na Tanzânia continental, que serviu para além da busca de experiências de preservação do património e locais históricos para o aprofundamento da história da luta de libertação de Moçambique. O diretor do Centro do Património da Libertação Africana, Christopher Muhongoli, manifestou o interesse de o centro trabalhar com o Partido Frelimo na requalificação do património e locais históricos. A nossa satisfação é elevada pelo fato de sabermos que o Partido Frelimo tem o mesmo programa que a Tanzânia tem de preservação dos locais históricos. Assim, podemos trabalhar em conjunto com vista à materialização deste objetivo que é comum. O primeiro secretário do Comitê de Zona do Partido Frelimo na Tanzânia Continental, Costa Maico, disse ser comovente o interesse que a Tanzânia tem para com a história da luta de libertação de Moçambique.
8: E os nossos colegas aqui do centro, que reserva a história dos países que libertaram os seus, dos países que conquistaram os seus países, saindo aqui em Tanzânia, queria saber também do Partido Frelimo, o que estamos a fazer com aquelas nossas zonas históricas aqui em Tanzânia. Mas eles ficaram satisfeitos porque viram que o Partido Frelimo já temos programa de como reservarmos essas nossas zonas históricas que estão aqui em Tanzânia. E estamos a sair aqui como pessoas que já começamos uma nova página, o Partido Frelimo com o centro, porque em conjunto vamos trabalhar juntos em reservar essas nossas zonas históricas para o futuro dos nossos filhos e netos que vêm, saber como o Partido Frelimo trabalhou aqui em Tanzânia até chegar à fase de libertar o nosso país.
7: Costa Maico, primeiro secretário do Comitê de Zona do Partido Frelimo na Tanzânia Continental, no final de um encontro com a direção do Centro do Patrimônio da Libertação Africana. De Dar es Salaam, Monteiro Bonifácio.
0: Eu fico com o noticiário econômico apresentado por Sumali Gilberto.

Bom dia. O governador do Banco de Moçambique defende uma participação ativa do setor privado no aumento da produtividade e na diversificação da base produtiva nacional. Falando esta quarta-feira em Maputo, num encontro com a classe empresarial, Felisberto Navalha reiterou a necessidade de um diálogo contínuo para mitigar os impactos da conjuntura económica sobre a atividade corporativa. Na ocasião, o governador do Banco de Moçambique exortou os agentes económicos a explorarem os mecanismos de financiamento disponibilizados pelo regulador, sublinhando que o recurso a estas linhas de apoio é fundamental para dinamizar os investimentos e reforçar a estabilidade de preços no mercado nacional. O Estado moçambicano perdeu cerca de 457 milhões de meticais entre 2023 e 2025 devido ao contrabando de castanha de caju. No mesmo período, os países de destino reportaram a redução de cerca de 35 mil toneladas acima do volume declarado aos serviços das alfândegas de Moçambique. Os dados foram apresentados no encontro do Comitê Multissetorial da Cadeia de Valor do Caju. Perante a evidência de fuga ao fisco, o ministro da Agricultura, Ambiente e Pescas, Roberto Albino, defendeu a criminalização dos infratores para travar a evasão fiscal do caju e noutras culturas de rendimento, como o gergelim. As exportações dos países de língua oficial portuguesa para a China cresceram 22,1% entre janeiro e agosto deste ano, atingindo um recorde histórico de 105,8 mil milhões de dólares. De acordo com as autoridades chinesas, citadas pela agência Lusa, o desempenho reflete um dinamismo generalizado no bloco lusófono, com a maioria dos países a registrar avanços expressivos nas vendas para o mercado chinês. Em relação às taxas de câmbio de referência fixadas hoje pelo Banco de Moçambique, o euro está a 70 meticais e 76 centavos para a compra e 72 meticais e 18 centavos para a venda. O dólar americano está fixado em 63 meticais e 27 centavos para a compra e 64 meticais e 54 centavos para a venda. Por último, o rand está a 3 meticais e 80 centavos para a compra e 3 meticais e 87 centavos para a venda. É tudo por hoje. Bom dia.

0: Este é o momento reservado ao cultural, o destaque é a cidade de Choco, na província de Gaza, acolhe este sábado a quarta edição do Festival Provincial de Xigubo. Jovita Ngov, bom dia.
1: Bom dia, estimado ouvinte. Além deste festival, a cidade de Xokwe acolhe igualmente amanhã a 8ª edição da Feira Provincial de Arte, Artesanato e Gastronomia. Alfredo Mianga desenvolve esta informação.
2: São dois eventos que vão juntar mais de 600 artistas de diferentes expressões culturais, desde a dança Xigubo, Macuaela, artesãos, poetas e músicos. O chefe do Departamento das Indústrias Culturais e Criativas na Direção Provincial da Cultura e Turismo de Gaza diz que a realização do Festival de Xigubo tem em vista a promoção desta dança para que concorra a património imaterial da humanidade.
3: Mas percebemos que as duas últimas edições que realizamos em Xoco, os fazedores das artes e cultura saíram a ganhar mais, o que significa que em Xoco é possível vender mais. É mais um movimento ao nível da província de Gaza, um movimento artístico, um movimento de promoção da cultura, um movimento de criação de um espaço de um intercâmbio entre os fazedores das artes e cultura.
2: Chefe do Departamento das Indústrias Culturais e Criativas da Direção Provincial da Cultura e Turismo de Gaza, Armando Massing, e a realização este sábado na cidade de Xokwe de um movimento cultural diverso, evento a ser orientado pelo governador de Gaza.
1: Vamos ao centro do país, onde o empresário Elias Viola, fundador da marca VJ Records, promove espetáculos musicais durante os 3 dias da realização da Feira Internacional de Investimentos que decorre na cidade de Tete. Lloyd Nascimento.
4: Segundo o DJ Fioji, além do desfile de música acústica com Jack Music, Soraya Eduardo, Mabonzo, Elze Feliciano, alguns DJs da praça, com destaque para DJ Rafaex, vão igualmente oferecer aos participantes uma mistura de composições feitas por artistas da terra dos CCs, como forma de mostrar a diversidade artístico-cultural local.
5: Temos aí um sistema de som que vai dar para, ao longo dos 3 dias, termos uma música ao vivo, termos alguns DJs a passarem a sua classe. Então vai ser gratificante visitar o nosso stand.
4: Elias Viola, empresário e DJ, otimista nos bons resultados é adquirir na Feira Internacional de Investimentos de Tete.
1: De Tete, vamos ao norte do país, na província de Niassa, onde a Secretaria de Estado das Artes e Cultura defende que o Plano Estratégico 2027-2036 em auscultação no país deve conter informações que permitam fazer das indústrias culturais e criativas uma fonte de rendimento para os artistas. Desenvolve a notícia Fernando Damas.
6: O facto foi defendido por Domingos Artur, coordenador da Comissão dos Consultores, que estão à frente da elaboração do Plano Estratégico da Cultura, à margem do encontro de auscultação provincial do desenho do Plano Estratégico da Cultura 2027-2036 aos fazedores das artes e cultura. Domingos Artur disse que os produtores artístico-culturais devem gerar lucros e emprego, e para isso é necessário que o governo e o setor privado apostem na sua profissionalização e industrialização.
7: Mas de fato, aquela pergunta que se faz, se as pessoas são capazes de viver das artes ou do trabalho artístico que fazem, é uma questão crucial. Mas então, como é que nós operacionalizamos isso? Como é que nós fazemos com que as pessoas possam viver das artes?
6: Domingos Artur, coordenador da Comissão dos Consultores, que está à frente da elaboração do Plano Estratégico da Cultura 2027-2036.
1: Estimado ouvinte, assim fizemos o Cultural no Jornal da Manhã, editado e apresentado por Jovita Tangovo, a partir da Matola. Bom dia.
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0: Hoje no Café da Manhã queremos refletir sobre as ações antecipadas para fazer face ao fenómeno climático El Niño no setor da agricultura em Inhambane. Nosso convidado é o chefe do Departamento de Agricultura e Segurança Alimentar na Direção Provincial de Agricultura e Pescas de Inhambane, António Chiura. A moderação é do jornalista Horácio Romão. Bom dia.
10: Bom dia, Chauque. Uma saudação extensiva ao estimado ouvinte. De facto, o café é agora e aqui nos estúdios já se encontra o nosso convidado, que tal como fizeste referência, é António Chiura, chefe do Departamento de Agricultura e Segurança Alimentar na Direção Provincial de Agricultura e Pesca de Inhambane. Do ponto de vista metodológico, o café vai comportar três momentos: a fase exploratória, a participação dos ouvintes, respostas às questões dos ouvintes e considerações finais. Muito bem, Sr. António Chiura, bom dia e obrigado por ter acedido ao nosso convite. Sr. Chiura, as previsões meteorológicas indicam que as regiões centro e sul do país poderão experimentar momentos difíceis devido ao El Niño. Que plano concreto o setor da agricultura e pesca de Inhambane esboçou para minimizar o impacto deste fenómeno? Bom dia.
11: Bom dia. Meu nome é António José Chiura, como se pronunciou. Muito obrigado pelo convite da rádio, que estamos aqui exatamente sobre este programa de mitigação sobre os efeitos do El Niño, tanto no ramo da agricultura. De facto, segundo as previsões como elas são apresentadas, que a nossa província vai ser assolada e com grande magnitude aos cinco distritos que estão identificados, mas também segundo as previsões que mostram que as precipitações elas terão momentos diferentes, no sentido em que há de haver chuvas normais, com tendência para baixo do normal, mas também o que tem se reportado aqui, isso não mostra que não vai chover na totalidade. Então, para a nossa província, mostra-se que a situação da satisfação da umidade, em termos das chuvas que vão decorrendo, será médio, entre 60% a 80%. Então, significa que são chuvas normais que vão ocorrer, que eles vão garantir as sementeiras, principalmente para as regiões costeiras, e poderá ter agravado um bocadinho para questões da zona norte, da zona do interior. Estamos a falar dos distritos que estão aqui, que poderá chover abaixo do normal. Tendo em conta a isso, de fato, a Direção Provincial da Agricultura ele reuniu os parceiros, todos que atuam na província nesta área da agricultura. Houve dois encontros nos meses passados, que era para fazer a análise e o alinhamento dos programas e das intervenções, o que é que pode ser feito para minimizar exatamente essa situação. Mas, se calhar, antes disso aí, podia trazer aqui alguma análise sobre os impactos que esse fenômeno pode criar, caso ocorrer, aquilo que são as previsões analisadas. Como nós sabemos que a nossa agricultura aqui em Moçambique, aliás, aqui na província de Inhambane, está muito centrada no setor familiar, que baseia-se principalmente na água que vem das chuvas. Então, com essa situação, estamos a prever mais ou menos cerca de 104.618 hectares que poderão estar em risco, sobretudo a olhando muito mais a esses distritos vulneráveis. E isto pode afetar cerca de 447.220 toneladas de culturas diversas, tanto que poderá colocar em risco a cerca de 599.138 pessoas. Estamos a falar a mais ou menos 456.603 produtores que se empenham na atividade agrícola.
10: Exato.
11: Principalmente nesses distritos de Mabote, Funhalor, Mazinga, Jangamo e Umuíno.
10: E o que é que preconiza, engenheiro, o vosso plano de ação?
11: Sim, o nosso plano, de acordo com aquilo que foi a harmonização com os nossos parceiros, ele tem três momentos. Existe o momento

0: partir do mês de setembro, ou este mês de outubro. Então, começaram as ações a serem levadas a cabo, a questão das capacitações aos produtores, mas também aos nossos técnicos extensionistas, e também a divulgação das mensagens sobre este fenómeno, no sentido de que os nossos produtores estejam preparados para esse desafio. E, então, essas divulgações e capacitações, eles ocorreram em quase todos os distritos, e a atividade ainda continua, mas também a própria sensibilização aos produtores no sentido de aproveitamento das zonas úmidas. Estamos a falar das baixas para os locais onde existem, mas também dos poços onde existem, que podem praticar a agricultura em torno dos poços, usando a água. Mas também aproveitamento dos sombrites, estamos a falar de estufas para os locais onde existem. Então, o seu aproveitamento máximo, que lá existem os sistemas de irrigação. E também o uso de culturas de ciclo curto, estamos a falar das hortícolas, assim como algumas variedades de feijões que não levam muito tempo. Também o uso das culturas tolerantes à seca. Estamos a falar de estacas de mandioca, rama de batata doce, e outros, que também já está acontecendo isso. Com essas chuvas que estão ocorrendo, os produtores estão lançando. Mas também está a se promover a distribuição, o apoio aos produtores em essas culturas. Temos o nosso parceiro, que é a CIP, que se empenha mais na distribuição da rama de batata doce, mas também está a se fazer a distribuição de manivas, estacas de mandioca, para potenciar exatamente esta atividade.
1: Que quantidades em distribuição?
0: As quantidades não trago aqui.
1: Os distritos de Panda, Funhalor, Maboto, Govuro são ciclicamente assolados pela seca ao nível da província de Nhambane. Há um plano de engenheiro específico para estas regiões?
0: Sim, essas ações aqui foram desenhadas muito mais olhando para esses distritos, e tendo em conta que outros distritos costeiros têm várias alternativas.
1: Alguns distritos não têm curso de água.
0: Sim, mas têm poços, alguns têm poços. E também a questão dos sombrites, estamos a falar de estufas com os sistemas de irrigação a painéis solares, no sentido de se fazer o aproveitamento máximo da produção. E também essa prática das culturas tolerantes à seca e do ciclo curto, mas também a questão da prática da agricultura de conservação dos solos. Esses distritos têm tido o hábito tradicional de queima dos restolhos, o capim e tudo. Então, deixam o solo encoberto e que facilita a evaporação da umidade, e a seca vai atuando diretamente com maior intensidade. Então, nós sensibilizamos os produtores no sentido de fazer o mulching, no sentido de não queimar os restolhos, que vai aproveitar a conservação da umidade, não só, também o próprio melhoramento da estrutura do solo, por causa do estrume que ela vai se formando.
1: Engenheiro, voltaremos, portanto, a colocar mais questões ao longo deste nosso café da manhã. Para já, vamos saber das questões e ou contribuições dos nossos ouvintes. O contacto agora é com o nosso colega Vitor África, posicionado no estúdio CM3, na cidade de Maputo. Bom dia, Vitor. Vamos a isso.
2: Vamos a isso, Horácio Romão. Bom dia, caros ouvintes. Já temos os nossos números já disponíveis. 21-31-77-77. 82-34-77, repito os números, 21-31-77.

0: 77 ou então 82 34 77. Estes números são para chamadas. Para envio de mensagens de voz e de texto para o WhatsApp, temos o número 82 64 95 170. Repito o número para envio de textos e mensagem de voz: 82 64 95 170. E temos também a nossa página do Facebook, Jornal da Manhã RIM. Temos um primeiro ouvinte em linha. Vamos ouvir o ouvinte António, que liga-nos a partir de Inhambane. Caro ouvinte, bom dia. Está a participar no Café da Manhã. Perdemos esta ligação com o ouvinte António, que ligava-nos a partir de Inhambane. Na nossa caixa de mensagens do WhatsApp já temos algumas mensagens. Vamos ouvir a do ouvinte António Castigo, que mandou esta mensagem a partir de Gorongosa, em Sofala. Vamos ouvir.
1: Bom dia, Café da Manhã. Bom dia, RM. Eu queria reforçar o setor da agricultura para sensibilizar os camponeses para trabalhar mais a terra nas zonas baixas, olhando para a mudança climática. Fala-se muito mais do fenômeno El Nino. Isto pode comprometer o setor e também os camponeses. Muito obrigado e bom trabalho.
0: Muito obrigado, ouvinte António Castigo de Gorongosa. E temos a chamada de insistência do ouvinte António, que ligava-nos a partir de Inhambane. Caro ouvinte, bom dia, está a participar no Café da Manhã.
2: Bom dia, felicitar a Rádio Moçambique pelo tema de hoje e também queria deixar ficar aqui um apelo que tem que ver com a Adriana Provisão da Agricultura em Inhambane, em particular, devia, de certa forma, trabalhar terra a terra nos distritos semiáridos, tal como Mabote, Funhalouro, Banda, no que tem que ver com a sensibilização das comunidades, para que não vendam todo o excedente e também desenharem estratégias com que pudessem, de certa forma, alguns produtos serem feitos, como, por exemplo, a secagem de algumas carnes, para que eles não gastem ou não usem aquilo que é toda a sua produção numa só vez, para que possam, será para fazer face em momentos de crise, tal como está a falar agora do fenômeno El Nino. Muito obrigado, bom dia.
0: Muito obrigado, caro ouvinte. Agora vamos a Xai Xai. Temos em linha o ouvinte Félix Parruque. Bom dia, caro ouvinte.
3: Bom dia, Vitor África. Bom dia, Ernesto Saúl. Bom dia, nosso convidado e nosso colega Nimban. Bom, na verdade, a questão do fenômeno El Nino é uma preocupação, mas queremos acreditar que, em função da informação que as autoridades vão difundindo, acreditamos nós que a população já está, digamos, quase acautelada, mas é importante reforçar a questão da informação, dado que o fenômeno parece-me que é irreversível. Outra questão que eu queria apelar, tal como isso previamente se deu, é a questão do envolvimento dos comitês locais de gestão de risco, de redução de risco de desastre, né? Dado que estes são um braço direto do próprio INGT e das autoridades, e estão também inseridos nas comunidades. Então, queria ela mesmo apelar que se ativasse os comitês, de forma que a informação continue a fluir normalmente, para que, de fato, as comunidades estejam a cautela de redução. Um abraço, espero que o senhor que já saia das mais queridas.
0: Muito obrigado, ouvinte Félix Parruque. Vamos ao nosso WhatsApp. Temos também a mensagem do ouvinte Albino Massimbuzi. Vamos ouvir.
4: Muito bom dia a todos os ouvintes da Rádio Moçambique. Em relação ao tema, eu gostaria de dizer que antecipar os efeitos do El Niño é importante, mas a prevenção só terá impacto se chegar ao campo e beneficiar quem produz. A pergunta que quero colocar é a seguinte: que medidas concretas estão a ser tomadas para proteger os pequenos agricultores e evitar que a seca comprometa a produção e a segurança alimentar?
0: Muito obrigado, caro ouvinte. Temos também a mensagem de voz do ouvinte Eugênio Becha, que manda-nos esta mensagem a partir de Moanza, Claro, ouvinte, vamos ouvir.
5: Bom dia, senhor convidado, o senhor chefe Antônio Júri. Bom, sabendo que o fenômeno El Niño traz seca severa e quebra de produção, principalmente na província de Inhambane, quais são, concretamente, as ações antecipadas que a direção provincial já está a implementar no terreno para que o agricultor familiar não volte a perder toda a sua colheita, como em anos anteriores? Outro sim, também gostava de ouvir do senhor convidado. Para além da distribuição de sementes tolerantes à seca, que garantias que o apoio técnico e que apoio técnico que o governo está a dar aos produtores para garantir a água, a conservação da produção e a segurança alimentar das famílias durante e depois do El Niño? E como é que a província se posiciona em próximas vezes diante de uma situação do fenômeno El Niño? Gostaria de deixar uma mensagem aqui na Antena Nacional para todos os agricultores da província de Inhambane. Qual é a mensagem que gostava de deixar?
0: Muito obrigado, caro ouvinte. E na nossa página do Facebook também já temos algumas mensagens. Vamos começar com a do ouvinte Rosário Intepa, que escreve-nos a partir de Xemba. Bom dia aos profissionais da Rádio Moçambique. Eu gostaria de saber, junto do nosso convidado, qual o tipo de sementes ou de culturas que podem ser alinhadas para corresponder a este período que o El Niño vai atuar. Questiona o ouvinte Rosário Intepa. Temos também o ouvinte Jaimito Mário Canchiche, que escreve-nos de Maringo, em Sofala. O fenômeno climático El Niño em Moçambique já vem fustigando esta parcela do país há vários anos, desde a zona baixa do Vale do Zambeze até o Rio Maputo, com maior enfoque na província de Gaza. Face a esta situação, há registro de fome intermitente nestas regiões. Queria saber do convidado que ações estão sendo levadas a cabo pelo setor do INGD para ajuda humanitária a estas famílias, não só na província de Inhambane, mas incluindo outros locais que carecem de apoio. Questiona o ouvinte Jaimito Mário Canchiche. Voltamos à nossa página, à nossa caixa de mensagens do WhatsApp. Temos o ouvinte Ruben Jaime. Vamos ver.
6: Bom dia, café da manhã. Bom dia a todo o auditório da Rádio Moçambique. Trago hoje a seguinte questão. O que está a ser feito para que, com o fenômeno natural El Niño, nas zonas sem rios, se evite a morte de pessoas e animais por falta de água?
0: Muito obrigado, caro ouvinte. Vamos agora ouvir a mensagem de voz do ouvinte Lencastre Pacua, que mandou-nos a partir da cidade de Maputo.
7: Bom dia, cordiais saudações aos profissionais da Rádio Moçambique e aos ouvintes do Rovuma Maputo e do Zumbawíndico, incluindo aqueles que escutam a rádio a partir da diáspora. Indo para o tema, a questão da sensibilização dos produtores através de diferentes plataformas de comunicação social desempenha um papel crucial na prevenção e mitigação atempada dos impactos do fenômeno do El Niño, sobretudo no setor da agricultura. Então, gostaria de saber, junto do nosso ilustre convidado, de que forma a província de Inhambane está a potencializar os diferentes meios de comunicação social, com destaque para as rádios comunitárias, no uso das línguas locais, para a divulgação de informações, alertas e medidas preventivas, com vista o produtor a preparar-se a lidar com este fenômeno.
0: Muito obrigado, ouvinte Lencastre Pacua. Bem, vamos fechar este espaço de interação com a chamada que temos em linha do ouvinte Isidro Banzi, que liga-nos a partir de Chidengela, em Gaza. Caro ouvinte, bom dia, está a participar e pedimos para que seja breve.
8: Muito obrigado. Bom dia, Carlos. África, bom dia, doutor convidado. Bom dia a todo o povo moçambicano que está a escutar esta nossa casa-mãe, a de Moçambique. Em primeiro lugar, eu queria estava a pedir para que o governo da província de Inhambane ou o governo de Majacaze que desse para o distrito de Zavala visitar uma baixa chamada Chimbutuni, isso no posto administrativo de Zandamena. Que essa baixa é uma baixa que os agricultores dessa baixa nos ajudam muito bastante. Eles não param de produzir. É tempo de seca, é tempo de chuva. Eles não param de produzir, são eles que alimentam Xai-Xai, Majacaze e outros pontos desses duas províncias. E também queria apelar para os meus diretores provinciais, distritais, chefias, etc, etc. Cada esta pessoa que missionou, vamos fazer um canteiro. Isso para o quê? Para motivar a nossa população. Não só falar, dar palestra, enquanto eu, o que eu estou a dar palestra, não estou a fazer para que o povo, o vizinho, essas coisas, perceber que, na verdade, o que eu falo é aquilo que deve nos ajudar como país. Isidro Banzi, aprendiz de Angélio, bom dia.
0: Muito bom dia, ouvinte Isidro Banzi. Obrigado pela participação. Bem, Horácio Romão, devolvemos já a palavra.
9: Certo, Sr. António Chiur, foram então colocadas algumas questões devidamente anotadas por vós. É tempo então de dar as competentes respostas. Tenha bondade.
10: Muito obrigado. As questões foram colocadas aqui, algumas foram de dar ajuda à nossa província, ou Direção Provincial da Agricultura, naquilo que devíamos olhar no sentido de potenciar ou reforçar as nossas ações. E a primeira questão aqui, a questão do da não venda de excedentes, é exatamente isso. Nós estamos com essas ações exatamente na sensibilização dos nossos produtores para que não comercializem a toda a produção que eles possuem, olhando a questão que vem, o fenômeno El Niño, que eles podem vender toda a produção, incluindo os excedentes, chega o tempo em que depois já não terão nada para o consumo. Penso que essas são as mensagens que estão sendo levadas pelos nossos técnicos nutricionistas, não só, também os governos locais. Eles sensibilizam os produtores no sentido de conservar o máximo a pouca produção que se obteve a esta campanha para dar face exatamente a este período crítico que se aproxima. Também a questão de reforçar a informação sobre as comissões locais de gestão. Penso que a questão do NGD, eles estão a trabalhar com essas comissões de gestão local a nível dos distritos, no sentido de se fazer o acompanhamento deste fenômeno, sensibilizando os produtores, ou a população no geral, no sentido de se precaver dessa situação. Penso que essa atividade está sendo levada a cabo nessas medidas de antecipação a este fenômeno. Há a questão também de sensibilizar os produtores no sentido de proceder à secagem das carnes, para face a esta situação. Não só a questão da secagem das carnes, mas também estamos já a sensibilizar os criadores na preparação do feno, assim como da silagem e também de blocos minerais, também as vacinações para a imunização dos animais, para dar face exatamente a este período, quando o fenômeno começar a atuar, para não termos a redução de mortalidade e mortalidade de muitos animais. Portanto, há uma questão aqui que foi colocada, o que está sendo feito para evitar a morte das pessoas, assim como dos animais. Então, uma das medidas é essa, no sentido de preparar este momento, que ainda é possível fazer-se o corte de capim para preparar o feno, mas também fazer a silagem e conservar para o período crítico, e também preparando os blocos minerais que no período crítico então vão satisfazendo o déficit nutricional dos animais. E a outra questão aqui, quais são as ações do NGD que pode se fazer. Bom, uma das intervenções que vem exatamente no rolo dos nossos parceiros, incluindo o NGD, naquilo que vai ser as ações de cada um. Tanto o NGD também, penso que eles têm mais ações, mas uma das ações que eu sei que eles estão também fazendo a divulgação exatamente dessa informação, e quando chegarmos o período próprio da ocorrência do fenômeno, o NGD está preparado exatamente para dar a sua intervenção.
9: Senhora António Chur, o que é que se conseguiu produzir e vai conseguir suportar, portanto, os próximos meses para os camponeses?
10: Sim, desta campanha que terminou, nós tivemos o plano de produção de culturas em termos de 2.257.780 toneladas de culturas diversas, sendo 1.085.309 de culturas alimentares e 1.172.471 de culturas de rendimento. E conseguiu-se colher uma produção aproximada total de 2.004.150, sendo 874.835 de culturas alimentares e 1.199.315 de culturas de rendimento.
9: Com o fenômeno El Niño, a produção agrícola na campanha agrária 2026-2027 poderá conhecer ou não um revés? E qual é a vossa ambição em termos de quantidades esperadas?
10: Aquilo que se planificou para a próxima campanha, tanto temos a planificação de 233.864 hectares, aquilo que é a previsão das coletas em termos de produção é de 2.307.277 toneladas, dos quais 1.135.281 de culturas alimentares e 1.171.995 de culturas de rendimento.
9: Muito obrigado. Tempo esgotado para o Café da Manhã. Hoje falamos das estratégias do setor da agricultura e pesca em Inhambane para atenuar o impacto do fenômeno El Niño, que poderá afetar as regiões centro e sul do país. O nosso convidado foi António Chiur, chefe do Departamento de Agricultura e Segurança Alimentar na Direção Provincial de Agricultura e Pesca em Inhambane. Na moderação deste café, Horácio Romão, Luís Batista encarregou-se pela sonorização. Novo contacto oportunamente. Bom dia.
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14: 8 horas e 1 minuto.

0: De volta, Vitor África, para a apresentação das notícias.
1: Cerca de 255 milhões de meticais foram aplicados nos últimos dois anos na implementação do projeto de prevenção do extremismo violento nas províncias de Cabo Delgado, Nampula e Niassa. O montante permitiu financiar ações de empoderamento socioeconómico, coesão social e formação institucional em 12 distritos do norte do país. Em entrevista à Rádio Moçambique, o gestor regional do Fundo Global para o Engajamento e Resiliência Comunitária, Micael Amar, fez um balanço positivo dos resultados alcançados.
2: Eu não tenho dúvida que vale a pena, porque é só o início de um projeto que demonstra também a importância do assunto do extremismo violento. Hoje vemos uma juventude muito, muito engajada, com muitas boas ideias, com muitas boas coisas a oferecer nas comunidades, nas localidades, e acho que tem de ser continuado.
1: O projeto de prevenção do extremismo violento, implementado sob a coordenação da Agência de Desenvolvimento Integrado do Norte, envolve organizações da sociedade civil e outros parceiros estratégicos. O Instituto Nacional de Meteorologia, INAMA, em Nampula, está preocupado com a vandalização de estações meteorológicas automáticas instaladas em alguns distritos da província. O delegado do INAMA, em Nampula, Achado Paiva, disse à Rádio Moçambique que os atos de vandalização estão a retroceder os esforços do governo na expansão de estações meteorológicas.
3: Foi em agosto, tivemos a vandalização de algum equipamento nosso, tivemos a vandalização do cabo que transporta o sinal em Malema, entanto, que transporta da sala de observações para. Na sala de, não, no, do equipamento de observação para a sala de observações, e isso vai se repetindo um pouco por todo lado.
1: Delegado do INAMA em Nampula, preocupado com a vandalização de estações meteorológicas automáticas instaladas em alguns distritos da província. Hoje as províncias de Maputo e Gaza e a cidade de Maputo poderão registrar calor intenso, com temperaturas máximas a rondar os 35 e 37 graus centígrados. De acordo com o Instituto Nacional de Meteorologia, na província de Gaza o calor intenso vai se fazer sentir principalmente nos distritos de Chibuto, Manglakazi, Xokwe, Massangir, Mabalani, Massangena e Limpopo. E na província de Maputo, os distritos de Boane, Magudi, Manhissa, Marraquene, Matutwini, Muamba e a cidade da Matola serão as mais afetadas pelo calor intenso. O Hospital Central da Beira, em Sofala, está a registrar aumento de pacientes que procuram cuidados de saúde ocular, problema associado à exposição excessiva a telas de aparelhos eletrônicos. Jornalista Felipe Jorge.
4: Só para se ter uma ideia, entre janeiro e setembro, a unidade sanitária realizou cerca de 8 mil consultas, mais 600 do que no igual período do ano passado. A informação foi tornada pública ontem pelo médico-chefe provincial em Sofala, Edgar Mek, no âmbito das celebrações de 8 de outubro, Dia Mundial da Visão. O responsável aponta como as principais causas dos problemas de saúde ocular a exposição excessiva a ecrãs de aparelhos eletrônicos, a falta de cuidados com os olhos e fatores hereditários. Felipe Jorge, Beira.
1: A primeira-ministra, bem-vinda a Levi, confere posse hoje aos secretários permanentes do Ministério dos Combatentes e do Ministério dos Negócios Estrangeiros e Cooperação. Um comunicado recebido na nossa redação indica que ainda hoje a governante vai conferir posse aos assessores do primeiro-ministro para a área de imprensa, para assuntos parlamentares e de governação e para a área diplomática. No plano internacional, a Organização das Nações Unidas denuncia o aumento de detenções e agressões contra mulheres e meninas no Afeganistão devido ao incumprimento das regras de vestuário impostas pelo regime talibã. De acordo com a ONU, pelo menos 52 mulheres foram detidas entre junho e setembro nas províncias de Cabul e Herat. As vítimas são acusadas de usar maquilhagem, lenços coloridos, deixar cabelo à vista ou circular em público sem acompanhamento masculino. A missão das Nações Unidas no Afeganistão condena estas práticas e apela às autoridades que suspendam imediatamente as medidas discriminatórias e respeitem os direitos fundamentais das mulheres. Fechamos com o desporto. O Costa do Sol defronta hoje o Ferroviário do Lixinga, no prosseguimento da 22ª jornada do Moçambola 2026. Ainda hoje, a contar para a mesma jornada, jogam a Associação Desportiva de Pemba, Xingala e de Tete. A jornada 22 do Moçambola iniciou ontem com a vitória do Ferroviário de Maputo por 1-0 diante da Associação Desportiva de Vilanculo. Amanhã, no fecho da jornada, jogam Ferroviário de Nacala, Liga Desportiva de Sofala, Ferroviário de Nampula, Ferroviário da Beira, e Bahia de Pemba, União Desportiva do Songo. A Associação Black Bulls de Maputo lidera o campeonato com 44 pontos, seguida pelo Costa do Sol com 34 na segunda posição. O mesmo número de pontos tem o Ferroviário da Beira, terceiro colocado. Apresentamos as notícias. Próximo bloco às 9 horas.

0: É o ponto final desta edição do Jornal da Manhã. Dissemos que o Presidente da República, Daniel Chapo, desafia a juventude moçambicana a assumir um papel ativo na transformação dos desafios do país em oportunidades de emprego, inovação e desenvolvimento. O Instituto Nacional de Meteorologia em Nampula, preocupado com a vandalização de estações meteorológicas automáticas instaladas nos últimos tempos em alguns distritos da província. No Café da Manhã falamos das ações antecipadas para fazer face ao fenómeno climático El Niño no setor da agricultura em Inhambane. Nosso convidado foi o chefe do Departamento de Agricultura e Segurança Alimentar na Direção Provincial de Agricultura e Pescas de Inhambane, António Chura. A moderação foi do jornalista Horácio Romão. Em nome de uma vasta equipa que tornou possível desta transmissão, despedem-se Francisco Jatti e Alves Magaia na sonorização, Lília Langa na produção, Vitor África nas notícias, edição e apresentação, Ernesto Chouk. Obrigado pela preferência. Bom dia e um abraço de tamanho de Moçambique.
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2: Estimado ouvinte, muito bom dia e vamos às notícias. A jovem encontrada morta esta quarta-feira no bairro do Santágua, em Quilmana, Zambézia, terá sido vítima de eletrocução e não por agressão física, como se presumia. A informação foi revelada esta quinta-feira pela porta-voz da Polícia da República de Moçambique, na Zambézia, um dia depois da ocorrência do caso. Esta quinta-feira, o proprietário de uma residência próxima de onde foi encontrado o corpo foi detido, indiciado de eletrificar a sua machamba, que resultou na morte de uma cidadã. Trata-se de um professor reformado que aventa a possibilidade da vítima ter pisado um fio dos cabos elétricos colocados na proteção do seu quintal. A porta-voz do Comando Provincial da Polícia da República de Moçambique, na Zambézia, Belarmina Henriques, diz que, a se comprovar, trata-se de um homicídio agravado que poderá levar à responsabilização criminal. A Assembleia Provincial da Zambézia e Movimento de Educação para Todos assinaram esta quinta-feira um memorando de entendimento que visa fortalecer a implementação e ao acompanhamento de políticas públicas de educação na província. O ato ocorreu em Quilmane. Em entrevista à Rádio Moçambique, Jaime Ligonha frisou que o ato consolida o papel das duas instituições para agregar valor na implementação do processo de educação em todos os subsistemas de ensino. Por seu turno, o presidente da Assembleia Provincial da Zambézia, Hilário da Costa, entende que, com esta parceria, estão criadas as bases no compromisso com a educação na província da Zambézia. O secretário de Estado na Zambézia, Avelino Muxini, quer ver criada uma comissão de fiscalização com vista a travar a venda informal e outras práticas ilegais que se verificam no mercado de combustíveis. A proposta foi apresentada esta quinta-feira durante um encontro com retalhistas, agentes econômicos, entidades de justiça, numa altura em que a província enfrenta uma crise de abastecimento de gasolina caracterizada pela escassez do produto nas bombas, mas, paradoxalmente, pela existência de focos de venda informal. Os retalhistas de combustíveis defendem o reforço da fiscalização e pedem a intervenção do governo para travar práticas de venda desleal, que, segundo dizem, estão a agravar a situação no mercado e gerar desordem nas filas. O comandante provincial da Polícia da República de Moçambique, na Zambézia, Marinho Muxanga, garante uma atuação firme contra os indivíduos que se aproveitam da escassez de combustível para obter benefícios próprios. A necessidade de reforço de fiscalização é igualmente defendida pelo diretor provincial de infraestruturas, João Sembani. A onda de venda informal de combustíveis na Zambézia já provocou 8 mortes e resultou na detenção de 21 indiciados de venda e armazenamento ilegal de combustível, apreendido perto de 2 mililitros de diesel e gasolina, segundo dados apresentados no encontro. Direção Provincial da Cultura e Turismo na Zambézia necessita cerca de 6 milhões de meticais para a realização da 15ª edição do Festival de Zalala, que prevê a participação de músicos internacionais. O Festival de Zalala, para o presente ano, vai decorrer entre os dias 30 e 31 do mês em curso e termina no dia 1 de novembro próximo. A informação foi anunciada esta quinta-feira em Quilmane pela Diretora Provincial da Cultura e Turismo na Zambézia, Ângela Assulai. Para a Diretora Provincial da Cultura e Turismo na Zambézia, as iniciativas juvenis e a gastronomia zambeziana vão fazer parte do festival. Uma das parcerias do governo provincial na promoção do evento, Gisela da Silva, diz estar tudo a posto para se melhorar as condições do festival. Ouvinte, acabamos de apresentar o bloco de notícias a esta hora.
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1: Muito bom dia, Vitor Reis. Bom dia, ouvinte da Rádio Moçambique. Cerca de 250 milhões de meticais foram aplicados nos últimos dois anos na implementação do projeto de prevenção do extremismo violento nas províncias de Cabo Delgado, Nampula e Niassa. O montante financiou ações de empoderamento socioeconômico, coesão social e formação institucional em 12 distritos do norte do país. Em entrevista à Rádio Moçambique, o gestor regional do Fundo Global para o Engajamento e Resiliência Comunitária, Michael Amar, fez um balanço positivo dos resultados alcançados.
2: Eu não tenho dúvida que vale a pena, porque é só o início de um projeto que demonstra também a importância do assunto do extremismo violento. Hoje vemos uma juventude muito, muito engajada, com muitas boas ideias, com muitas boas coisas a oferecer nas comunidades, nas localidades, e acho que tem de ser continuado.
1: Michael Amar disse que o projeto de prevenção do extremismo violento, implementado sob coordenação da Agência de Desenvolvimento Integrado do Norte, envolve organizações da sociedade civil e outros parceiros estratégicos. Banco Mundial aplica mais de 12 milhões de meticais na reconstrução da escola primária Francisco Manhanga, na cidade de Chibuto, em Gaza. Rogério Madet desenvolve a notícia.
3: Trata-se de um estabelecimento de ensino construído no tempo colonial, composto por 4 salas de aula, um bloco administrativo, gabinete do diretor, salas de professores, guarita e um muro de vedação que beneficiou de obras de reabilitação e requalificação. Além da reconstrução, a Escola Primária Francisco Manhanga de Chibuto foi apetrechada com mobiliário, beneficiando 424 alunos da primeira à sexta classes. A escola foi entregue esta quinta-feira pelo presidente do Conselho Municipal de Chibuto, Erinques Machava, no quadro das festividades do 55º aniversário de elevação desta urbe à categoria de cidade. Na ocasião, Erinques Machava apelou aos alunos para conservarem a infraestrutura.
4: Rogério Madede, em Xaxai.
1: Vandalização de estações meteorológicas automáticas em Nampula preocupa o Instituto Nacional de Meteorologia. O delegado do INAME em Nampula, Achado Paeva, disse à Rádio Moçambique que os atos de vandalização estão a retroceder os esforços do governo na expansão de estações meteorológicas.
5: Foi em Angola, tivemos a vandalização de algum equipamento nosso, tivemos a vandalização do cabo que transporta o sinal em Malema, entanto, que transporta da sala de observações para. Na sala de, não, no, do equipamento de observação para a sala de observações. E isso vai se repetindo um pouco por todo lado.
1: Delegado de INAME Nampula, Achado Paiva. Vão hoje enterrar no cemitério municipal de Moatize, em Tete, os restos mortais do locutor jornalista da Rádio Moçambique, Egídio Pascoal. O jornalista faleceu na terça-feira finda no Hospital Central da Beira, vítima de doença. Ana Avenila.
6: As exéquias incluem missa de corpo presente na Sede Catedral de Tete esta manhã, seguida de leitura de mensagens e velório, sendo que a sepultura está marcada para as 13 horas. A urna contendo os restos mortais chegou a Tete na madrugada de quinta-feira e foi recebida pelos familiares, amigos e colegas num cenário desolador. Egídio Pascoal, locutor jornalista multifacetado, perdeu a vida no Hospital Central da Beira, vítima de doença. Da cidade data, Ana Venila.
1: Na atualidade internacional, a Organização das Nações Unidas denuncia o aumento de detenções e agressões contra mulheres e meninas no Afeganistão devido ao incumprimento das regras de vestuário impostas pelo regime talibã. De acordo com a ONU, 52 mulheres foram detidas entre julho e setembro deste ano nas províncias de Cabul e Herat. As vítimas são acusadas de usar maquilhagem lenços coloridos, deixar o cabelo à vista ou circular em público sem acompanhamento masculino. A missão das Nações Unidas no Afeganistão condena estas práticas e apela às autoridades que suspendam imediatamente as medidas discriminatórias e respeitem os direitos fundamentais das mulheres. Desporto. O Costa do Sol defronta hoje o Ferroviário de Lixinga no prosseguimento da 22ª jornada de Moçambola 2026. Ainda hoje, a contar para a mesma jornada, jogam a Associação Desportiva de Pemba, Xingal de Tete. A jornada 22 de Moçambola iniciou-se ontem com a vitória do Ferroviário de Maputo por 1-0 diante da Associação Desportiva de Vilanculo. Amanhã, no fecho da jornada, jogam Ferroviário de Nacala, Liga Desportiva de Sofala, Ferroviário de Nampula, Ferroviário da Beira e Baía de Pemba, União Desportiva do Songo. A Associação Black Bulls de Maputo lidera o campeonato com 44 pontos, seguida pelo Costa do Sol, com 34. Na segunda posição, o mesmo número de pontos tem o Ferroviário da Beira, terceiro colocado. Para fechar, vamos às temperaturas máximas previstas para hoje. Tete, 37 graus centígrados de temperatura máxima. Maputo, 36. Nampula e Xai-Xai, 34. Quelimane e Pemba, 31. Vilanculo e Beira, 30. Inhambane, Chimoio e Vilanculo, com 29 graus centígrados de temperatura máxima. Apresentamos as notícias das 9 escutas próximas, quando for 10 horas. 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

0: 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Bom dia, Rosa.
1: Mais uma vez, muito bom dia, Albertina Zandamela. Bom dia, ouvinte. Três cidadãos moçambicanos regressaram ontem ao país, dos 14 que tinham sido recrutados ilegalmente para a República Centro-Africana com promessa de emprego. Nelson Mainato.
2: Os cidadãos com 21 a 49 anos de idade dizem que inicialmente o acordo era para trabalhar na República Democrática do Congo, mas foram encaminhados para a República Centro-Africana. As fontes explicam que partiram de Moçambique a 19 de maio do ano em curso, com promessa de trabalhar numa empresa de exploração mineira, mediante salários que variam de 30 a 40 mil meticais. Após um mês de trabalho, alegam ter constatado um incumprimento no pagamento dos salários, situação que os levou a abandonar o emprego e a procurar apoio para regressar ao país. Os três repatriados deverão ser ouvidos pelas autoridades para o aprofundamento das investigações sobre a identidade do suposto recrutador ilegal e, posteriormente, encaminhados às zonas de origem para a reinserção social. Da cidade de Chimoio, Nelson Mainato.
1: Os serviços da Imprensa Nacional de Moçambique passam a ser totalmente digitalizados até finais deste ano. É uma garantia dada à Rádio Moçambique pelo presidente do Conselho de Administração da Imprensa Nacional. Diniz Vilanculo explica que a medida surge pela obrigatoriedade de garantir o acesso gratuito aos boletins da República.
3: Toda a cadeia produtiva da Imprensa Nacional será digital, desde a solicitação dos serviços até ao produto final, que é a publicação no Boletim da República. É um grande desafio, nós reconhecemos, mas é um desafio que se pode aceitar, assumir e continuarmos a trabalhar. Neste momento, o Boletim da República já é digital e também está alojado no servidor, nós consideramos IBR, e de acesso gratuito, o que significa que em qualquer ponto do mundo, o interessado pode ter acesso ao BR via online.
1: Presidente do Conselho de Administração da Imprensa Nacional, Diniz Vilanculo, em entrevista à Rádio Moçambique. É lançado hoje em Maputo o programa de empreendedorismo juvenil no setor das pescas. Os detalhes da notícia por Júlio Mavota.
4: É uma iniciativa do Ministério da Agricultura, Ambiente e Pescas, implementada pelo Instituto Nacional de Desenvolvimento da Pesca e Aquacultura, com o objetivo de capacitar jovens na cadeia de valor na aquacultura para o acesso ao empreendedorismo e geração de renda. O projeto vai abranger até junho do próximo ano mais de 1.000 jovens das regiões centro e norte do país. O lançamento da iniciativa está inserido no âmbito da realização desde ontem aqui na Matola do primeiro Conselho Coordenador do Ministério da Agricultura, Ambiente e Pescas e será dirigido pelo Secretário do Estado do Mar e Pescas, Momade Juízo. Júlio Mavota, Rádio Moçambique, Matola.
1: Vão hoje enterrar no cemitério municipal de Moatize, em Tete, os restos mortais do locutor jornalista da Rádio Moçambique, Egídio Pascoal. O jornalista faleceu na terça-feira finda no Hospital Central da Beira, vítima de doença. Ana Avenila.
5: As exéquias incluem missa de corpo presente na Sé Catedral de Tete esta manhã, seguida de leitura de mensagens e velório, sendo que a sepultura está marcada para as 13 horas. A urna contendo os restos mortais chegou a Tete na madrugada de quinta-feira e foi recebida pelos familiares, amigos e colegas num cenário desolador. Egídio Pascoal, locutor jornalista multifacetado, perdeu a vida no Hospital Central da Beira, vítima de doença. Da cidade de Tete, Ana Venila.
1: Na atualidade internacional, três cidadãos sauditas morreram, incluindo um piloto na companhia aérea saudita, e várias outras pessoas ficaram feridas em dois ataques ocorridos ontem no Aeroporto Internacional Rei Khalid, em Riad. A Autoridade da Aviação Civil da Arábia Saudita diz em comunicado que o primeiro ataque teve como alvo as instalações do aeroporto e o segundo atingiu uma aeronave. Os responsáveis pelo ataque são ainda desconhecidos, embora as forças Houthis, apoiadas pelo Irão, no Iêmen, tenham reivindicado a autoria do atentado contra o aeroporto da capital da Arábia Saudita. Foram as notícias das 11, as próximas às 12 horas e 30 minutos, no Jornal da Tarde.

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0: WhatsApp 8791-12657. Bom dia.
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0: Ô Maria, ó, tá aí, ó. 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

0: Só neste momento. 11 horas e 55 minutos.
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Olha, bom dia. Tudo a começar nesta sexta-feira, 9 de outubro de 2026. A viagem de cerca de 2 horas vai culminar com a transição à língua moçambicana. Moçambicana, Echua, quando forem 3h55. Então, começamos mesmo com o sinal horário já dentro de instantes, quando forem 12 horas e logo na sequência, o essencial de informação em tópicos, cujo desenvolvimento fica para meia hora depois, ou seja, na edição da tarde do RM Jornal em Cadeia Nacional, às 12h30. A seguir aos tópicos, temos em interlúdio com o rastreio do passado histórico e uma data na história, espaço em que trazemos à ribalta os factos que marcaram esta data e anos passados, no habitual analepse histórico da Rádio Moçambique, uma data na história. Ainda dentro do mesmo espaço, antes das 12h30, temos a viagem pelo país musical. Moçambique assim canta e os nossos compromissos comerciais à mistura. Para logo às 13h, levarmos até si a Zambésia em notícias que fazem atualidade na edição da tarde do Jornal da Zambésia. É sexta-feira, à 1h30 da tarde, uma antevisão desportiva do final de semana desportivo. O Rádio Desporto aqui então na Rádio Moçambique. E às 13h55 nem mais. Ui! Depois parte então da nossa programação a levar em conta nestes próximos minutos ou nas próximas horas de rádio. Meu nome é Eduardo Tucoloa. Neste momento, a engenharia técnica está a cargo de Stoi Teixeira e também os serviços de radiofrequência de Carlos Lechua no centro emissora. Ao nosso vasto e potencial auditório, o voto sincero é de ótima recepção. Agora, muitíssimo obrigado pela preferência a este canal. Sem comentários, venha daí.

0: Vamos ir aí, Moçambique.
1: Momento certo para conhecermos os tópicos que vão corporizar o Jornal da Tarde de hoje, apresentados por Orlando Ngovena. Muito boa tarde.
2: Boa tarde, Albertina Zandamela. Ouvinte, forças de defesa e segurança resgatam 3 das 11 pessoas raptadas em setembro no ataque terrorista ao posto administrativo de Maranjira, em Marupa, província do Niassa. Vaga de calor assola as províncias de Maputo e Gaza e o setor da saúde apela a população a evitar longa exposição ao sol. O governo da África do Sul revoga a diretiva que permite a reabertura do processo de pedidos de asilo a estrangeiros. São estes os destaques do Jornal da Tarde de hoje, 9 de outubro de 2026, dia em que vão enterrar Moatize Tete os restos mortais do locutor jornalista da Rádio Moçambique, Egídio Pascoal. Os desenvolvimentos destes e de outros temas a partir das 12 horas e 30 minutos. Até já.
0: Arlaldo Ngoveni, o compromisso de cá voltar em cerca de 28 minutos e meio para o detalhe destas e outras notícias que fazem atualidade no país e no mundo, na edição da tarde do jornal, do RM Jornal, em cadeia nacional.

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1: 9 de outubro de 1874. Fundação da União Postal Universal e Dia Mundial dos Correios.

A comunicação à distância sempre foi um dos maiores desafios da humanidade. Até meados do século XIX, enviar uma simples carta para outro país era um processo caótico, burocrático e extremamente dispendioso. Cada nação tinha as suas próprias regras, tarifas e contratos bilaterais, o que obrigava a que as cartas fossem taxadas repetidamente a cada fronteira que cruzavam. A necessidade de criar um sistema global e unificado tornou-se urgente com a expansão do comércio e dos transportes. Foi então que, por iniciativa de Heinrich von Steffen, um alto funcionário dos Correios da Confederação da Alemanha do Norte, deu-se o passo decisivo para encurtar as distâncias no planeta. A 15 de setembro de 1874, delegados de 22 nações reuniram-se em Berna, na Suíça, para a Conferência Postal Internacional. Após semanas de debate, a 9 de outubro de 1874, foi solenemente assinado o Tratado de Berna. Este documento histórico fundou a União Geral dos Correios, que mais tarde, em 1878, passaria a chamar-se União Postal Universal. O tratado revolucionou a história das comunicações ao transformar os países signatários num único território postal para troca mútua de correspondência. Estabeleceu taxas fixas uniformes, garantiu a liberdade de trânsito para cartas e aboliu a necessidade de partilha de receitas de selos entre os países de origem e destino. O selo colado no país de origem passou a ser o único passaporte necessário para que a mensagem chegasse ao destinatário. Quase um século mais tarde, no Congresso da União Postal Universal, realizado em Tóquio, no Japão, em 1969, o dia 9 de outubro foi oficialmente instituído como Dia Mundial dos Correios. A celebração nasceu para consciencializar as populações sobre o papel crucial do setor postal no cotidiano das pessoas, no desenvolvimento social e na economia global. Com o advento da era digital, no final do século XX e início do século XXI, muitos previram o fim dos serviços postais. No entanto, o setor demonstrou resiliência e capacidade de reinvenção. Os correios transformaram-se na espinha dorsal logística e do comércio eletrónico mundial. Hoje, a União Postal Universal é uma agência especializada das Nações Unidas, com 192 países-membros, continuando a assegurar uma rede universal de serviços físicos, financeiros e digitais contemporâneos. A celebração deste dia recorda-nos que, independentemente da evolução tecnológica, a missão original permanece intacta: conectar pessoas e aproximar o mundo. Nove de outubro de 1962, Independência do Uganda. O Uganda é um país africano limitado ao norte pelo Sudão, a leste pelo Quênia, a sul pela Tanzânia e pelo Ruanda e a oeste pela República Democrática do Congo. O rico planalto entre os dois ramos do Vale do Rift foi habitado por bantos e nilotas desde os tempos imemoriais. Quando os árabes europeus ali chegaram no século XIX, encontraram vários reinos aparentemente fundados no século XVI, o maior e mais importante dos quais era o Buganda. Esta área foi, em 1888, concedida à Companhia Britânica da África Oriental e, em 1894, o Reino do Buganda tornou-se um protetorado do Reino Unido. Depois de várias manobras por parte dos britânicos, realizaram-se eleições a 1 de março de 1961 e Benedito Kiwanuka tornou-se ministro-chefe, equiparado a primeiro-ministro britânico. Porém, totalmente dependendo da coroa, a 9 de outubro de 1962, Uganda tornou-se independente. Nos anos seguintes, verificou-se uma luta política entre os apoiantes de um Estado centralizado, em vez de federação vigente, baseada nos reinos.
como resultado, em fevereiro de 1966, o então primeiro-ministro Apollo Milton Obote, mais conhecido por Milton Obote, suspendeu a Constituição, assumiu todos os poderes e depois o presidente e vice-presidente. Em setembro de 1967, uma nova Constituição proclamou o Uganda como uma república. Deu ao presidente poderes adicionais e aboliu os reinos tradicionais. Em 1971, Idi Amin Dada tomou o poder num golpe de Estado e dirigiu o país como um ditador durante uma década. Expulsou os residentes de origem indiana e promoveu o assassinato de cerca de 300 ugandeses. O seu regime foi deposto com a invasão do exército apoiado pela Tanzânia em 1979 e multidões de ugandeses em júbilo encheram as ruas para comemorar. Depois deste contragolpe, a Frente Nacional de Libertação do Uganda formou um governo interino com Yusuf Lule como presidente, que adotou um sistema ministerial de administração e criou um órgão quase parlamentar, a Comissão Consultiva Nacional. Mas este órgão e o gabinete de Lule tinham visões políticas diferentes. Em junho de 1979, a Comissão Consultiva Nacional substituiu Lule por Godfrey Binaisa. A disputa continuou sobre os poderes do presidente interino. Binaisa foi afastado em maio de 1980 e Uganda passou a ser governado por uma comissão militar dirigida por Paul Muwanga. Em dezembro de 1980, foram realizadas eleições que levaram de novo à presidência de Milton Obote, que era vice-presidente de Paul Muwanga. No período que se seguiu, as forças de segurança estabeleceram um dos piores recordes de violação dos direitos humanos do mundo. Nos esforços para terminar com uma rebelião liderada por Yoweri Museveni e pelo Exército da Resistência Nacional, as forças de segurança destruíram uma parte substancial do país, especialmente na área de Luweero, a norte de Kampala. A 27 de julho de 1985, uma brigada do exército composta pelos Acholis, uma das etnias do Uganda, e comandada pelo brigadeiro Basilo Olara Okello e pelo general do exército Tito Okello, tomou Kampala e proclamou novamente um governo militar. Milton Obote exilou-se na Zâmbia e o novo regime dirigido pelo anterior comandante das Forças de Defesa e Segurança, o general Tito Okello, iniciou negociações com Museveni, prometendo melhorar o respeito pelos direitos humanos, acabar com os conflitos entre tribos e organizar eleições livres e justas. No entanto, os massacres continuaram, pois Okello pretendia destruir o Exército de Resistência Nacional e os seus apoiantes. Apesar de negociações em Nairobi, no Quênia, sob a mediação do presidente queniano Daniel Arap Moi, o Exército Nacional de Resistência continuou a lutar e, em janeiro de 1986, colocou Yoweri Museveni como presidente. Este acabou com os abusos dos direitos humanos, iniciou uma política de liberalização e de liberdade de imprensa e estabeleceu acordos com o Fundo Monetário Internacional e com o Banco Mundial. Museveni foi democraticamente eleito em 1996, quando concorreu contra Paul Semogere, líder do Partido Democrático, tendo ganho com 75% dos votos. A 16 de janeiro de 2021, Yoweri Museveni foi eleito para um sexto mandato como presidente do Uganda.

0: Em uma data na história, recordamos hoje a fundação da União Postal Universal e o Dia Mundial dos Correios, a 9 de outubro de 1874. Falamos ainda da independência do Uganda, a 9 de outubro de 1962. A redação do texto foi de Dalila Miquidade, teve a sonorização de Musa Gigalibo e a locução de Vitor Reis.
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2: E pronto, meus amigos, 12 horas e 22 minutos e assim foi o pacote, o nosso pacote comercial aqui na Rádio Moçambique. Às 12h30, o Jornal da Tarde, cujos tópicos ouvimos quando eram 12 em ponto.

0: Pois então, com este êxito de Moné, que este me reporta, chegamos ao momento em que aguardamos com enorme expectativa o desenvolvimento.
1: Vocês conhecem aquele local onde os amigos...
0: O desenvolvimento dos tópicos que ouvimos quando eram 12 em ponto, para dentro de instantes. E aqui também fica o convite para este momento de informação, assim que era ouvinte.

0: Às 12 horas e 30 minutos da Rádio Moçambique passa a transmitir em cadeia nacional.
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0: Boa tarde. Forças de defesa e segurança resgatam 3 das 11 pessoas raptadas em setembro no ataque terrorista ao posto administrativo de Maranjira, distrito de Marupa, no Niassa. Vaga de calor assola as províncias de Maputo e Gaza e o setor da saúde apela a população a evitar longa exposição ao sol. O governo da África do Sul revoga a diretiva que permite a reabertura do processo de pedidos de asilo a estrangeiros. São estes os destaques do Jornal da Tarde de hoje, sexta-feira, dia em que vão a enterrar em Moatize, Tete, os restos mortais do locutor jornalista da Rádio Moçambique, Gídio Pascoal. Os desenvolvimentos destes e de outros assuntos dentro de instantes, na edição e apresentação Orlando, um governo e sonorização de Hermínio Abel. Boa audição. Primeira-ministra exige que os dirigentes de instituições do Estado assegurem uma gestão criteriosa e rigorosa dos fundos públicos. Esta é uma informação a conferirmos daqui a alguns minutos neste jornal. Para já, forças de defesa e segurança resgatam 3 das 11 pessoas raptadas em setembro no ataque terrorista ao posto administrativo de Maranjira, distrito de Marupa, na província do Niassa. O detalhe com Isnat Hassan.
1: Trata-se de um zimbabuiano, um sul-africano e um moçambicano raptados pelos terroristas durante o ataque a uma cotada naquele ponto do Niassa. O secretário de Estado do Niassa, Silva Livone, disse que o resgate dos 2 estrangeiros foi graças à colaboração das embaixadas destes países e da população local. O dirigente fez saber que neste momento decorrem trabalhos por parte das Forças de Defesa e Segurança, de modo a resgatar as outras 7 pessoas.
2: Estamos a trabalhar e oportunamente as Forças de Defesa e Segurança, mas também ao nível do Comando Conjunto, poderemos ter mais detalhes sobre o que é que efetivamente aconteceu. O mais importante é que, graças a Deus, estes 3 cidadãos, 1 moçambicano, 2 estrangeiros, já estão sob tanto liberdade, estão no convívio familiar.
1: Num outro desenvolvimento, o secretário de Estado do Niassa pede calma às famílias dos raptados, confiando no trabalho que está sendo feito pelas Forças de Defesa e Segurança.
2: O que nós pedimos é mais calma, mais paciência à nossa imprensa, mais calma, mais paciência à nossa população, ao nível do posto administrativo de Maranjira, e maior colaboração de qualquer segmento da sociedade moçambicana que puder nos ajudar para podermos naturalmente esclarecer esta situação.
1: Secretário de Estado no Niassa, Silva Livone, e o ponto de situação de resgate das vítimas raptadas pelos terroristas em Maranjira, distrito de Marupa, no dia 3 de setembro do ano em curso. Senata Sani Lixinga.
0: Outras notícias que nos chegam a partir da província de Manica indicam que 3 cidadãos moçambicanos dos 14 que tinham sido recrutados ilegalmente para a República Centro-Africana com promessa de emprego regressaram ontem ao país. Esta é uma informação prestada pelo Serviço de Migração de Manica, Nelson Mainato.
3: Os cidadãos com 21 a 49 anos de idade dizem que inicialmente o acordo era para trabalhar na República Democrática do Congo, mas foram encaminhados para a República Centro-Africana. As fontes explicam que partiram de Moçambique a 19 de maio do ano em curso, com promessa de trabalhar numa empresa de exploração mineira, mediante salários que variam de 30 a 40 mil meticais. Após 1 mês de trabalho, alegam ter constatado um incumprimento no pagamento dos salários, situação que os levou a abandonar o emprego e a procurar apoio para regressar ao país.
4: Dia 23, quando saímos da beira, quando chegamos à Etiópia, ele quando trocou, disse que não, agora não vamos para Congo, vamos para a República Centro-Africana. A minha profissão era para trabalhar com bomba. O outro trabalhava como operador, com máquina escavadeira. Aquele patrão nem trazia nome da empresa, nem empresa mesmo, não tem nome da empresa, só que ele vinha com uma proposta que íamos trabalhar só lá.
5: No dia seguinte que a gente chegamos, a gente tendo dormido numa situações precárias, começamos a reclamar. Nós primeiro recorremos vídeos que a lançamos no primeiro dia. A OIM, quando nos liga, também a querer saber onde a gente estávamos, e nós ficamos satisfeitos naquela altura, porque conseguimos ter uma chamada de casa. E aí fomos ao encontro dele e localizou-nos.
3: O porta-voz do Serviço Nacional de Migração de Manica, Abílio Mata, disse que o repatriamento contou com uma equipa multissetorial composta por autoridades migratórias, Serviço Nacional de Investigação Criminal, Procuradoria e a Organização Internacional de Migração. A fonte explicou que estão em curso trabalhos para localizar os restantes moçambicanos.
4: Esses cidadãos foram recrutados ilegalmente por um cidadão supostamente de nacionalidade chinesa. Partiram do território nacional no dia 19 de maio, através do Aeroporto Internacional da Beira, e chegado na Etiópia, o cidadão que supostamente os traficava mudou de ideia ou mudou de destino, alegando que iriam para a República Centro-Africana. Dos 14, sucedeu que somente um grupo de 3 estamos a receber hoje, enquanto dizem eles que há uma parte de 4 que juntos saíram da mina até a cidade, mas que em algum momento descuidaram-se e ficaram na parte incerta. Mas as autoridades nacionais, assim como daquele país, estão a trabalhar no sentido de localizar os outros cidadãos nacionais que até este momento não se pode dizer onde que concretamente se encontram neste momento.
3: Abílio Mata apelou à população para redobrar a atenção perante propostas de trabalho no estrangeiro, recomendando a verificação da identidade dos recrutadores antes da deslocação.
4: Tenha muita atenção a estas situações. O traficante de seres humanos não tem cor, pode ser um cidadão nacional, mas também pode ser um cidadão de uma outra nacionalidade. Então tenhamos cuidado quando aparecem situações ou pessoas que nos colocam uma proposta de emprego, para que não possamos cair em malhas desta natureza.
3: Os 3 repatriados deverão ser ouvidos pelas autoridades para o aprofundamento das investigações sobre a identidade do suposto recrutador ilegal e, posteriormente, encaminhados às zonas de origem para a reinserção social. Da cidade de Chimoio, Nelson Mainato.
0: Vaga de calor assola as províncias de Maputo e Gaza e o setor de saúde apela à população a evitar longa exposição ao sol. Esta é uma informação a conferirmos dentro de instantes. Primeira-ministra exige que os dirigentes de instituições do Estado assegurem uma gestão criteriosa e rigorosa dos fundos públicos. Cláudio Duane.
6: Bem-vindo, Levi. Quero que os secretários permanentes sejam também exigentes no combate à corrupção e na profissionalização da administração pública.
7: Por isso, no exercício das suas funções, o secretário permanente deve orientar-se por princípios básicos da administração pública, sendo de destacar os seguintes. Primeiro, a profissionalização. O SP deve promover e valorizar o mérito, a competência, a ética e o desenvolvimento profissional dos funcionários e agentes do Estado. Segundo, eficiência. O secretário permanente deve exercer as suas funções, ancorado no rigor, transparência e sentido de responsabilidade na utilização dos recursos públicos.
6: A primeira-ministra falava hoje em Maputo na cerimónia de posse de secretários permanentes dos Ministérios dos Combatentes, dos Negócios Estrangeiros de Cooperação e Assessores. A bem-vinda, Levi, recordou que uma das funções dos secretários permanentes é coordenar as atividades da instituição e maximizar resultados em benefícios do cidadão. A primeira-ministra destacou ainda que o secretário permanente deve promover um ambiente institucional de diálogo, a disciplina e responsabilidade.
7: É ainda a responsabilidade do secretário permanente promover uma cultura institucional baseada no planeamento, monitoria e avaliação de resultados. Cada programa deve ter objetivos claros, responsabilidade

0: mas a todo nível, tanto a nível dos Estados Combatentes como as províncias, a corrupção é preciso que seja combatida e eu serei um dos principais em frente do combate à corrupção na instituição.
1: Cristóvão Gemo tomou posse como assessor da primeira-ministra para a área diplomata, Joaquim Gometa para assuntos parlamentares e de governação e o jornalista desportivo Narciso Nhasila como assessor de imprensa da primeira-ministra.
2: Doze horas e 40 minutos, no ar o Jornal da Tarde da Rádio Moçambique, a partir dos estúdios em Maputo. Vaga de calor assola as províncias de Maputo e Gaza e o setor da saúde apela à população a evitar longa exposição ao sol. Jeremias Mungani traz o essencial.
3: As províncias de Maputo e Gaza e a cidade de Maputo estão sob intenso calor, com temperaturas máximas a rondar os 35 e 37 graus centígrados. Face a este cenário, a vereadora de Saúde e Qualidade de Vida no Conselho Municipal de Maputo, Alice de Abreu, recomenda os cidadãos a evitarem a longa exposição ao sol.
4: Até às 14 horas temos que evitar estar expostos diretamente ao sol na rua. Havendo necessidade imperiosa de o fazer, devemos ter sempre uma proteção, que é ter um chapéu, e devemos garantir que estamos devidamente hidratados. Em princípio, uma pessoa adulta deve beber não menos de 2 litros de água por dia. Então devemos garantir que durante este período consumimos líquidos e a água é dos principais líquidos que deveremos consumir para garantir uma boa hidratação. Para aqueles que têm doenças crónicas, temos que garantir que eles fazem a medicação para a doença crónica, encontrem-se sempre em locais arejados, isto pode ser debaixo de uma árvore, em que há circulação de ar, se houver condições, pode estar também numa sala refrigerada, mas é preciso prestar atenção que devemos evitar ter temperaturas muito baixas do nosso ar-condicionado e sairmos de um local muito frio para um local extremamente quente. Para aquelas pessoas que vão sair e que se encontram a fazer também trabalhos fora, temos que garantir que haja uma boa hidratação da nossa pele e principalmente evitar estarmos expostos ao sol que bate diretamente na pele. Havendo alguma necessidade, porque passamos mal, porque não nos sentimos bem, temos que nos dirigir rapidamente para a unidade sanitária, que é para podermos ter o melhor aconselhamento.
3: Alice de Abreu falava hoje em entrevista à Rádio Moçambique. De acordo com o Instituto Nacional de Meteorologia, na província de Gaza, o calor intenso assola os distritos de Chibuto, Manikakaza, Xokwe, Massingir, Mabalane, Massangena e Limpopo. Na província de Maputo, o calor intenso afeta os distritos de Buana, Magud, Manhissa, Marraquena, Matutino, Muamba e a cidade da Matola.
2: E na província de Maputo, o jornalista Fernando Sidumo ouviu alguns avicultores desta região que neste momento trabalham para evitar perdas de produção de frangos devido à vaga de calor. Fernando Sidumo, boa tarde.
5: Boa tarde, Orlando Ngoven. A Associação de Avicultores da província de Maputo teme perdas consideráveis de frangos face ao calor intenso que se faz sentir hoje nesta parcela do país, onde a previsão é de 35 graus centígrados. O vice-presidente da Associação dos Agricultores da província de Maputo, Elídio Sambo, refere que ainda não há registro de mortes de frangos, apelando por isso aos agricultores à tomada de medidas preventivas para evitar prejuízos na sua produção.
6: Bom, a exortação que eu tenho é os membros, os criadores, fazer o acompanhamento da temperatura, né? Então, evitar aumentar durante este período, tirar os bebedores ou levantar os bebedores nos aviários. Aquele que tem uma sombra, então tira os frangos, põe ali na sombra, um pouco antes da temperatura subir. Isso ajuda a prevenção.
5: A província de Maputo conta atualmente com 600 membros de avicultores, Orlando Governo.
2: Exato, Fernando Sidumo e a

0: conta de que alguns avicultores trabalham neste momento para evitar perdas de produção de frangos devido à vaga de calor. Vaga de calor também já atingir a província de Inhambane, que se prepara, tendo em vista fazer o impacto, ao dizia, fazer face ao impacto do fenômeno climático El Niño. Horácio Romão apurou que mais de 100 mil famílias de vários distritos desta província poderão enfrentar insegurança alimentar devido ao El Niño.
1: O fenômeno ser caracterizado por seca vai afetar com gravidade os distritos de Panda, Funhaluru, Maboto, Govuro, Omuini e Jangamo. Espera-se, com o calor intenso, a perda de cerca de 104 mil hectares com culturas diversas, destaque para milho e amendoim. O chefe do Departamento de Agricultura e Segurança Alimentar na Direção Provincial de Agricultura e Pesca, Janhambane, António Chiuri, que falava no espaço Café da Manhã da Rádio Moçambique, disse ter sido já elaborado um plano de ação para atenuar o impacto do El Niño.
2: A questão das capacitações aos produtores, mas também aos nossos técnicos extensionistas, a divulgação das mensagens sobre este fenômeno, no sentido de que os nossos produtores estejam preparados para esse desafio, a sensibilização aos produtores no sentido de aproveitamento das zonas úmidas, estamos a falar das baixas para os locais onde existem, mas também dos poços onde existem, que podem praticar a agricultura em torno dos poços, usando a água. Também aproveitamento dos sombrites, estamos a falar de estufas para os locais onde existem, então o seu aproveitamento máximo, e lá existem os sistemas de irrigação. Também uso de culturas de ciclo curto, estamos a falar das hortícolas, assim como algumas variedades de feijões que não levam muito tempo. O uso das culturas tolerantes à seca, estacas de mandioca, rama de batata doce.
1: António Chiuri, chefe do Departamento de Agricultura e Segurança Alimentar na Direção Provincial de Agricultura e Pesca, Janhambane, e as estratégias visando reduzir o impacto do fenômeno climático El Niño, que poderá castigar alguns distritos da província nos próximos dias. Horácio Romão, Inhambane.
0: Moçambique busca reforços técnico e financeiro para a gestão da biodiversidade costeira marinha face aos desafios que as mudanças climáticas impõem ao país. Correspondente Monteiro Bonifácio, a partir de Dar es Salaam.
3: Trata-se de eventos extremos caracterizados por cheias e secas que Moçambique vive de forma cíclica e que colocam o país vulnerável. Para o efeito, uma delegação moçambicana ligada à gestão do meio ambiente participa em Dar es Salaam, na Tanzânia, da 12ª Conferência das Partes Contratantes da Convenção de Nairobi, que está a desenhar políticas para a gestão da biodiversidade marinha. Sidônia Gese, ponto focal da Convenção de Nairobi, no Ministério da Agricultura, Ambiente e Pescas, sublinhou a importância da participação de Moçambique nesta conferência.
4: A participação nossa nesta Conferência das Partes Contratantes é importante porque aqui vão ser desenhados marcos importantes, estratégias de governação, políticas que o país vai adotar ou vai reforçar as que já tem. Se tomamos em consideração que o lema desta conferência está ligado à economia azul e nós temos a estratégia de economia azul no nosso país, a participação vai alavancar aquilo que nós já definimos como estratégia para o nosso próprio país, para o nosso desenvolvimento, para a resiliência climática que o próprio país está a adotar, incluindo para a redução da pobreza e da fome. Pois, sabe que na zona costeira nós tiramos quase tudo.
3: Pese embora os desafios com que Moçambique se depara, Sidônia Gese disse serem notórios os avanços que o país registra na gestão da biodiversidade costeira marinha.
4: A biodiversidade costeira de Moçambique está em um momento bom, porque há avanços que são notórios. Podemos ver, por exemplo, com as políticas que nós estamos a adotar, os acordos multilaterais que nós estamos a adotar, o empenho do próprio governo na melhoria das condições de vida da população que vive na zona costeira e não só, e uma maneira de regrar o uso dos recursos, tornar-nos resilientes às mudanças climáticas. Nós somos um país de extremos, ora temos cheias, ora temos secas. Se está recordado, nos últimos tempos tivemos eventos extremos de ciclones na zona costeira. Então, tudo isto aqui vai nos permitir nós nos tornarmos resilientes.
3: Sidônia Guedes ponto focal da Convenção de Nairobi no Ministério da Agricultura, Ambiente e Pescas, falando à margem da 12ª Conferência das Partes Contratantes, que decorre na cidade de Dar es Salaam, de onde vos falou Monteiro Bonifácio.
0: Doze horas e 50 minutos, seguimos em frente com mais notas de atualidade. Vão enterrar esta tarde no cemitério municipal de Moatize, em Tete, os restos mortais do locutor jornalista da Rádio Moçambique, Gídio Pascoal. Notícia a conferir daqui a pouco, depois da atualidade internacional. A África do Sul revoga a diretiva que permite a reabertura do processo de pedidos de asilo a estrangeiros. Toda a informação com o correspondente da Rádio Moçambique, na África do Sul, Eduardo Figurão.
5: O Ministério dos Assuntos Internos da África do Sul revogou esta sexta-feira a diretiva que permitia a reabertura do processo de pedidos de asilo a estrangeiros, mesmo em situação ilegal. Esta medida tinha sido tomada no passado dia 28 de setembro. O objetivo era cumprir uma decisão do Tribunal Constitucional de julho que determinava que nenhum requerente de asilo pode ser rejeitado apenas por motivos processuais, como a entrada ilegal no país. No entanto, a reabertura do processo motivou contestação imediata. Várias organizações anti-imigração realizaram marchas de protesto junto aos escritórios do Ministério dos Assuntos Internos em Soweto e em Durban. Esta quinta-feira, a onda de protestos descambou em violência. O balanço final aponta para um incêndio de 24 viaturas e o saque de várias lojas pertencentes a estrangeiros. Os grupos anti-imigração alegam que a sentença do Tribunal Constitucional acaba por legitimar a imigração ilegal. Em comunicado emitido hoje, o governo sul-africano explica o recuo. O executivo justifica que a reabertura do processo gerou uma forte sobrecarga nos centros de refugiados, além de ter criado sérias ameaças à segurança e à ordem pública. O documento deixa claro, ainda assim, que este recuo é temporário. O objetivo é desenhar uma nova abordagem operacional que garanta o cumprimento da ordem do Tribunal Constitucional. Isto significa que o processamento de pedidos de asilo, mesmo para quem entrou ilegalmente no país, deverá ser retomado numa fase posterior. Está previsto para esta sexta-feira um encontro entre o ministro interino da Polícia, Feroz Kachalia, o comandante de KwaZulu-Natal, Nhlanhla Mkhwanazi, e o presidente do município de Durban, Cyril Kaba. A reunião serve para analisar os episódios de violência pública registrados na noite desta quinta-feira. Espera-se agora que o recuo do Ministério dos Assuntos Internos ajude a acalmar a tensão. A África do Sul enfrenta uma forte vaga de protestos anti-imigração que já abalou as relações diplomáticas com outros países africanos e obrigou milhares de estrangeiros a abandonar o país. Rádio Moçambique, Eduardo Figurão, Joanesburgo.
0: Outras notas internacionais indicam que 3 pessoas morreram, incluindo um piloto da companhia aérea saudita, e várias outras ficaram feridas em 2 ataques ocorridos ontem no aeroporto internacional Rei Khalid, em Riad, a capital da Arábia Saudita. A autoridade da aviação civil da Arábia Saudita diz em comunicado que o primeiro ataque teve como alvo as instalações do aeroporto e o segundo atingiu uma aeronave. Os responsáveis pelo ataque são ainda desconhecidos, embora as forças úteis apoiadas pelo Irã no Iêmen tenham reivindicado a autoria do atentado. São neste momento 12 horas e 54 minutos. De volta ao país para conferirmos então uma reportagem sobre os serviços da imprensa nacional de Moçambique, que passam a ser totalmente digitalizados. É uma ação que vai se estender até finais deste ano. Célia Manja.
6: Os serviços da imprensa nacional de Moçambique passam a ser totalmente digitalizados até finais deste ano. É uma garantia dada à Rádio Moçambique pelo presidente do Conselho de Administração da Imprensa Nacional. Diniz Vilanculo explica que a medida surge pela obrigatoriedade de garantir o acesso gratuito aos boletins da República.
7: Toda a cadeia produtiva da imprensa nacional será digital, desde a solicitação dos serviços até ao produto final, que é a publicação no Boletim da República. É um grande desafio, nós reconhecemos, mas é um desafio que se pode aceitar, assumir e continuarmos a trabalhar. Neste momento, o Boletim da República já é digital e também está alojado num servidor, nós consideramos IBR, e de acesso gratuito, o que significa que em qualquer ponto do mundo o interessado pode ter acesso ao BR via online.
6: Vilanculo diz que a digitalização dos serviços da imprensa nacional vai reduzir o tempo de publicação dos boletins da República.
7: E quando se concluir a montagem de software, que neste momento está em construção, o tempo da publicação vai reduzir talvez para um dia, tendo em conta as matérias que nós temos vindo a receber, sobretudo neste momento, porque o setor empresarial, o setor privado, tem solicitado serviços de publicação, a demanda acaba sendo maior.
6: Questionado sobre a sustentabilidade da instituição, Diniz Vilanculo disse que a imprensa nacional tem outros rendimentos fora da publicação dos boletins da República.
7: A publicação da terceira série ainda não é gratuita, refiro-me à constituição de pequenas empresas ou de algumas associações também que o setor privado está neste momento a solicitar para a sua publicação. Essas matérias não são gratuitas, mas também nós não publicamos apenas o Boletim da República. Há outras atividades que nós desenvolvemos como uma indústria gráfica. A imprensa nacional é uma indústria gráfica, o que significa que a edição de livros, de brochuras, as encadernações, impressões de algumas fichas que as instituições solicitam.
6: Presidente do Conselho de Administração da Imprensa Nacional, Diniz Vilanculo, em entrevista à Rádio Moçambique.
0: A fechar esta edição do Jornal da Tarde, a nota que dá conta de que vão enterrar esta tarde no cemitério municipal de Moatize, em Tete, os restos mortais do locutor jornalista da Rádio Moçambique, Gídio Pascoal Orlando. Cananecas tem o essencial. Dizíamos que vão a enterrar esta tarde no cemitério municipal de Moatize, em Tete, os restos mortais do jornalista da Rádio Moçambique, Gídio Pascoal Orlando Cananecas.
8: Colegas, amigos e familiares destacam o profissionalismo, a dedicação e as qualidades humanas de Gídio Pascoal, locutor jornalista da Rádio Moçambique, cujos restos mortais vão a enterrar esta sexta-feira no cemitério municipal de Moatize, na província de Tete. Durante o velório realizado na Sé Catedral de Tete, os participantes recordaram o percurso profissional do malogrado, marcado pelo empenho e pela disponibilidade para cumprir diferentes missões ao serviço desta estação pública. Numa mensagem de homenagem apresentada pelo delegado do emissor provincial de Tete, Aruni Vali, foi destacada a entrega de Gídio Pascoal à profissão, bem como a sua dedicação e convivência no âmbito de trabalho.
9: Gídio já cobriu quase tudo que se cobre em rádio, política, desporto, cultura, sociedade, e tudo fazia com zelo e dedicação.
8: Para os colegas da delegação da Rádio Moçambique em Manica, província onde Gídio Pascoal trabalhou durante 13 anos, também enalteceram o seu profissionalismo. A mensagem foi apresentada por Moisés Saela.
10: Gídio revelou capacidade de liderança, criatividade e espírito inovador. Procurou dinamizar o setor, promover a inclusão e aproximou cada vez mais a rádio às comunidades e dos seus ouvintes.
8: Por seu turno, o Sindicato Nacional de Jornalistas, SNJ, na voz do secretário provincial Tomás Zaba, recordou o percurso de Gídio Pascoal enquanto membro daquela agremiação.
11: Para o Sindicato Nacional de Jornalistas, a partida de Gídio Pascoal constituiu uma perda que deixa um vazio profundo na nossa classe. Partiu um profissional que fez da comunicação uma forma de servir, informar e participar na construção da sociedade moçambicana.
8: A família, por sua vez, manifesta profunda dor pela perda, afirmando que Gídio Pascoal, carinhosamente conhecido por Nico, deixa um vazio enorme entre os seus entes queridos.
12: É difícil imaginar um mundo sem a tua presença, uma confraternização familiar sem a tua orientação musical, mas somos muito gratos pelo tempo que podemos passar contigo. Vamos sentir falta da tua voz, do teu sorriso e da tua companhia, mas levaremos a tua memória conosco todos os dias.
8: Gídio Pascoal ingressou na Rádio Moçambique na década de 2000, no emissor provincial de Tete. Ao longo da carreira, trabalhou também nas delegações da RM nas províncias de Niassa,
13: Nampula e Manica, onde desempenhou as funções de chefe de emissões. Egídio Pascoal faleceu na última terça-feira, deixando um legado profissional marcado por dedicação à comunicação social. A partir de Tete, Orlando Carenecas.
0: Descanse em paz, Egídio Pascoal. O Jornal da Tarde fica por aqui. Despedem-se Hermínio Abel nos cuidados técnicos de Orlando Ngoveni na edição e a apresentação. Boa tarde.
14: Treze horas em Moçambique.
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1: Ouvinte, muito boa tarde. Está a começar o Jornal da Zambésia, a primeira edição de 9 de outubro de 2026. Uma instituição bancária ofereceu 150 kits hospitalares esta sexta-feira ao Hospital Central de Quilimane, na Zambésia. Mais de 4 mil coletes salva-vidas serão distribuídos no país até final do ano para a segurança marítima, de uma meta prevista de 2 mil coletes para a província da Zambésia. Estes são alguns dos assuntos de reportagem preparados para esta primeira edição do Jornal da Zambésia para 9 de outubro de 2026. Ernesta Missage está na edição e apresentação, com a sonorização e montagem de Citoi Teixeira. Mas vamos começar pelas notícias apresentadas por Alex Felipe.
2: A jovem encontrada morta esta quarta-feira no bairro Santágua, em Quilimane, Zambésia, terá sido vítima de eletrocução e não por agressão física, como se presumia. A informação foi revelada esta quinta-feira pela porta-voz da Polícia da República de Moçambique, na Zambésia, um dia depois da ocorrência do caso. Esta quinta-feira, o proprietário de uma residência próxima de onde foi encontrado o corpo foi detido, indiciado de eletrificar a sua machamba, que resultou na morte de uma cidadã. Trata-se de um professor reformado que aventa a possibilidade da vítima ter pisado um fio dos cabos elétricos colocados na proteção do seu quintal. A porta-voz do Comando Provincial da Polícia da República de Moçambique, na Zambésia, Belarmino Henriques, diz que, a se comprovar, trata-se de um homicídio agravado que poderá levar à responsabilização criminal. A Assembleia Provincial da Zambésia e Movimento de Educação para Todos assinaram esta quinta-feira um memorando de entendimento que visa fortalecer a implementação e ao acompanhamento de políticas públicas de educação na província. O ato ocorreu em Quilimane. Em entrevista à Rádio Moçambique, Jaime Ligonha frisou que o ato consolida o papel das duas instituições para agregar valor na implementação do processo de educação em todos os subsistemas de ensino. Por seu turno, o presidente da Assembleia Provincial da Zambésia, Hilário da Costa, entende que, com esta parceria, estão criadas as bases no compromisso com a educação na província da Zambésia. O secretário de Estado na Zambésia, Avelino Muxini, quer ver criada uma comissão de fiscalização com vista a travar a venda informal e outras práticas ilegais que se verificam no mercado de combustíveis. A proposta foi apresentada esta quinta-feira durante um encontro com retalhistas, agentes econômicos, entidades de justiça, numa altura em que a província enfrenta uma crise de abastecimento de gasolina caracterizada pela escassez do produto nas bombas, mas, paradoxalmente, pela existência de focos de venda informal. Os retalhistas de combustíveis defendem o reforço da fiscalização e pedem a intervenção do governo para travar práticas de venda desleal que, segundo dizem, estão a agravar a situação no mercado e gerar desordem nas filas. O comandante provincial da Polícia da República de Moçambique, na Zambésia, Marinho Muxanga, garante uma atuação firme contra os indivíduos que se aproveitam da escassez de combustível para obter benefícios próprios. A necessidade de reforço de fiscalização é igualmente defendida pelo diretor provincial de infraestruturas, João Sembani. A onda de venda informal de combustíveis na Zambésia já provocou 8 mortes e resultou na detenção de 21 indiciados de venda e armazenamento ilegal de combustível, apreendido perto de 2 mililitros de diesel e gasolina, segundo dados apresentados no encontro. Direção Provincial da Cultura e Turismo na Zambésia necessita cerca de 6 milhões de meticais para a realização da 15ª edição do Festival de Zalala, que prevê a participação de músicos internacionais. O Festival de Zalala, para o presente ano, vai decorrer entre os dias 30 e 31 do mês em curso e termina no dia 1 de novembro próximo. A informação foi anunciada esta quinta-feira em Quilimane pela Diretora Provincial da Cultura e Turismo na Zambésia, Ângela Assulai. Para a Diretora Provincial da Cultura e Turismo na Zambésia, as iniciativas juvenis e a gastronomia zambesiana vão fazer parte do festival. Uma das parcerias do Governo Provincial na promoção do evento, Gisela da Silva, diz estar tudo a posto para se melhorar as condições do festival.
1: O Uma instituição bancária ofereceu 150 kits hospitalares esta sexta-feira ao Hospital Central de Quelimane, na Zambézia. Trata-se de 50 colchões, 50 mantas e lençóis de igual número que vão beneficiar a enfermaria de pediatria do Hospital Central de Quelimane. O diretor-coordenador centro da instituição bancária, José Mesquita, disse que a iniciativa enquadra-se no âmbito da responsabilidade social e corporativa da firma, através dos serviços que desenvolvem em benefício da população. José Mesquita espera que os kits sejam disponibilizados aos utentes por forma a contribuir para algum conforto durante o internamento.
3: É nossa expectativa que estes materiais possam contribuir para tornar melhor as condições de quem aqui chega num momento de maior vulnerabilidade. Porque cuidar da saúde é também assegurar que cada pessoa seja recebida e acompanhada em condições de conforto e dignidade. É esse o contributo que hoje quero deixar ao Hospital Central de Quelimane e à comunidade envolvente.
1: Por sua vez, o diretor-geral do Hospital Central de Quelimane, Ornelos Madeira, agradece o apoio e explica que o kit vem reforçar a capacidade da roupa hospitalar. Ornelos Madeira pede a conservação dos kits para maior durabilidade.
4: Por faltas tínhamos, todo mundo quer ter uma coisa a mais do que tem na sua casa. Nós temos lençóis, mas não são 100% suficientes, gostaríamos de ter mais. Porque quando tivermos muita roupa hospitalar, aí facilita a mobilidade ou a troca. Porque a roupa hospitalar diariamente tem que ser trocada. Então se a roupa que vier colocada hoje tem que sair, no dia seguinte colocar nova roupa e a roupa que sair tem que ir para a esterilização, processo de esterilização, lavagem e secagem. Então precisa de ter muita roupa hospitalar para uma única cama.
5: Qual é o apelo que faz à conservação? Desvios também?
4: Nós temos sensibilizado os colegas e pelo menos a parte de desvio de roupa hospitalar não temos registado e todos os colegas desse hospital sentem a responsabilidade de manter e cuidar o bem público, porque no final do dia esta roupa hospitalar vai para os nossos utentes.
1: Ornelos Madeira, diretor-geral do Hospital Central de Quelimane. Mais de 4 mil coletes salva-vidas serão distribuídos no país até final do ano para a segurança marítima, de uma meta prevista de 2 mil coletes para a província da Zambézia. Os detalhes com Alex Felipe.
2: A garantia foi dada esta sexta-feira em Quelimane, na Zambézia, pelo presidente do Conselho de Administração do Instituto de Transportes Marítimos, Intrasmar, quando entregava 200 coletes salva-vidas à Associação de Transportadores Marítimos de Moarua. O Neto Mustafa explica que a iniciativa, iniciada este mês, pretende reduzir o número de mortes por acidentes marítimos em zonas onde milhares de moçambicanos dependem diariamente das travessias para chegar aos seus destinos. O ano passado, o país registrou até outubro 30 acidentes, que culminou com 53 mortes contra 25 deste ano, que resultaram em 36 óbitos.
6: Por conta dos esforços de fiscalização, sensibilização e consciencialização dos operadores, dos marinheiros e dos passageiros, estes números tendem a reduzir não só em todo o país, mas também especialmente aqui na província de Zambézia. O impacto desta iniciativa não se resume no número de coletes, resume-se nas vidas que vão ser poupadas sempre que acontecer algum acidente marítimo, especialmente os naufrágios.
2: Para o presidente do Conselho de Administração Marítima, mais do que quantidades a serem distribuídas, as vidas salvas são um imperativo do governo, tal que exorta os operadores e passageiros a utilizarem corretamente os coletes como forma de garantir a segurança durante as travessias.
6: Esperamos que os transportadores aqui presentes, os marinheiros aqui presentes, ao receberem os coletes que hoje entregamos, não só os guardem, os conservem, mas também certifiquem-se de que estes coletes serão utilizados todos os dias quando estiverem a exercer a vossa atividade de transportar pessoas.
2: O representante da Associação dos Transportadores Marítimos de Maru em Quilmane, Betinho Adinani, mostrou-se satisfeito pelo apoio prestado, tendo recordado as 28 mortes ocorridas naquela travessia em 2014. O nosso entrevistado fez saber que os coletes, além de estarem caros, a sua aquisição é feita na província de Sofala e custa cada 900 meticais, o que na sua versão aumenta o custo dos transportadores.
7: O governo sempre exigiu coletes, nós aqui tínhamos dificuldade de como conseguirmos coletes. Coletes estava mesmo muito caro e difícil para conseguir nesta província da Zambésia. Mas, entretanto, até não imaginávamos que um dia o governo podia nos ainda olhar acerca desta ocasião. Vamos ficar de vigia, vermos qual é o barco que vai transportar os passageiros sem uso do colete. Enquanto existir um e outro, nós vamos retirar.
2: Os coletes, ora distribuídos, têm a capacidade de manter pelo menos 7 a 8 horas de tempo a flutuar.
1: A Assembleia Provincial da Zambésia e o Movimento de Educação para Todos assinaram esta quinta-feira um memorando de entendimento que visa fortalecer a implementação e acompanhamento de políticas públicas de educação na província. Abnério Charnenco.
8: O documento foi assinado pelo presidente da Assembleia Provincial da Zambésia, Hilário da Costa, e o ponto focal do Movimento Educação para Todos na Zambésia, Jaime Ligonha. Em entrevista à Rádio Moçambique, Jaime Ligonha frisou que o ato consolida o papel das duas instituições para agregar valor na implementação do processo de educação em todos os subsistemas de ensino.
9: E para agregar também mais valores àquilo que é o processo de educação. Está muito bem dito no memorando que as partes têm um compromisso e esses compromissos serão cumpridos. Uma das partes que isso vai valer a pena é estarmos todos juntos em prol da educação. MEPTI, como Movimento de Educação para Todos, está baseado em questões de advocacia. E temos aqui a questão da parte legislativa, a nível da província, que vai também poder criar um fecho dentro do processo de monitoria de políticas públicas no setor da educação.
8: Por seu turno, o presidente da Assembleia Provincial da Zambésia, Hilário da Costa, entende que com esta parceria estão criadas as bases para o compromisso com a educação na província da Zambésia.
10: Memorando de entendimento que celebramos hoje, e nós vamos fazer cumprir para que tenhamos um objetivo comum, procurar melhorar cada vez mais a nossa atuação. Com esta parceria, estamos a criar condições de unirmos sinergias por forma a estabelecermos um compromisso com o setor da educação, que é o nosso também grupo-alvo comum na nossa atividade. Pensamos hoje que estamos com o Movimento de Educação para Todos, estamos abertos para outras parcerias que possam fortalecer o nosso funcionamento.
8: O memorando ora assinado é válido até 2029. Presenciaram a cerimônia membros da Assembleia Provincial com destaque para os representantes das bancadas.
1: Com este trabalho chegamos ao final desta primeira edição do Jornal da Zambésia para 9 de outubro de 2026. Ernesta Missage editou e apresentou com a sonorização e montagem de Citoi Teixeira. Boa tarde.
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1: São neste momento 13 horas e 15 minutos. 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Era o Jornal da Zambézia a cumprir a sua primeira edição aqui para os 9 de outubro de 2026. Às 13h30 temos o Rádio Desporto. E para lá chegarmos, o jeito aqui é espairecer ao som da nossa boa música. A música aos quatro ventos, a música de todos os paralelos ora existentes.

Pois então, é desta forma que saudamos ao nosso ouvinte em todas as línguas possíveis neste planeta. E assim foi esta saudação. Já agora para ouvir, grande som, eu pessoalmente nutro muita simpatia por esta composição da Tchala Moana, Cicatriz de Amor. Confira.

Originário de Guidance, Xelamanda, aqui então a recriação de pai e filho para este Lini Ho, grande sucesso quando estamos muito próximos do rádio, do desporto.

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1: Estimado ouvinte e cordiais saudações, a equipa técnica do Ferro Verde Quelimane vai à procura da sua primeira vitória este domingo diante do Trans SK Kampan de Manica na pool de apuramento a Moçambola do próximo ano. Uma partida da segunda jornada a nível da Série A pela zona centro do país. Ainda nesta edição vamos falar do torneio alusivo a 12 de outubro. A final é este sábado. Em campo estarão as escolas secundárias Eduardo Mondlane e também a básica 17 de setembro. Vai ser assim a agenda da semana radiofônica da província da Zambésia. Abneiro Tchernenko está na edição e apresentação. A sonorização é de Jacimilton Ernesto.
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1: No Campeonato Provincial de Futsal, duas partidas estão marcadas para esta sexta-feira, para a dupla jornada, sexta e sétima jornadas. Na primeira partida, Residencial Pérola defronta Quelimane Futebol Clube e na segunda, com início marcado para as 20 horas, Desportivo da Sagrada bate-se com a União Desportiva de Quelimane. Agora, a pool de apuramento pela zona centro do país, a equipa técnica do Ferro Verde Quelimane vai à procura da primeira vitória este domingo diante do Trans SK Kampan de Manica no acesso ao Moçambola do próximo ano. É uma partida da segunda jornada a nível da Série A pela zona centro do país. No treino desta sexta-feira, a equipa concentrou a sua preparação nos aspectos específicos de finalização. O Ferroviário vem de uma derrota na primeira jornada diante da Associação Desportiva Xingale de Tete por 3-2. O treinador principal, Bartolomeu de Jesus Maria, diz que o seu combinado está recuperado para redimir do fracasso da ronda inaugural fora de portas e refugia a sua justificação da derrota com o desgaste da viagem quando vencia por 2-0.
2: É lógico que teremos um Ferro Verde sempre, pois embora tomarmos uma derrota na primeira deslocação, coincidentemente a primeira jornada do campeonato, o mais importante é percebermos que tivemos uma viagem muito difícil, dormir no território de Malawi, partirmos dia seguinte e chegarmos precisamente às 3 horas do sábado. O tempo de repouso tomou conta dos rapazes, mas eu, como treinador, tenho levado estes procedimentos para mim mesmo como uma aprendizagem, mas o mais importante, chamamos a atenção na preleção do primeiro dia de trabalho e que temos que considerar os aspectos táticos e técnicos que aconteceram durante o jogo, pese embora sentirmos a dificuldade na segunda parte com relação à condição física dos meninos. O mais importante, perceberam que só foi um jogo, trabalhamos a componente psicológica e até então estão motivados para vencer, para termos a primeira vitória do campeonato e vermos pela frente o que podemos fazer.
1: Bartolomeu de Jesus Maria, técnico do Ferro Verde Quelimane, não esconde que promete uma equipa balanceada ao ataque, ou seja, ofensiva, até porque joga em casa, tem quase todo o plantel à disposição, exceptuando Bruno, que está a cuidar do departamento clínico.
2: Estão recuperados. É verdade que temos uma baixa do Bruno e está agora sob responsabilidade do setor clínico. E, não obstante, já começou mesmo ontem a fazer um trabalho condicionado. E vamos ver até lá, até amanhã, se estará a 100%. Se não estiver, só dá falta quem está presente, como se diz em gíria desportiva. Os outros penso que vão tomar conta do jogo e é um menino que estava a dar o contributo na equipe, estava na sua melhor forma, que se diga bom pela verdade, e vamos trabalhar os outros o mais rápido possível. Estamos a trabalhar neste preciso momento para vermos se podem dar conta do recado, porque também para os outros a frescura física está lá e precisamos de conciliar os jogadores com mais ritmo competitivo e os outros com mais frescura física, para vermos se podemos conciliar o útil ao agradável e termos um jogo bem elaborado e, acima de tudo, culminar-se com uma vitória.
1: Que adversário é que espera? Já falou aqui das dificuldades que tem de viagem, o adversário também há de viajar, etc. Perdeu na primeira jornada, são duas equipas que tiveram esse resultado negativo. Que traz esse capa-campanha que espera para discutir o resultado aqui, taco a taco com o Ferroviário, será?
2: Eu penso que o Transescapa é uma equipe que, na nossa humilde observação, é uma equipe que joga bonito futebol, privilegiou mais as transições de organização progressiva, de construção progressiva, gradual de jogadas. O que nós vamos a fazer, vamos usar o nosso forte, vamos trabalhar na pressão alta, estamos a jogar no nosso reduto, não vamos ter medo de subir as linhas para vermos se podemos marcar ainda na primeira parte e não se confundir com marcar na primeira parte, fazer as coisas na pressa, porque a pressa é inimiga da perfeição, e vamos tentar incutir isso na rapaziada, principalmente na preleção. Hoje foi um dia de finalização com golos excepcionais, a motivação acima da média, e chamamos a atenção para que pudéssemos levar essa motivação para o dia de jogo.
1: O técnico principal do Ferroviário, Climano, reconhece que é difícil jogar fora de portas e neste primeiro jogo em casa pede apoio da massa adepta e do público.
2: É uma chamada, é um pedido especial. O público apareçam para puxar para a equipe de casa, apareçam para alegrar este grupo de trabalho, porque precisam da massa associativa. 13º jogador é o público, e pedirmos para que possam ter paciência nos momentos ruins do jogo. É verdade que o adversário vai tomar uma parte do seu momento de jogo, e neste momento é preciso puxar para a equipe, não desistam, porque só temos que desistir depois dos 90 minutos, depois do apito final do árbitro.
1: Apesar do deslize em Tete, nada ainda está perdido, garante Bartolo.
2: Assumimos nós todos, porque não podemos só ver esta parte, mas temos que ver a parte normal do retângulo de jogo, aquilo que aconteceu, que tínhamos que melhorar, que fracassamos, e durante a semana trabalhamos esses aspectos para vermos se podemos alegrarmos os nossos adeptos, a massa associativa, e somarmos os primeiros pontos para motivarmos, acima de tudo, o grupo de trabalho.
1: Nada ainda está perdido, né?
2: Eu penso que não, só foi uma jornada, temos 6 golos, uma jornada, faltam 5 jogos. Há muita poeira pela frente, há muito caminho por percorrermos, e nós, como equipe técnica, temos um trabalho aturado, enorme, para concentrarmos os jogadores, e tudo já está feito. Agora tentarmos automatizarmos e trabalhar mais o aspecto psicológico.
1: Bartolomeu de Jesus Maria, e a receita para o jogo frente ao Transescapa Campan, confiante numa vitória, a primeira que se espera no seio locomotiva. Está igualmente o técnico melhor, o capitão, que espera os 3 pontos. Odilo, que explica que este é um jogo para retificar as falhas do primeiro.
3: Boa parte que o futebol tem é essa, tem sempre um outro dia para fazer melhor, para tirar aquelas imagens mal feitas no jogo anterior. E nesse jogo não vai falhar a regra, nós vamos entrar para poder ganhar, temos os objetivos bem definidos, não conhecemos muito bem a equipa que vem, como é que joga, quais são seus pontos fracos. Enquanto nós estivermos em casa, eu acho que a preocupação deve ser deles, porque nós vamos entrar com tudo para poder ganhar o jogo.
1: Portanto, eram as declarações do capitão do Ferroviário de Climano, Odilo, que diz que a sua equipa, a turma locomotiva, tem uma identidade e promete demonstrá-la.
3: Com certeza, essa é a identidade do Ferroviário em todo jogo, sejam jogos de fora, sejam jogos de casa, com qualquer que seja adversário. Primeiro vamos estudar para ver qual é o comportamento da equipa adversária, e nós vamos impor em prática aquilo que é a nossa identidade, que é atacar e jogar sempre à frente para poder conseguir golos, sempre nos primeiros minutos.
1: Já a seguir, o Dilo fala-nos de viagens e que o público precisa no domingo no campo do Ferroviário de Climano.
3: Também ressente-se um bocado do cansaço da viagem, Nós sabemos muito bem que as nossas estradas não oferecem lá muitas condições de viagem. Acaba, de alguma forma, também tirando aquilo que são as forças que nos preparamos para durante o jogo. E faltou também, se calhar, a concentração no momento em que nós podemos

0: até ao final.
1: No seu do Balneário, como é que está a equipa? E jogando em casa, como é que precisa que o público apoie a equipa do Ferroviário?
0: Enquanto nós estivemos a jogar fora, sentimos que a província, os adeptos estavam conosco. E a jogar em casa, eu acho que tínhamos que dobrar mais ainda aquele apoio que nós sentimos à distância. E como se tem visto, nós estamos a trabalhar desde o princípio, consolidamos um grande balneário, uma média de idade muito, muito boa de muitos jovens que só querem jogar, querem desfrutar, querem pôr em prática aquilo que são suas capacidades e qualidades físicas em campo.
2: Lançamento do jogo Ferroviário de Quelimane Transgênese Kappa Company de Manica para a segunda jornada de acesso zonal centro do país ao Moçambola do 2027, a ter lugar na tarde de domingo no campo do Ferroviário de Quelimane. MM Legend de Mucuba e outro representante da província da Zambésia jogam em Chimoio este sábado com uma sede local, concretamente no campo municipal. Partida referente à Série B, igualmente da segunda ronda. O MM Legend vem de uma vitória, leva na bagagem, portanto, a Chimoio 3 pontos numa vitória caseira na jornada número 1 com Planície de Impardo e de Tete. Não nos foi possível fazer o acompanhamento dos treinos antes da partida, mas a nossa reportagem sabe que a equipe deixou esta quinta-feira a cidade de Mucuba com destino a Chimoio e já deve lá ter chegado para o jogo deste sábado. Vamos recordar como projetou no fim da primeira partida na perspectiva deste segundo desafio Moussa Maluata e treinador, bem como dono do MM Legend de Mucuba.
3: Não, vamos continuar a trabalhar com humildade, né? Como eu dizia no princípio, que o MM está nesse campeonato, jogo após jogo, e vamos definir nossos objetivos.
4: E com saídas fora de portas, como é que será encarado esse jogo?
3: Não, nem momento estamos fora de casa, né? Para o MM Legend, jogando fora, jogando em Quelimane, jogando fora de casa. Estamos a andar a 300 km de Mucuba para aqui. Então, já habituamos e vamos continuar a ter essa humildade para ver se podemos conseguir os nossos objetivos.
2: Moussa Maluata, que chega a esta fase, diz que o importante é representar a província, até porque está em causa de trazer o Moçambola à Zambésia.
3: Ah, logicamente, nós estamos a falar, a equipa, o problema de já é a província, não é? Chamamos a atenção à província, olhamos para as duas equipas, outra equipa estava em Tete, outra equipa estava a jogar em casa, vamos já carinhar para ver se podemos trazer os nossos objetivos. A Zambésia precisa, não é? A Zambésia precisa de Moçambola, a Zambésia precisa mais.
4: Mister, o que diz? Tá por isso.
3: Eu não vou lutar eu sozinho, eu disse, em conjunto, a órgão de comunicação, não é? Rádio, inclusive todos nós vamos lutar para trazer a vitória.
2: Moussa Maluata, técnico e patrono do MM Legend de Mucuba. Vamos fechar com o torneio alusivo ao 12 de outubro em futebol e também em futsal, que termina este sábado. Temos as finais e com prémios. Maria Fernando é secretária da ONP Executiva a nível da província da Zambésia, concretamente no distrito de Quelimane.
5: Todas as modalidades, sou como eu disse. O futsal vai ser a sua final, será no ginásio da Batsulumba, e masculino e feminino de futebol 11 será no campo do Sporting. Futsal só é masculino. Futebol 11 é que é masculino e feminino. Como sabemos, nossas professoras preferem jogar futebol 11 e não futsal. E no dia 10 serão as finais. Então estamos nas questões organizacionais em relação às premiações, que está definido para o primeiro lugar, para todas as modalidades. O primeiro lugar será um troféu e valor monetário de 10 mil meticais. Segundo lugar, um valor monetário de 7,5 e terceiro lugar, 5 mil meticais, para todas as modalidades. Também para todas as modalidades teremos as premiações de guarda-redes menos batidos, os jogadores mais velhos e os melhores jogadores para as três modalidades.
2: E com estas notas de Maria Fernando da ONP e a final, tanto em futebol como em futsal, para este sábado termina este espaço do desporto. Ficam aí despedidas de Abneiro Tchernenko na edição e apresentação. A sonorização foi de Jacimilton Ernesto.
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e meus amigos, com esta prestação de Helder Cinzonteto cantando de Agai do álbum Irene. Penso eu que estamos suficientemente conversados quanto ao primeiro período de emissão em língua portuguesa para esta sexta-feira. E por essa via também, deixar aqui ficar os agradecimentos, selando bem forte o compromisso de cá voltarmos a cruzar caminhos em próximas ocasiões. O prazer foi todo nosso em levar até si cerca de 2 horas do período do almoço em grande estilo. Meu nome é Eduardo Tucolua e contei com os préstimos técnicos de Jacimilton Ernesto nos cuidados técnicos e também os serviços de radiofrequência de Xani Tesoura no centro emissora. Ótima recepção à restante programação desta estação.

0: Boa tarde, na minha hora de Moçambique, que eu tenho uma tarde de música, eu tenho uma tarde de música, eu tenho uma tarde de música, eu tenho uma moda. 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
1: Caro ouvinte, as notícias a seguir apresentadas por Gerson Jamisa. Gerson, boa tarde.
2: Sergio Kisamulo e ouvinte, muito boa tarde. As Forças de Defesa e Segurança resgataram 3 das 11 pessoas raptadas no dia 3 de setembro passado, num ataque terrorista ocorrido no posto administrativo de Marangira, no distrito de Marupa, na província do Niassa. Trata-se de um zimbabueano, um sul-africano e um moçambicano, raptados pelos terroristas durante o ataque a uma coutada. O secretário de Estado do Niassa disse que o resgate dos dois estrangeiros foi possível graças à colaboração das embaixadas destes países e da população local. Silva Livon fez saber que neste momento decorrem trabalhos por parte das Forças de Defesa e Segurança, de modo a resgatar as outras 7 pessoas.
3: Estamos a trabalhar e oportunamente as Forças de Defesa e Segurança, mas também ao nível do comando conjunto, poderemos ter mais detalhes sobre o que é que efetivamente aconteceu. O mais importante é que, graças a Deus, estes 3 cidadãos, um moçambicano, 2 estrangeiros, já estão sob liberdade, estão no convívio familiar.
2: Secretário de Estado do Niassa, Silva Livoni, e o ponto de situação de resgate das vítimas raptadas por terroristas em Marangira, distrito de Marupa, em setembro passado. A primeira-ministra exige que os dirigentes de instituições do Estado assegurem uma gestão criteriosa e rigorosa dos fundos públicos. Bem-vinda Levi quer que os secretários permanentes sejam também exigentes no combate à corrupção e na fiscalização da melhor dizendo, e na profissionalização da administração pública.
4: Por isso, no exercício das suas funções, o secretário permanente deve orientar-se por princípios básicos da administração pública, sendo de destacar os seguintes. Primeiro, a profissionalização. O SP deve promover e valorizar o mérito, a competência, a ética e o desenvolvimento profissional dos funcionários e agentes do Estado. Segundo, eficiência. O secretário permanente deve exercer as suas funções, ancorado no rigor, transparência e sentido de responsabilidade na utilização dos recursos públicos.
2: A primeira-ministra falava hoje em Maputo na cerimónia de tomada de posse de secretários permanentes dos Ministérios dos Combatentes, Horácio Massangai, e do Ministério dos Negócios Estrangeiros e Cooperação, Faisal Kassam. Cristóvão Gemo tomou posse como assessor da primeira-ministra para a área diplomata, Joaquina Gometa para assuntos parlamentares e de governação, e o jornalista desportivo Narciso Inhacila como assessor de imprensa da primeira-ministra. E o presidente do Tribunal Supremo exige dos novos administradores judicial adjuntos transparência e integridade na gestão de equipamentos e consumíveis dos tribunais judiciais do país. Adelino Mechanga indica que, para o efeito, os magistrados devem se distanciar de atos que consubstanciem em corrupção, mesmo que tal ordem venha supostamente dos seus superiores hierárquicos.
5: Não cumpram instruções ou ordens ilegais. Pois a responsabilidade criminal é individual. Se tiverem que responder disciplinarmente, embora os outros possam também ser disciplinarmente responsáveis, cada um vai responder pelos seus atos, mesmo que seja uma instrução do Presidente Supremo. Se for ilegal, não cumpram.
2: O presidente do Tribunal Supremo falava hoje na Matola, no encerramento do terceiro curso de formação inicial de administrador judicial adjunto do Tribunal Supremo. As províncias de Maputo e Gaza e a cidade de Maputo estão sob calor intenso, com temperaturas máximas a rondar os 35 e 37 graus centígrados. Face a este cenário, a Vereadora de Saúde e Qualidade de Vida no Conselho Municipal de Maputo, Alice de Abreu, recomenda os cidadãos a evitarem a longa exposição ao sol.
6: Então devemos garantir que durante este período consumimos líquidos e a água é dos principais líquidos que deveremos consumir para garantir uma boa hidratação. Para aqueles que têm doenças crónicas, temos que garantir que eles fazem a medicação para a doença crónica, encontrem-se sempre em locais arejados.
2: Alice de Abreu falava hoje em entrevista à Rádio Moçambique. Os serviços de imprensa nacional de Moçambique passam a ser totalmente digitalizados até finais deste ano. É uma garantia dada à Rádio Moçambique pelo presidente do Conselho de Administração da Imprensa Nacional. Diniz Vilanculo explica que a medida surge pela obrigatoriedade de garantir o acesso gratuito aos boletins da República.
7: É um desafio que se pode aceitar, assumir e continuarmos a trabalhar. Neste momento, o Boletim da República já é digital e também está alojado no servidor. Nós consideramos IBR e de acesso gratuito, o que significa que em qualquer ponto do mundo, o interessado pode ter acesso ao BR via online.
2: Presidente do Conselho de Administração da Imprensa Nacional, Diniz Vilanculo, em entrevista à Rádio Moçambique. Na atualidade internacional, o Prémio Nobel da Paz 2026 foi atribuído à sul-africana Navene Dempilei, juíza do Tribunal Penal Internacional e antiga alta comissária da ONU para os Direitos Humanos. É um anúncio feito hoje pela Academia Nobel de Oslo, na Noruega, reconhecendo os esforços da jurista na promoção da paz e do direito internacional. Foram as notícias das 14, as próximas às 15 horas. Antena Nacional.
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1: 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Foi voluntario, non foi chamado. Pessoa que abriu o caminho para os músicos do Chindi, o que seria o que é música, é através de inocência. Onde manda isso? Mas até agora eu não ia passar em Zilo. Antes da UNOPA não vou lá para a internet, coisa, inocência que não passa já, Wilena, para do Alabinashina, nem Labinashina, coisa, Pebani. Isso é falta de respeito, né?
0: Bom,
1: yeah, tem que, porque nem mesmo o Yonga.
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1: Sim, aí essa. O Iessa. Bunruia, quer dizer, a vanuba nem uma cavalo, não gatuca, mona chimuska engage, não agrada,
0: não agrada.
1: A música em boia direito, cultura em boia direito, não é uma coisa de ser desprezada, mas no chindi está então, munga, onga, porque cani doi, natuca na vontade de imagem de doi, até a fã em giva, 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
1: 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E foi por acaso foi a primeira música na cerimônia. 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

0: Avenye, chindi avenye, avenye, ino kumbira avenye, no inaturaji, amigo e de chindi, tamo em firmes confiantes, e decidido a darmos nosso contributo ao desenvolvimento de chindi.
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0: 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O Renan, o Acai Carlos, o pessoal, magistrador e associação, administrador em Gondo, Badu, Onga, na associação, vão levar o grupo, porque administrador é um pai. Então, Baviramba virou a tênis na Marimbeni, que é estranho. Quando é cultura, não é estranho. Maboti, Xangalani, Ibondro, Funganyumba, Minzerere, o que tudo, Jagaja, o Anupemutu, Manganu Padu, até Paravati, um velheto mais em
1: Macedo. 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
0: 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Então eu sinto muito quando diz isso. Então e tem, também aproveito dizer. Os que são promotores do Shindi. Só o chindi maguluwa yiku no sim. 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
0: 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Não chamar Cornélio, não é problema, não chamar. Mas não considerar. Não, sim.
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2: aqui o Cornelio filho do chindi a representar o chindi aqui

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2: Ouvinte, boa tarde. Eu sou Ernesta Missais e passo a apresentar as notícias das 15 horas. Uma instituição bancária ofereceu 150 kits hospitalares esta sexta-feira ao Hospital Central de Quelimane, na Zambézia. Trata-se de 50 colchões, 50 mantas e lençóis de igual número que vão beneficiar a enfermaria de pediatria do Hospital Central de Quelimane. O diretor-coordenador centro da instituição bancária, José Mesquita, disse que a iniciativa enquadra-se no âmbito da responsabilidade social e corporativa da firma através dos serviços que desenvolvem em benefício da população. Por sua vez, o diretor-geral do Hospital Central de Quelimane, Ornelos Madeira, agradece o apoio e explica que o kit vem reforçar a capacidade da roupa hospitalar. Mais de 4 mil coletes salva-vidas serão distribuídos no país até final do ano para a segurança marítima, de uma meta prevista de 2 mil coletes para a província da Zambézia. A garantia foi dada esta sexta-feira em Quelimane, na Zambézia, pelo presidente do Conselho de Administração do Instituto de Transportes Marítimos e Transmar, quando entregava 200 coletes salva-vidas à Associação de Transportadores Marítimos de Moarua. O Nait Mustafa explica que a iniciativa iniciou este mês e pretende reduzir o número de mortes por acidentes marítimos em zonas onde milhares de moçambicanos dependem diariamente das travessias para chegar aos seus destinos. O representante da Associação dos Transportadores Marítimos de Moarua, em Quelimane, Betinho Adinan, mostrou-se satisfeito pelo apoio prestado, tendo recordado as 28 mortes ocorridas naquela travessia em 2014. A Assembleia Provincial da Zambézia e o Movimento de Educação para Todos assinaram esta quinta-feira um memorando de entendimento que visa fortalecer a implementação e acompanhamento de políticas públicas de educação na província. O documento foi assinado pelo presidente da Assembleia Provincial da Zambézia, Hilário da Costa, e o ponto focal do Movimento Educação para Todos na Zambézia, Jaime Ligonha. Em entrevista à Rádio Moçambique, Jaime Ligonha frisou que o ato consolida o papel das duas instituições para agregar valor na implementação do processo de educação em todos os subsistemas de educação. Por seu turno, o presidente da Assembleia Provincial da Zambézia, Hilário da Costa, entende que com esta parceria estão criadas as bases para um compromisso com a educação na província da Zambézia. A jovem encontrada morta esta quarta-feira no bairro Santago, em Quelimane, na Zambézia, terá sido vítima de eletrocução e não por agressão física, como se presumia. A informação foi revelada esta quinta-feira pela porta-voz da Polícia da República de Moçambique, na Zambézia, um dia depois da ocorrência do caso. Esta quinta-feira, o proprietário de uma residência próximo onde foi encontrado o corpo foi detido, indiciado de eletrificar a sua machamba, que resultou na morte de uma cidadã. Trata-se de um professor reformado que aventa a possibilidade da vítima ter pisado um dos cabos elétricos colocados para a proteção do seu quintal. A porta-voz do Comando Provincial da Polícia da República de Moçambique, na Zambézia, Belarmina Henriques, disse que, a se provar, trata-se de um homicídio agravado que poderá levar à responsabilização. Foram as notícias a esta hora.

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1: Mais de 100 mil famílias de vários distritos da província de Inhambane poderão enfrentar insegurança alimentar devido ao impacto do El Niño. O chefe do Departamento de Agricultura e Segurança Alimentar na Direção Provincial de Agricultura e Pescas, António Chiure, disse que já está elaborado um plano para a redução do impacto do fenómeno climático.
2: A questão das capacitações aos produtores, mas também aos nossos técnicos extensionistas, a divulgação das mensagens sobre este fenómeno, no sentido de que os nossos produtores estejam preparados, no sentido de aproveitamento das zonas úmidas, estamos a falar das baixas para os locais onde existem, mas também dos poços.
1: O fenómeno El Niño, a ser caracterizado por seca, vai afetar com gravidade os distritos de Panda, Funhalouro, Mabote, Govuro, Omuine e Jangamo. Espera-se, com o calor intenso, a perda de cerca de 104 mil hectares, com culturas diversas, com destaque para o milho e amendoim. O governador de Gaza reafirma a aposta na diversificação da base produtiva para a aceleração do desenvolvimento socioeconómico da província em resposta às enxurradas deste ano que assolaram severamente aquele ponto do país. Alfeu Cuna diz que várias ações estão em curso com o propósito de reforçar parcerias, promover as potencialidades da província, de modo a responder às necessidades concretas das comunidades afetadas pelas intempéries deste ano.
3: Temos igualmente o desafio de continuar a mobilizar recursos e parcerias para responder às necessidades da província, num contexto em que recursos públicos são limitados e as necessidades sociais são crescentes. Outro desafio fundamental é garantir que cada recurso público seja transformado em maior valor para o cidadão.
1: O chefe do Conselho Executivo Provincial de Gaza falava esta quinta-feira por ocasião da realização da 5ª Sessão Ordinária da Assembleia Provincial de Gaza, que decorre na praia de Xai-Xai. O governo, a sociedade civil e parceiros de cooperação defendem a procura de novas fontes de financiamento para o setor de saúde, o reforço da parceria entre o Estado e o setor privado e uma melhor gestão dos recursos disponíveis. A posição foi apresentada hoje em Maputo, no encerramento do diálogo político sobre o financiamento do setor da saúde. Em resposta às recomendações, o ministro da Saúde, o CNIS, destacou a importância de o setor integrar as necessidades à disponibilidade real dos recursos.
4: Temos gente preparada para fazer a diferença. O que é que está a falhar? Está a falhar na nossa atitude e no nosso compromisso com a saúde do povo moçambicano. Não pode ser um compromisso individual. Temos que brilhar todos de forma coletiva para alcançarmos a cobertura universal de saúde. Por isso, estes instrumentos, este compromisso que nós assumimos, devem estar integrados na nossa planificação, a nossa orçamentação e a nossa monitoria.
1: Ministro da Saúde, o CNIS, no encerramento do segundo diálogo sobre o financiamento do setor de saúde, voltado ao reforço do financiamento e identificação do alcance da cobertura universal de saúde. Na atualidade internacional, o Ministério dos Assuntos Internos da África do Sul revogou esta sexta-feira a diretiva que permitia a reabertura do processo de pedidos de asilo a estrangeiros, mesmo em situação ilegal. Correspondente Eduardo Figurão.
5: Esta medida tinha sido tomada no passado dia 28 de setembro. O objetivo era cumprir uma decisão do Tribunal Constitucional de julho que determinava que nenhum requerente de asilo pode ser rejeitado apenas por motivos processuais, como a entrada ilegal no país. No entanto, a reabertura do processo motivou contestação imediata. Várias organizações anti-imigração realizaram marchas de protesto junto aos escritórios do Ministério dos Assuntos Internos em Soweto e em Durban. Esta quinta-feira, a onda de protestos descambou em violência. O balanço final aponta para um incêndio de 24 viaturas e o saque de várias lojas pertencentes a estrangeiros. Os grupos anti-imigração alegam que a sentença do Tribunal Constitucional acaba por legitimar a imigração ilegal. Rádio Moçambique, Eduardo Figurão, Joanesburgo.
1: Foram as notícias das 16 às próximas às 17 horas.

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1: Boa noite também ao caro ouvinte. Mais de 16 milhões de euros serão investidos na construção de uma nova subestação elétrica na zona de Canongola, na cidade de Tete. O anúncio foi feito pelo administrador executivo da empresa Eletricidade de Moçambique na Conferência Internacional de Investimentos que decorre na cidade de Tete. Ana Avenila.
2: Segundo António Munguampe, a infraestrutura será construída com uma capacidade de 66 kV, devendo contribuir para melhorar a qualidade e a fiabilidade do fornecimento de energia elétrica aos consumidores. No evento, Munguampe falou igualmente de outros investimentos em carteira para responder à crescente procura de eletricidade por parte dos consumidores e do setor empresarial. Da cidade data, Ana Avenila.
1: O governo da província de Manica tem uma dívida acumulada de 1,5 mil milhões de meticais com a classe docente Nelson Maidato.
3: O valor refere-se a horas extras, segunda turma, subsídios de funeral e de morte, atos administrativos, além de salários em atraso. O anúncio foi feito esta sexta-feira em Chimoio, durante a cerimónia de saudação à governadora de Manica, por ocasião da celebração do 12 de outubro, Dia do Professor. Segundo a governadora de Manica, Francisca Tomás, o governo está a trabalhar junto do Executivo Central para assegurar o pagamento gradual da dívida e apelou aos professores para que pautem pelo diálogo construtivo. Da cidade de Chimoio, Nelson Mainato.
1: O secretário de Estado no Niassa apela à população da província a aumentar as áreas de produção na próxima campanha agrária, de modo a suprir o déficit de produtos agrícolas que algumas províncias poderão registrar devido à ocorrência do fenómeno El Niño. Isinat Hassan.
4: O apelo foi feito esta quinta-feira nos encontros populares realizados nos distritos de Mwembe e Chimbunila, no Niassa. Silva Livone disse que, segundo as previsões meteorológicas, a província do Niassa vai registrar chuvas normais, com tendência para acima do normal, daí a necessidade de aumentar as áreas de produção agrícola. O dirigente acrescentou que a província do Niassa vai acolher as cerimônias centrais do lançamento da campanha agrícola 2026-2027, o que significa uma responsabilidade acrescida. Senata Sani Lixinga.
1: Na província de Maputo, 134 mil casas vão beneficiar da campanha de pulverização contra o mosquito causador da malária. A campanha intradomiciliária, lançada nesta sexta-feira, vai igualmente abranger cerca de 600 mil pessoas dos 8 distritos da província. Rigoberto Chissa.
5: Falando na sede do distrito de Matutu, em Bela Vista, o diretor dos Serviços Provinciais de Infraestruturas, Pedro Caixote, disse que as campanhas de pulverização intradomiciliária, distribuição de redes mosquiteiras, estão a contribuir significativamente na redução dos casos da malária na província. Caixote anotou, por exemplo, a redução de casos de malária em 40% nos 9 meses deste ano, onde foram registrados 20.086 casos contra 33 mil do igual período do ano passado. Rigoberto Chissano, a partir da Bela Vista.
1: Na atualidade internacional, o presidente sul-africano Cyril Ramaphosa felicitou a jurista Neve Pillay pela conquista do Prémio Nobel da Paz de 2026. A distinção reconhece o seu percurso na promoção da paz e do direito internacional. Num comunicado divulgado esta sexta-feira, Ramaphosa afirmou que o prémio é uma justa homenagem à coragem, à integridade e ao compromisso de uma vida inteira de Pillay com a justiça. O tempo. A cidade de Tete poderá registrar amanhã 36 graus centígrados de temperatura máxima, seguida por Maputo, Xai-Xai e Pemba, com 31 graus. Para Beira, Quilimane e Nampula, prevê-se uma máxima de 30 graus. Inhambane e Chimoio, 29. E, por fim, Vilanculo e Lixinga, com 28 graus centígrados de temperatura máxima. Ao ouvinte, apresentamos as notícias das 18, as próximas às 19 horas e 30 minutos no Jornal da Noite.

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1: Estúdio Sinclimani da Rádio Moçambique, transmite o emissor provincial da Zambézia. Estamos no ar em onda média, na frequência de 1179 kHz. Estamos seguramente a transmitir em frequências moduladas de 97.8 MHz em Climane, 91.6 em Mocuba, 88.1 em Gurue, 90.0 em Morumbala, 89.2 em Milange, 98.7 em Molokwe, 88.5 no Xinde e já agora estamos em 89.2 em Mulumbu. A missão para sexta-feira, já no limiar do final de semana, nesta sexta-feira, portanto, 9 de outubro de 2026, aqui é o microfone José Germano, consigo, técnica a ser assegurada ainda por Refeba Bristos Refeba. Em jeito de programação, vamos ter pontualmente às 19 horas o Jornal da Zambézia, é a segunda edição para hoje. Mas adianta as informações de interesse público quando forem 19 horas e 15 minutos, às 19h30 o Jornal da Noite e às 20, como acontece às sextas, teremos aqui o Super Mulher, hoje então com uma conversa animada aqui, não é? A acompanhar, portanto, a não perder aqui na Rádio Moçambique Zambézia a partir das 20 horas. Às 20h55 será a altura então para transmitirmos a programação em Xicena. Propostas para as próximas duas horas neste seu canal predileto. Desejamos assim uma ótima escuta à nossa programação. Esperamos que chegue até assim nas mais perfeitas condições de audição. Muito abraço. Continue ligado a nós.

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1: Pois bem, no meu país são neste momento 19 horas. Acompanhe-nos a seguir o Jornal da Zambézia. É a segunda edição para hoje.
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3: Boa noite. A Universidade de Likungu introduz no próximo ano cursos de doutoramento em diversas áreas com destaque para ciências sociais. O governo do distrito de Mocuba procedeu à entrega simbólica esta quinta-feira de cheques estimados em mais de 13 milhões de meticais. A equipe técnica do Ferroviário de Quilimane vai à procura da primeira vitória este domingo diante do Trans-Esk Campan de Manica na pool de apuramento à Moçambola do próximo ano. Destaques da segunda edição do Jornal da Zambézia para esta sexta-feira, 9 de outubro de 2026, a cargo de Teófilo Moronha e saudação de Jacimilto Ernesto. Notícias com Ernesto Missage.
4: Mais de 4 mil coletes salva-vidas serão distribuídos no país até final do ano para a segurança marítima, de uma meta prevista de 2 mil coletes para a província da Zambézia. A garantia foi dada esta sexta-feira em Quilimane, na Zambézia, pelo presidente do Conselho de Administração do Instituto de Transportes Marítimos e Transmar, quando entregava 200 coletes salva-vidas à Associação de Transportadores Marítimos de Moarua. O Naite Mustafa explica que a iniciativa iniciou este mês e pretende reduzir o número de mortes por acidentes marítimos em zonas onde milhares de moçambicanos dependem diariamente das travessias para chegar aos seus destinos. O representante da Associação dos Transportadores Marítimos de Moarua, em Quilimane, Betinho Adinane, mostrou-se satisfeito pelo apoio prestado, tendo recordado as 28 mortes ocorridas naquela travessia em 2014. A Assembleia Provincial da Zambézia e o Movimento de Educação para Todos assinaram esta quinta-feira um memorando de entendimento que visa fortalecer a implementação e acompanhamento de políticas públicas de educação na província. O documento foi assinado pelo presidente da Assembleia Provincial da Zambézia, Hilário da Costa, e o ponto focal do Movimento Educação para Todos na Zambézia, Jaime Ligonha. Em entrevista à Rádio Moçambique, Jaime Ligonha frisou que o ato consolida o papel das duas instituições para agregar valor na implementação do processo de educação em todos os subsistemas de educação. Por seu turno, o presidente da Assembleia Provincial da Zambézia, Hilário da Costa, entende que com esta parceria estão criadas as bases para um compromisso com a educação na província da Zambézia. A jovem encontrada morta esta quarta-feira no bairro Santago, em Quilimane, na Zambézia, terá sido vítima de eletrocução e não por agressão física, como se presumia. A informação foi revelada esta quinta-feira pela porta-voz da Polícia da República de Moçambique, na Zambézia, um dia depois da ocorrência do caso. Esta quinta-feira, o proprietário de uma residência próximo onde foi encontrado o corpo foi detido, indiciado de eletrificar a sua machamba, que resultou na morte de uma cidadã. Trata-se de um professor reformado que aventa a possibilidade da vítima ter pisado um dos cabos elétricos colocados para a proteção do seu quintal. A porta-voz do Comando Provincial da Polícia da República de Moçambique, na Zambézia, Belarmina Henriques, disse que, a se provar, trata-se de um homicídio agravado que poderá levar à responsabilização.
3: Era Ernesto Amissage e as notícias. Universidade de Likungu coloca à disposição da sociedade novos quadros de nível superior. Depois da graduação esta sexta-feira, o reitor daquela instituição de ensino superior anunciou a introdução de cursos de doutoramento. Jornalista Salim Tepa.
5: A Universidade de Likungu introduz no próximo ano cursos de doutoramento em diversas áreas com destaque ciências sociais. A informação foi facultada esta sexta-feira em Quilimane pelo reitor da Unilikungu, Boaventura Aleixo. O reitor falava à margem da sexta cerimônia de graduação de 218 estudantes entre licenciados e mestres. Igualmente, a universidade vai introduzir cursos de licenciatura em Economia Agrária e Estatística. Os graduados são dos cursos de ensino de língua portuguesa, geografia, recursos humanos e gestão de empresas, administração autárquica, entre outros cursos.
6: Neste momento, a nossa universidade conta com 45 cursos de graduação e 15 cursos de pós-graduação, entre mestrados e doutoramentos, e vamos introduzir no próximo ano mais novos cursos, tanto da pós-graduação como de graduação. São cursos que foram desenhados na perspectiva de olhar para os desafios atuais, para promover a produção e para promover o emprego. No último Conselho Universitário, aprovamos ao nível de licenciatura, por exemplo, a licenciatura em Economia Agrária, aprovamos também uma licenciatura em Estatística, Virados em Matemáticas, e aprovamos outros programas de doutoramento.
5: Presente na ocasião, o secretário do Estado na Zambésia, Avelino Muxine, desafia aos graduados a usarem conhecimentos adquiridos na transformação de produtos agrícolas existentes na província em riquezas para o bem-estar da população.
7: Somos produtores, mas ainda vendemos matéria-prima barata para comprar um produto acabado caro. Precisamos de graduados que façam agroindústria aqui em Quilimane, em Morrobalo, na Macuro, em Quadala, por aí adiante. O vosso diploma tem que liderar este processo. O outro desafio é o da vulnerabilidade. Todo o ciclone leva consigo uma estrada, uma escola, uma torre de energia, entre outros. Precisamos de graduados que construam uma Zambésia à prova de eventos climáticos extremos.
5: Em mensagem, os graduados comprometeram-se em conciliar a teoria e a prática, por forma a responder às eventuais preocupações nas comunidades.
8: Procuremos dar o nosso melhor sempre em todas as nossas atividades, pois, como disse antes, somos a continuação dos que vieram antes e a inspiração para os que virão no futuro. Não saiamos apenas como graduados, saiamos também como embaixadores desta magna casa, que sejamos um espelho que reflete a realização dos sonhos aos mais novos, para que estes nunca desistam dos seus sonhos, assim como nós nunca desistimos dos nossos.
5: Vânia Lampião, representante dos graduados da Unilikungu, falando na sexta cerimônia de graduação daquela instituição do ensino superior.
3: A Universidade de Likungu introduz no próximo ano cursos de doutoramento em diversas áreas, com destaque para ciências sociais. O governo do distrito de Mucuba desembolsa 13 milhões para financiar projetos de desenvolvimento local. Jacinto Castiano, nosso correspondente naquele distrito, com a reportagem completa.
9: Governo do distrito de Mucuba, na província da Zambésia, desembolsa 13 milhões de meticais para financiamento de projetos de geração de renda e autoemprego no âmbito do Fundo de Desenvolvimento Econômico Local, FIDEL. Foram financiados 259 projetos de várias áreas de interesse econômico. Esta quinta-feira decorreu a entrega simbólica dos cheques. Na ocasião, a administradora do distrito de Mucuba, Dalina Tavares, apelou aos mutuários para que implementem com rigor os projetos para o alcance dos objetivos pretendidos. A governante destacou a importância da correta aplicação dos recursos disponibilizados.
10: Se desviarmos a aplicação daquilo que nós pensamos que íamos fazer, vamos comprometer o nosso financiamento, vamos comprometer o nível de reembolso, vamos comprometer inclusive o próprio Estado. Foi-vos dito que este dinheiro é oferta? Alguém disse isso?
11: Não.
10: Foi dito que é para usar, desenvolver negócio e devolver, não é assim?
11: Sim.
10: E para que isto aconteça, precisamos ser muito sérios naquilo que vamos fazer.
9: Por seu turno, alguns mutuários mostraram-se confiantes e comprometem-se a fazer bom uso dos fundos recebidos, garantindo a implementação correta dos projetos.
12: Espera por dizer com ele, o dinheiro dele foi 12 mil, a Portuzão da Machamba. Sim.
13: Celso Justino. Estou feliz por receber o financiamento e vou mesmo aplicar o negócio. Vou fazer venda de fardo e de roupa. Eu gostaria de aconselhar os jovens a manter o foco.
9: Alguns mutuários do Fundo de Desenvolvimento Econômico Local no distrito de Mucuba. Dos 259 projetos financiados, 154 pertencem a jovens, o equivalente a 60% em observância ao regulamento da iniciativa. De Mucuba, Jacinto Castiano.
3: O governo do distrito de Mucuba procedeu à entrega simbólica esta quinta-feira de cheques estimados em mais de 13 milhões de meticais. Uma instituição bancária ofereceu diverso material hospitalar ao Hospital Central de Quilimane. Ernesta Missage, nossa colega de redação, de novo em antena, com os detalhes.
4: Trata-se de 50 colchões, 50 mantas e lençóis de igual número que vão beneficiar a enfermaria de pediatria do Hospital Central de Quilimane. O diretor-coordenador centro da instituição bancária, José Mesquita, disse que a iniciativa enquadra-se no âmbito da responsabilidade social e corporativa da firma através dos serviços que desenvolvem em benefício da população. José Mesquita espera que os kits sejam disponibilizados aos utentes por forma a contribuir para algum conforto durante o internamento.
14: É nossa expectativa que estes materiais possam contribuir para tornar melhor as condições de quem aqui chega num momento de maior vulnerabilidade, porque cuidar da saúde é também assegurar que cada pessoa seja recebida e acompanhada em condições de conforto e dignidade. É esse o contributo que hoje quero deixar ao Hospital Central de Quilimane e à comunidade envolvente.
4: Por sua vez, o diretor-geral do Hospital Central de Quilimane, Ornelos Madeira, agradece o apoio e explica que o kit vem reforçar a capacidade da roupa hospitalar. Ornelos Madeira pede a conservação dos kits para maior durabilidade.
15: Por faltas tínhamos, todo mundo quer ter uma coisa a mais do que tem na sua casa. Nós temos lençóis, mas não são 100% suficientes, gostaríamos de ter mais. Porque quando tivermos muita roupa hospitalar, aí facilita a mobilidade ou a troca, porque a roupa hospitalar diariamente tem que ser trocada. Então se a roupa que vier colocada hoje tem que sair, no dia seguinte colocar nova roupa, e a roupa que sair tem que ir para a esterilização, um processo de esterilização, lavagem e secagem. Então precisa de ter muita roupa hospitalar para uma única cama.
12: Qual é o apelo que faz à conservação? Desvios também?
15: Nós temos sensibilizado os colegas e pelo menos a parte de desvio de roupa hospitalar não temos registrado, e todos os colegas desse hospital sentem a responsabilidade de manter e cuidar o bem público, porque no final do dia esta roupa hospitalar vai para os nossos utentes.
4: Ornelos Madeira, diretor-geral do Hospital Central de Quilimane.
3: Uma instituição bancária ofereceu 150 kits hospitalares esta sexta-feira ao Hospital Central de Quilimane, na Zambésia. Disposto a fechar a nossa edição com o jornalista Abner Charnenko.
16: A equipa técnica do Ferro Verde Quilimane diz que a sua coletividade está confiante e vai à procura da primeira vitória este domingo diante do Trans SK Company de Manica, na pool de apuramento ao Moçambola do próximo ano. É uma partida da segunda jornada a nível da Série A pela zona centro do país. O treino desta sexta-feira, a equipe concentrou-se a sua preparação nos aspectos específicos de finalização. O Ferroviário vem de uma derrota na primeira jornada diante da Associação Desportiva Xingal por 3-2. O treinador principal, Bartolomeu de Jesus Maria, diz que o seu combinado está recuperado para redimir-se do fracasso da ronda inaugural fora de portas.
17: Transescape é uma equipe que, na nossa humilde observação, é uma equipe que joga bonito futebol, privilegiou mais as transições de organização progressiva, de construção progressiva, gradual de jogadas. O que nós vamos fazer, vamos usar o nosso forte. Vamos trabalhar na pressão alta, estamos a jogar no nosso reduto, não vamos ter medo de subir as linhas para vermos se podemos marcar ainda na primeira parte. E vamos tentar incutir isso na rapaziada, principalmente na preleção. Hoje foi um dia de finalização com golos excepcionais, a motivação acima da média, e chamamos a atenção para que pudéssemos levar essa motivação para o dia de jogo.
16: Bartolomeu de Jesus Maria, técnico do Ferro Verde Climane, que igualmente mostra-se confiante para o jogo diante do Trans-SK Kampan, é o jogador Odilo.
13: Boa parte que o futebol tem é essa, tem sempre um outro dia para fazer melhor, para tirar aquelas imagens, as imagens mal feitas no jogo anterior. E nesse jogo não vai falhar a regra. Nós vamos entrar para poder ganhar, temos os objetivos bem definidos. Não conhecemos muito bem a equipa que vem, como é que joga, quais são seus pontos fracos. Enquanto nós estivermos em casa, eu acho que a preocupação deve ser deles, porque nós vamos entrar com tudo para poder ganhar o jogo.
16: O outro representante da Zambésia na pool de apuramento é o MM Legend de Mucuba, que joga este sábado com o Machete de Chimoio no campo municipal local. Partida referente à Série B, igualmente da segunda ronda. O MM Legend leva na bagagem 3 pontos da vitória caseira na jornada número 1 com o Planície de Impadre de Tete.
3: A Universidade de Likungu introduz no próximo ano cursos de doutoramento em diversas áreas, com destaque para ciências sociais. O governo do distrito de Mucuba procedeu à entrega simbólica esta quinta-feira de cheques estimados em mais de 13 milhões de meticais. A equipe técnica do Ferroviário de Climane vai à procura da primeira vitória este domingo diante do Transic Company de Manica na pool de apuramento a Moçambola do próximo ano. Foram destaques da segunda edição do Jornal da Zambésia desta sexta-feira, 9 de outubro de 2026, que esteve a cargo de Teófilo Moronha e solução de Jacimilto Ernesto. Boa noite.
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9: Pois bem, estamos então com 19 horas e 22 minutos.

0: saber, vão dizer.
1: Seja Forte, aqui a música é de Rosaldo. E para trás ficou o Vale de Josina Talhada. Seja Forte, com... Já a seguir, então, o Jornal da Noite com a atualização da informação do país e do mundo. Recordo, quando forem 20 horas, teremos aqui o espaço Super Mulher. 19 horas e 30 minutos. No país, já a seguir, acompanhe o Jornal da Noite.
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0: Estimado ouvinte, boa noite. Os governos da Ucrânia, Angola e Malawi manifestam interesse em explorar as oportunidades de investimento na província de Tete, com vista ao reforço da cooperação econômica e promoção do desenvolvimento. Governo, sociedade civil e parceiros de cooperação defendem a identificação de novas fontes de financiamento para o setor da saúde. Na atualidade internacional, a cidade de Durban, na África do Sul, viveu uma tarde de caos na sequência de confrontos entre a polícia e manifestantes anti-imigração. São os tópicos do Jornal da Noite da Rádio Moçambique, hoje editado e apresentado por João de Brito Langa, com a sonorização de Jamal Afonso. Boa escuta. Os governos da Ucrânia, Angola e Malawi manifestam interesse em explorar as oportunidades de investimento na província de Tete, com vista ao reforço da cooperação econômica e promoção do desenvolvimento. Detalhes com Ana Avenida.
1: O interesse foi manifestado esta sexta-feira no âmbito da Conferência Internacional de Investimentos de Tete, que reúne representantes governamentais, investidores e parceiros de cooperação, com o objetivo de divulgar as potencialidades económicas da província e atrair investimentos nacionais e estrangeiros. A Ucrânia reafirma o seu compromisso em apoiar os programas de desenvolvimento, destacando a importância da soberania económica e educativa, sobretudo através da capacitação dos jovens e da criação de oportunidades para o desenvolvimento de competências, disse o embaixador Rostislav Truneco.
2: Considero que o estabelecimento da cooperação entre a província de Tete e as regiões e empresas ucranianas poderá contribuir para a atração de investimentos.
1: Por sua vez, a embaixadora de Angola, Jovelina Imperial, considera que a realização de eventos desta natureza contribui para o fortalecimento dos laços de cooperação económica entre os países, criando oportunidades para parcerias estratégicas e investimentos em diferentes setores.
3: Do nosso lado, nós faremos todo um trabalho para que possamos brevemente ter empresários angolanos aqui à província de Tete e não só.
1: Já o representante da Embaixada do Malawi, Rickton Malaza, destaca a importância da aproximação entre os dois países, tendo em conta a partilha de fronteira e laços de irmandade.
4: Malawi depends on Mozambique.
5: Malawi depende de Moçambique.
4: As you know that Malawi does not have an access to this to the ocean.
5: Assim como sabem que Malawi não tem acesso ao oceano. E dependemos tanto dos portos de Nacala, Beira, para que os nossos produtos consigam chegar ao Malawi.
1: A Conferência Internacional de Investimentos de Tete constitui uma plataforma de promoção das potencialidades da província, com destaque para os setores de agricultura, indústria, energia, mineração, turismo e infraestruturas. Da cidade de Tete, Ana Vanilla.
0: Outras notícias sobre a Conferência Internacional de Investimentos de Tete indicam que mais de 12 milhões de dólares, o equivalente a pouco mais de 800 milhões de meticais, foram investidos pelo Programa Mundial para a Alimentação nos últimos dois anos nesta província, através de diversas intervenções de assistência humanitária e apoio às comunidades. Isauro Afonso.
6: No mesmo período, a organização apoiou a capacitação de cerca de 80 mil pequenos produtores com o objetivo de reforçar a produção agrícola e melhorar as condições de vida das famílias. Os dados foram avançados esta sexta-feira pelo diretor nacional adjunto do Programa Mundial de Alimentação, PMA, Maurício Burtete, durante a Conferência Internacional de Investimentos de Tete, que reúne investidores nacionais e estrangeiros, membros do governo e parceiros de cooperação.
7: Todas essas ações são feitas em parceria estratégica junto com o governo e vários outros parceiros doadores. Outra solução importante, o Farm to Go, a gente está trazendo tecnologia facilitando a relação entre o produtor e o comprador. Sabemos que hoje existe um gap muito grande na questão da produção e da compra. O PMA traz soluções de tecnologia, como vocês podem ver aí, é uma solução digital, no qual nós registramos de quem tem a capacidade, a disponibilidade dos alimentos e quem tem o interesse em comprar, e faz-se a ponte entre o produtor e o comprador. Com isso, facilitando, dinamizando relações comerciais, e através dessa facilitação de relações comerciais, tivemos bons números, bom sucesso aí na questão de comercialização. Mencionando aqui 81 toneladas de produtos diversos, através dessa plataforma Farm to Go, e também aquisição de mais de 1.100 toneladas de cereais provenientes da Associação dos Agricultores.
6: Diretor Nacional Adjunto do Programa Mundial para a Alimentação, PMA, Maurício Burtetti. A fonte falava na apresentação do tema Investir na Resiliência Climática e Segurança Alimentar na província de Tete, numa sessão plenária sobre a agricultura, pecuária e pesca e agroprocessamento. Isaura Afonso, em Tete.
0: Está no ar o Jornal da Noite da Rádio Moçambique. O governo, a sociedade civil e parceiros de cooperação defendem a necessidade de identificação de novas fontes de financiamento para o setor da saúde. Defendem igualmente o reforço da parceria entre o Estado e o setor privado, bem como a melhoria da gestão dos recursos disponíveis neste setor. Detalhes com Joana Mauai.
8: As partes consideram que estas medidas podem ajudar a obter financiamento suficiente para assegurar o funcionamento normal dos serviços de saúde no país. A posição foi apresentada hoje em Maputo, no encerramento do diálogo político sobre o financiamento do setor da saúde. Em resposta às recomendações, o ministro da Saúde, Eucenice, destacou a importância de o setor integrar as necessidades à disponibilidade real dos recursos.
9: Temos gente preparada para fazer a diferença. O que é que está a falhar? Está a falhar na nossa atitude e no nosso compromisso com a saúde do povo moçambicano. Não pode ser um compromisso individual. Temos que brilhar todos de forma coletiva para alcançarmos a cobertura universal de saúde. Por isso, estes instrumentos, este compromisso que nós assumimos, devem estar integrados na nossa planificação, na nossa orçamentação e na nossa monitoria. Não pode haver caminhar de forma paralela à verdadeira prova dos nossos compromissos que assumimos aqui, deverão responder na mudança daquilo que é a saúde do povo moçambicano.
8: O CNIC destacou ainda a importância de cada profissional de saúde assumir a sua responsabilidade no atendimento à população.
9: O espelho, o que mede o chefe da saúde são os hospitais. O atendimento, o acarinhamento, a bondade, a ética, o profissionalismo, o rigor, tudo isso. E nós aprendemos a fazer isso. Todos nós, profissionais de saúde, a fazer bem o outro. Por isso, vamos de forma coletiva construir essa nossa agenda. Não é uma visão para hoje, não é para amanhã. É uma visão que tem que ficar como a visão do setor da saúde para os próximos anos.
8: O CNIC, no encerramento do segundo diálogo sobre o financiamento do setor da saúde, voltado ao reforço do financiamento e identificação do alcance da cobertura universal da saúde.
0: Mais de 2.500 jovens serão abrangidos até junho do próximo ano pelo Programa de Empreendedorismo Juvenil na Produção e Comercialização de Peixe no país. Júlio Mavota.
10: É uma iniciativa do Ministério da Agricultura, Ambiente e Pescas, implementada pelo Instituto Nacional de Desenvolvimento da Pesca e Aquacultura, com o objetivo de capacitar jovens na cadeia de valor na aquacultura para o acesso ao emprego, empreendedorismo e geração de renda. O projeto vai abranger jovens de 38 distritos de quase todo o país. O arranque do projeto está inserido na realização desde ontem aqui na Matola, província de Maputo, do primeiro Conselho Coordenador do Ministério da Agricultura, Ambiente e Pescas e foi dirigido pelo Secretário de Estado do Mar e Pescas. Mohamed Juízo garantiu na ocasião que os jovens formados sairão com conhecimentos sólidos e preparados para a geração de autoemprego nas suas comunidades.
11: E nós caminharemos convosco até ao emprego. É isso que este programa representa. A cada jovem que hoje se inscreve, eu quero dizer, o certificado que vai receber é um passaporte. É a prova de que você não precisa de ir embora da sua comunidade para ter futuro, mas sim o futuro pode ser construído na sua comunidade com suas mãos. Você não será apenas um técnico, você será o primeiro empregador da sua família, o primeiro empresário da sua aldeia, o exemplo que a sua irmã mais nova vai seguir.
10: Por seu turno, os beneficiários garantiram tudo fazer para assimilar a formação e contribuir para a redução da taxa de desemprego no país.
12: Digo Adriano Manense, província de Sofala, distrito de Gorongosa. É uma oportunidade muito grande para mim. A partir daqui, eu vou criar o meu próprio emprego. Vou lá na comunidade e vou criar esse emprego e vou empregar outros também que estão lá.
13: Meu nome é Fernando Augusto João Sore, sou residente do distrito do Bússi, província de Sofala. Com esta formação, nós temos a oportunidade de poder ter novas experiências e também podermos empregar aquelas pessoas que não tiveram, que não tiveram aquela possibilidade de poder estar cá. Eu sempre fui apaixonado pela pesca.
10: Ecos do lançamento esta sexta-feira na Matola, província de Maputo, do Programa de Empreendedorismo Juvenil no setor das pescas. Júlio Mavota, Rádio Moçambique, Matola.
0: E no que diz respeito a fontes energéticas, mais de 16 milhões de euros serão investidos na construção de uma nova subestação elétrica na zona de Canongola, cidade de Tete, com vista a reforçar a capacidade de distribuição de energia elétrica na província. De novo, o contacto com Ana Avenila, a partir da cidade de Tete.
1: O anúncio foi feito pelo administrador executivo da Eletricidade de Moçambique, EDM, António Munguaba, que falava na Conferência Internacional de Investimentos que decorre na cidade de Data. Segundo António Munguaba, a infraestrutura será construída com uma capacidade de 66 kV, devendo contribuir para melhorar a qualidade e a fiabilidade do fornecimento de energia elétrica aos consumidores. No evento, Munguaba falou igualmente de outros investimentos em carteira para responder à crescente procura de eletricidade por parte dos consumidores e do setor empresarial.
14: Já temos o consultor apontado, portanto o concurso vai ser lançado em princípio, ainda ao longo deste trimestre, portanto aqui uma oportunidade para, se nós tivermos aqui empreiteiros na sala, prepararem-se para adquirir os cadernos de encargo e colocar as suas ofertas para a execução do projeto. Portanto, temos corredores verdes, portanto, é uma definição que nós decidimos trazer para o nosso conceito de desenvolvimento da nossa matriz, em que passa por criar veículos, autoestradas, para que a gente possa potenciar não só as energias tradicionais, mas a inserção ou a integração de novas energias renováveis no sistema. E aí nós chamamos, criamos a filosofia de corredores verdes. Portanto, neste momento temos o financiamento assegurado, cerca de 135 milhões, já temos o consultor apontado, portanto, o projeto vai ter duas componentes, vai ter a linha de transporte e a subestação, e vai, na primeira fase, compreender o troço entre Songo e Matambo a 400 kV.
1: António Munguaba, administrador executivo da Eletricidade de Moçambique, ADM, e os novos investimentos.

0: e de linhas diretas, reduzindo distâncias e tempo de resposta às solicitações dos utentes da rede elétrica. O diretor da Eletricidade de Moçambique na área de serviço ao cliente de Inhambane, Teoclésio Ho, explica que a adoção destas ferramentas permite aproximar a empresa do cliente, assegurando a prestação de serviços com segurança e eficiência. Segundo Ho, o reforço dos canais tecnológicos e das linhas de piquete tem permitido responder com prontidão às denúncias de avarias e interrupções no fornecimento da energia elétrica.
1: As avarias reportadas através dos canais de atendimento são registradas e encaminhadas para as equipas operacionais responsáveis pela intervenção no terreno. Então, neste processo todo, temos um sistema de gestão de incidências em que, quando o cliente liga, a avaria é registrada e, em tempo real, localmente, em qualquer ponto, conseguimos entrar no sistema e encontramos.
0: Paralelamente, a empresa desenhou uma estratégia específica para garantir o acesso ao sistema pré-pago, o vulgo Credelec, nas zonas mais recônditas da província de Inhambane, que enfrentam limitações de cobertura da rede de telefonia móvel.
1: A diversificação dos pontos de venda constitui uma das soluções para aproximar os serviços aos clientes e reduzir eventualmente as distâncias percorridas. Ou seja, temos revendedores nos bairros que também ajudam a EDM nesta componente de venda de Credelec.
0: A Eletricidade de Moçambique reitera que o processo de modernização operacional prossegue em todos os distritos da província, de modo que nenhum cliente fique privado do acesso aos serviços da empresa. De Inhambane, Efraim Macitela.
2: São 19 horas e 46 minutos. A cidade de Durban, na África do Sul, viveu hoje uma tarde de caos na sequência de confrontos entre a polícia e manifestantes anti-imigração. Os detalhes com Eduardo Figurão.
3: Apesar do recuo na aplicação da ordem de processar os pedidos de asilo de cidadãos ilegais, os grupos radicais não abandonaram as ruas de Durban. Várias habitações e lojas pertencentes a estrangeiros foram incendiadas e saqueadas. A polícia foi forçada a disparar balas de borracha e gás lacrimogêneo para conter os ânimos. O comércio local acabou por fechar as portas. Também em Joanesburgo, uma marcha em direção ao Tribunal Constitucional terminou em violência. O presidente da Comissão Comunitária na Assembleia Provincial de Gauteng já classificou os acontecimentos desta tarde, sexta-feira, como um ato de terror. O grupo de manifestantes queimou pneus e incendiou uma viatura nas imediações do tribunal. Este ressurgimento dos ataques violentos contra estrangeiros surge após uma diretiva do Ministério do Interior que anunciava o reinício do processamento de pedidos de asilo, inclusive para imigrantes ilegais. A medida estava alinhada com uma sentença do Tribunal Constitucional proferida em julho passado, mas o governo decidiu, entretanto, adiar a sua implementação. Até ao final da tarde hoje, a polícia de Gauteng confirmou a detenção de pelo menos 4 pessoas apontadas como instigadoras dos distúrbios. Em Durban, a situação continuava muito tensa depois de, na última noite, 24 veículos terem sido queimados em Soweto e em Durban. No outro plano da atualidade sul-africana, o estado de saúde do antigo presidente Jacob Zuma continua a gerar preocupação. Zuma está hospitalizado em Pietermaritzburg e fontes próximas dizem que seu estado é crítico. Por outro lado, o partido Umkhonto weSizwe tenta desvalorizar a situação, garantindo que este governante vai juntar-se em breve à campanha para as eleições de novembro. Entretanto, o presidente Cyril Ramaphosa já desejou rápidas melhoras a Jacob Zuma, sublinhando que espera ver o antigo chefe de estado de regresso ao ativo para continuar a dar o seu contributo ao país. Rádio Moçambique, Eduardo Figurão, Joanesburgo.
2: Outras notícias internacionais na voz de Albano Xavier.
4: Boa noite, João de Bretuanga. Pelo menos 35 pessoas morreram numa nova vaga de ataques russos contra a cidade de Kramatorsk, no leste da Ucrânia. O bombardeamento atingiu em cheio 2 autocarros de passageiros e poucas horas depois um veículo ligeiro. Além dos mortos a registrar, 2 dezenas de feridos. Segundo Kiev, a Rússia lançou mais de 900 drones ao longo da última semana. A vaga de violência já foi expressamente condenada pelas

0: Nações Unidas. O Prémio Nobel da Paz 2026 foi atribuído à sul-africana Navi Pillay, jurista e ex-presidente do Tribunal Penal Internacional para o Ruanda. Navi Pillay foi hoje distinguida com o Prémio Nobel da Paz pelos seus esforços para promover a paz e o direito internacional, afirmou o Comitê do Nobel norueguês. Segundo este comitê, Pillay responsabilizou os Estados e os líderes nacionais, trouxe esperança às vítimas de violência e conflitos e demonstrou uma firme bússola moral ao longo da sua longa carreira. Acrescentou que a laureada desempenhou um papel fundamental para garantir que os crimes de guerra, os crimes contra a humanidade e o genocídio fossem objetos de processos judiciais. Este é o quinto Nobel atribuído esta semana depois dos prémios de literatura, química, física e medicina. O presidente sul-africano Cyril Ramaphosa felicitou a jurista Navi Pillay pela conquista do Prémio Nobel da Paz de 2026. A distinção reconhece o seu percurso na promoção da paz e do direito internacional. Num comunicado divulgado esta sexta-feira, Ramaphosa afirmou que o prémio é uma justa homenagem à coragem, à integridade e ao compromisso de uma vida inteira de Pili com a justiça. João de Bertolanga.
1: Obrigado, Albano. Retomamos assuntos de reportagem. Na província de Maputo, 134 mil casas vão beneficiar de campanha de pulverização contra o mosquito causador da malária. Detalhes com Rigoberto Chissano.
2: A campanha intradomiciliária, lançada esta sexta-feira, vai igualmente abranger cerca de 600 mil pessoas dos 8 distritos da província. Falando na sede do distrito de Matutuíne, Bela Vista, o diretor dos Serviços Provinciais de Infraestruturas, Pedro Caixote, disse que as campanhas de pulverização intradomiciliária, distribuição de redes mosquiteiras, estão a contribuir significativamente na redução dos casos da malária na província. Caixote anotou, por exemplo, a redução de casos de malária em 40% nos 9 meses deste ano, onde foram registrados 20.086 casos contra 33 mil do igual período do ano passado. Para que a província continue com a redução de casos de malária, o dirigente apela ao envolvimento de toda a sociedade.
3: A pulverização intradomiciliária deve ser entendida como uma intervenção de proteção das famílias e das comunidades, inserida numa estratégia mais ampla de gestão do vetor da malária. Por isso, o seu sucesso dependerá não apenas da capacidade técnica das nossas equipes, mas também da nossa capacidade institucional de criar as condições necessárias e os parceiros para que reforcem a mobilização das comunidades.
2: Uma mensagem aceita pelos líderes comunitários que prometem trabalhar na sensibilização das comunidades para aderirem à campanha.
4: Chamo-me Helena Sangarote, secretária do Comunal Bairro C. É abrir as portas e aceitar a pulverização nas casas para que o trabalho andar bem, para que o malária, tchau malária, sair fora.
5: Luiz Antônio Dambo, líder comunitário do Bairro Comunal D, aqui na Vila Sede de Bela Vista. A nossa missão é de aconselhar a todos para aderirem a essa pulverização, porque é para o nosso bem.
2: Ecos do lançamento esta sexta-feira da campanha de pulverização contra mosquito causador, com o distrito de Matutuíne a acolher as cerimônias provinciais de Maputo. Rigoberto Chissano, a partir da Bela Vista.
1: O governador de Gaza, Alfeu Nkuna, reafirma a aposta na diversificação da base produtiva com vista a acelerar o desenvolvimento socioeconómico da província, tendo em conta as enxurradas deste ano que assolaram severamente a província. Francisco Nelson.
6: Alfeu Nkuna diz que várias ações estão em curso com o propósito de reforçar parcerias, promover as potencialidades da província, de modo a responder às necessidades concretas das comunidades afetadas pelas intempéries deste ano. O chefe do Conselho Executivo Provincial de Gaza falava esta quinta-feira por ocasião da realização da quinta sessão ordinária da Assembleia Provincial de Gaza, que decorre na praia da cidade de Xai-Xai. Na ocasião, Kuna sublinhou a necessidade da melhoria do acesso aos serviços básicos à população, fortalecimento das infraestruturas sociais e melhorar a capacidade de resposta face às mudanças climáticas e eventos extremos.
7: Que apostamos numa planificação que não seja apenas uma lista de atividades, mas um verdadeiro instrumento de transformação económica e social. Entre os grandes desafios que continuamos a enfrentar, destacam-se a necessidade de acelerar a produção e a produtividade, melhorar o acesso aos serviços básicos, fortalecer as infraestruturas económicas e sociais, criar mais oportunidades para os jovens, melhorar a capacidade de resposta perante os efeitos das mudanças climáticas e dos eventos extremos.
6: Governador de Gaza, Alfeu Nkuna, reafirmando a aposta do seu executivo na ação produtiva com vista a dinamizar o desenvolvimento socioeconômico da província após as enxurradas que assolaram este ponto do país no início do ano. Francisco Nelson, Cidade de Cheshire.
1: 91 distritos do país já possuem uma estação meteorológica automática para reduzir o impacto dos fenómenos climáticos. Albano Xavier.
0: 91 distritos dos 154 existentes no país já estão cobertos e equipados com estações meteorológicas automáticas modernas para melhorar a comunicação da informação meteorológica nas comunidades, por forma a reduzir o impacto dos eventos climáticos extremos que ciclicamente assolam Moçambique. A ação insere-se no âmbito da implementação de um distrito, uma estação meteorológica, que prevê cobrir todos os distritos do país com uma estação de observação até 2030. A informação foi divulgada nesta sexta-feira em Nampula pelo diretor-geral adjunto do INAM, Instituto Nacional de Meteorologia, Moussa Mustafa, durante uma conferência de imprensa. Moussa Mustafa disse à comunicação social que o governo pretende, com a iniciativa, a fazer uma cobertura efetiva para todos os 154 distritos do nosso país de uma estação de observação, visando contribuir para a resiliência das comunidades para a análise do tempo e climática.
8: Especificamente, olhando a província de Nampula, nós neste momento, dos 23 distritos que temos, 11 já têm estações meteorológicas automáticas e neste momento já estamos em processo de construção de num total de 4, isto para este ano. 2 estações em termos de infraestruturas, já construímos os escritórios e já lançamos concurso para aquisição de equipamentos. Então, com esses 4, o número de estações na província de Nampula até o final deste ano vai subir, mais 4, portanto, totalizando aqueles 11 mais 4, portanto, estamos num caminho que está de acordo com aquilo que foi programado.
0: Diretor-geral adjunto do INAM, Instituto Nacional de Meteorologia, Moussa Mustafa, que se encontra de visita a Nampula no âmbito da monitoria dos projetos em implementação de um distrito, uma estação meteorológica e previsão climática sazonal da região.
1: O Jornal da Noite, na sua ponta final, o secretário de Estado do Niassa apela à população desta região do país a aumentar as suas áreas de produção, de modo a suprir o déficit de produtos agrícolas que algumas províncias poderão registrar devido à ocorrência do fenómeno El Niño.
9: O apelo foi feito esta quinta-feira nos encontros populares realizados nos distritos de Mwembe e Chimbunila, no Niassa. Silva Livone disse que, segundo as previsões meteorológicas, a província do Niassa vai registrar chuvas normais com tendência para acima do normal, daí a necessidade de aumentar as áreas de produção agrícola. O dirigente acrescentou que a província do Niassa vai acolher as cerimônias centrais do lançamento da campanha agrícola 2026-2027, o que significa uma responsabilidade acrescida.
10: Este ano vai chover muito na nossa província, ter muita chuva. Então vamos aproveitar a chuva para produzir mais. Mas o nosso país, na zona sul, Gaza, Inhambane, Gaza e Maputo, vai haver muito sol. Os irmãos não vão conseguir produzir. Por isso, nós temos que produzir muito.
9: Silva Livone, secretário de Estado do Niassa, a incentivar a população da província para aumentar as áreas de cultivo na campanha agrícola que se aproxima. Esnata Sani, Lixinga.
1: Mais de 4 mil coletes salva-vidas serão distribuídos no país até o final do ano. Deste número, 2 mil coletes destinam-se à província da Zambézia. Alex Felipe.
11: A garantia foi dada esta sexta-feira em Quilimane, na Zambézia, pelo presidente do Conselho de Administração do Instituto de Transportes Marítimos Intrasmar, quando entregava 200 coletes salva-vidas à Associação de Transportadores Marítimos de Moarua. O Neit Mustafa explica que a iniciativa, iniciada este mês, pretende reduzir o número de mortes por acidentes marítimos em zonas onde milhares de moçambicanos dependem diariamente das travessias para chegar aos seus destinos. O ano passado, o país registrou até outubro 30 acidentes, que culminou com 53 mortes contra 25 deste ano, que resultaram em 36 óbitos.
12: Por conta dos esforços de fiscalização, sensibilização e consciencialização dos operadores, dos marinheiros e dos passageiros, estes números tendem a reduzir não só em todo o país, mas também especialmente aqui na província de Zambézia. O impacto desta iniciativa não se resume no número de coletes, resume-se nas vidas que vão ser poupadas Sempre que acontecer algum acidente marítimo, especialmente os naufrágios.
11: Para o presidente do Conselho de Administração Marítima, mais do que quantidades a serem distribuídas, as vidas salvas são imperativo do governo, tal que exorta os operadores e passageiros a utilizarem corretamente os coletes como forma de garantir a segurança durante as travessias.
1: Temperaturas máximas previstas para amanhã. A cidade de Tete poderá registrar 36 graus centígrados de temperatura máxima, seguida por Maputo, Xai-Xai e Pemba com 31 graus. Para Beira, Quelimane e Nampula prevê-se uma máxima de 30 graus. Em Inhambane e Chimoio, 29. Vilangulo e Lixinga, 28 graus centígrados. E este é o ponto final do Jornal da Noite da Rádio Moçambique. João de Brito Langa editou e apresentou, com a sonorização de Jamal Afonso. Boa noite e bom fim de semana.

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1: Boa noite, uma vez mais, em Moçambique, são neste momento 20 horas, já a seguir o Super Mulher.
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4: Olá, ouvinte, as nossas calorosas saudações a todos que nos escutam. E em especial um abraço às mulheres desta bela Zambézia e do país inteiro. Estamos hoje em mais uma edição do espaço reservado à mulher aqui na Rádio Moçambique, emissor provincial da Zambézia, o nosso programa Super Mulher. Informações que temos vindo a ter acesso dão conta que a Zambézia é a segunda província no nosso país que mais casos de uniões prematuras registra. Bastante complicado, né? Há muitas raparigas, então, ou seja, crianças sendo esposas antes da idade. Falar de uniões prematuras é falar de desrespeito dos direitos da criança, né? Da rapariga, no caso. E isso acontece numa altura em que observamos no país, na nossa província também, nos últimos anos, várias organizações, vários grupos, vários movimentos de mulheres envolvidos em campanhas de engajamento, de sensibilização, a todos os níveis. Tudo no sentido de contribuir para acabar com as uniões prematuras e outros males que apoquentam a criança e a rapariga, no caso. E principalmente a camada feminina, né? É por isso que convidamos aqui este painel de mulheres que, de certa forma, têm estado envolvido nestas campanhas, nestas ações, nessas atividades para promover, né, os direitos da mulher, os direitos da rapariga e da criança. Ainda assim, com estas todas as organizações, grupos, como bem me referi, prevalece este problema de uniões prematuras. Queremos, então, os compreender junto destas nossas convidadas. O que é que de fato estará por detrás disso, se nós estamos a trabalhar a todos os níveis? E que estratégias podemos adotar agora ou podemos usar para contornar este problema? Bom, convidamos aqui então a doutora Erika Timani, que é oficial de Advocacia, Gênero e Direitos Humanos, trabalhando neste momento na FDC, Fundação para o Desenvolvimento na Comunidade, aqui na província da Zambézia. E também convidamos a Tânia Aspirante Jamal, ela é ativista social e vem do núcleo, na FESA, né? A maior organização das mulheres. Aliás, nós todas estamos dentro desta organização. Olá! É, também está aqui neste painel Inês Nicolau Felipe Pinto, ela que é técnica da Direção Provincial de Gênero e Ação Social no Departamento de Gênero. Bem-vinda, obrigada por ter aceito o nosso convite. Está aqui conosco também a Rosa Pedro, ela é membro do Movimento Mulher e Paz e também membro da Igreja Católica, né? São estas as nossas convidadas de hoje para este programa em que queremos refletir um pouco sobre as uniões prematuras, os direitos da rapariga e queremos, sim, saber o que é que está a falhar, o que é que podemos fazer mais, né? Para que os nossos direitos, os direitos das nossas filhas, das raparigas, sejam respeitados. Eu sou Deolinda Moreira, vou moderar esta conversa num período de 50 minutos. Jacimil Torrenresta é o técnico que vai garantir o som. Desejo, então, ótima escuta e bem-vindas a este programa e obrigada pela preferência do outro lado. Bom, Tânia Jamal, eu dizia que vem da maior organização feminina na FESA. Sim. Quais são as principais causas, né? Pelo menos digamos umas três fundamentais, que fazem com que ainda continuemos nesta situação preocupante de uniões prematuras, de acordo com as suas experiências, daquilo que tem estado a ouvir.
5: Obrigada. Sobre a questão de uniões prematuras, é que tem alguns fatores. Por exemplo, temos a questão sociocultural, temos também a pressão, aquilo que é a pressão, né? Familiar, que está também aliado a questões socioculturais. E depois temos outra questão de... Como posso dizer? Temos crianças que são chefes de família, porque perderam os seus parentes, então elas acabam se submetendo às uniões prematuras. Crianças também que vivem distantes das escolas, elas são vulneráveis e acabam entrando em uniões, porque podemos olhar como a escola sendo desafio pelas distâncias que elas percorrem, e muitas raparigas praticamente ficam fora da escola. Então, aquilo que é o nosso trabalho, o que é que nós temos feito, advocar, fazemos sessões de sensibilização, onde envolvemos as próprias lideranças. Se falo na liderança, digo abranger os pais encarregados de educação, matronas, influentes, estão lá professores, profissionais de saúde, que é para poder sensibilizar também na promoção mesmo sobre a questão da lei de prevenção e combate às uniões prematuras. Temos ativistas que fazem essas sessões, às vezes fazem porta a porta, não é? E criam grupos focais onde trabalham com os rapazes, trabalham com as meninas, rapazes esses que são também os promotores dessas uniões, porque falar da união prematura, muitos percebem que só união, como já vem definido como algo onde envolve uma união entre, onde existe uma criança, né? Uma das partes é uma criança. Também temos aquelas que são uniões prematuras que envolvem dois menores, e isto é muito recorrente nas comunidades, porque muitos pais deixam ver uma rapariga estar namorada, acabam entregando aquela menina para o jovem, e fica uma união de dois menores, que também é preciso dissolver essas uniões. Não podemos permitir, nós sensibilizamos para que isso não aconteça. E existe também o caso em que muitas meninas, como elas são vulneráveis, acabam se unindo maritalmente com homens mais velhos, por pressão da família. A maior parte é por pressão mesmo da família, alegando que querem passar da pobreza, sem saber que, afinal de contas, cada vez mais estão a partir para a pior pobreza. Então, são questões que, na verdade, nos inquietam. Nós, como ativistas sociais, estamos mesmo a lutar para vermos se podemos conseguir erradicar sobre essa questão destas violências, desses males, não é, que assolam as nossas raparigas, as nossas adolescentes. Então, e alguns pais que pressionam. Eu já participei de um caso onde...
4: Eu ia colocar uma questão, se calhar vai para lá. Eu queria questionar o que é que leva, né, as famílias a entregarem suas filhas a uma união prematura. Já estava a falar, penso que ia para lá. Já ia mesmo colocar. Mas podemos, sim, ouvir um pouco.
5: Sim, sim, sim.
4: Né?
5: Talvez para não me cortar o fio de pensamento, aliado a isto, eu senti muito mesmo sobre a questão da questão de ritos de iniciação, não é?
4: Uhum.
5: Ritos de iniciação, onde entregamos, vimos que entregamos muitas meninas, passam por ritos de iniciação, onde as mensagens, não porque é proibido, mas as mensagens que lá são transmitidas, as meninas, quando saem, elas já querem implementar. E muitas saem, acham que têm de se aliar ou juntar-se com alguém. Porque, e alguns pais entregam mesmo porque elas já vêm, quando deparam para a menina, tem talvez seus 13 anos, e hoje em dia as meninas, o corpo alarga mais cedo. Então já inspiram-se que esta tem, já tem maminhas, pode casar para diminuir minhas despesas. Não pode ficar aqui por muito tempo. E ninguém pode falar, ninguém tem o direito de vir me repreender porque a filha é minha. Então, quando assim acontece, por vezes são os próprios pais que por vezes fazem duas documentações. Já coincidimos com casos em que uma rapariga de 14 anos, porque está num lar, ela é feita tempos de votos, fazem um cartão de eleitor com 18 anos. Então, quando nós passamos a fazer as sensibilizações ou porta a porta, vamos deparar com uma menina que tem quantos anos? Tenho 14 anos, querendo falar com o dono da casa. Eu sou a dona. É dona como? Ah, meu marido não está. Onde é que está? Saiu. Queremos ver sua documentação. Ela entrega aquele cartão de eleitor, onde já vem 18 anos. Mas, na verdade, ela diz, ah, não, este documento aqui só deram, mas na minha cédula são 14 anos. Uhum. Então, já começa essa turbulência de idades. Isso para dizer que em algum momento é porque a comunidade sabe, ou a mensagem chega, que afinal de contas a união prematura é crime. Se mudam ou trocam de idade de uma rapariga, é porque existe essa noção, que ele já tem 14 anos, vamos já atribuir que tem 18 anos, que é para talvez não sofrermos uma sanção.
4: Uhum. Sim. Obrigada. Vamos então passar para a Dona Rosa Pedro. Ela vem do Movimento Mulher e Paz, né, que trabalha muito para a mediação de conflitos nas comunidades. Também vem da Igreja Católica, religiosa. Como é que vê esta questão de uniões prematuras? Por que que as famílias entregam suas filhas para uma união prematura enquanto ela ainda é criança?
6: Obrigada, mas para eu, ao ver esse problema, é problema mais é da pobreza, porque quem entrega mesmo a filha, a menina de ser casalã, faz parte da pobreza. E vai apanhar 3, 4 meninas numa casa e as crianças, e não há criança que casou, todos estão ali. Então, cada menina tem que procurar namorado, que aquela coisa de brincar, vamos aí num bar. Se apanha barriga, ele chegar em casa, os pais não vão admitir que aquela menina ficasse naquela casa. Prefiro procurar quem é o dono da barriga. Se encontrar, pode ser um jovem pequenino, pode ser o que não podia ajudar, que não tem nenhuma ajuda daquele rapaz, mas vai entregar. Assumir lá isso, porque nós também não temos condições para assumir. Então, prefiro levar, ir entregar aquele jovem, e aquele jovem fica em casa dos pais também. Não tem, é aluno, e apanha também a rapariga, é aluna. Então, a confusão é assim mesmo.
4: Mas quem procura? Eu ontem até estava no programa, no interativo, e alguns homens que ligaram para o programa diziam que as mulheres, né, as mães das crianças, sim, é que são culpadas dessas uniões prematuras.
6: Sim, sim.
4: São as mulheres, são as mães que obrigam suas filhas a se casarem. Isso é verdade?
6: Sim, é verdade. Porque não é possível. Sua filha está com um senhor que não é da sua idade. E você precisa entregar. Assume lá essa barriga. Vai assumir se não é da idade. E aquele senhor tem a mulher, tem família.
4: Então está a assumir que os pais não se importam da idade nem das consequências, importam-se das facilidades da vida que terão.
6: Da vida que terão, porque ele, a verdade, ele pensa, mas minha filha vai ficar aqui. E esse senhor está a ir na casa dele. Onde se faz barriga nascer não é fácil. Então ele está a procurar para assumir aquele barriga e assumir a criança, a alimentação. Porque os pais não têm ainda possibilidade.
4: Então, vamos ver a criança como um trunfo para a sua sobrevivência.
6: Sim.
4: Bom, Dona Rosa, nós voltaremos a conversar consigo, principalmente para dizer como a Igreja Católica, o que é que tem feito. E não só, há uma questão cultural que foi mencionada aqui, e eu, se calhar, começaria a fazer essa ponte, né, para este lado. Mas antes vou para a nossa comunidade da Inês Nicola, para depois vir para aqui. Por vezes, já foi dito aqui que a cultura está, né, ligada nessa questão. Onde é que começa a cultura e onde é que começa a violação dos direitos da rapariga? Depois iremos para a doutora Érica, mas vamos para a doutora Inês Nicolau, né? Inês Nicolau Filipe. Ela é técnica da Direção Provincial de Geração Social. Qual é a situação atual das uniões prematuras? Se falarmos de números, por exemplo.
7: É dizer que como é que nós estamos, né, sobre as uniões prematuras ao nível da província para o 9 meses que já se passaram, é dizer que temos num total de 211 casos identificados e os mesmos casos foram reintegrados na família para 2026 e igual período para 2025, onde tivemos 176 casos de uniões prematuras. Dizer que para este ano houve um aumento, né, de casos das uniões prematuras ao nível provincial, e tivemos um aumento de casos a nível provincial de uniões prematuras. Dizer que é um desafio para a Direção Provincial do Gênero, Criança e Ação Social gerir esses casos, e para Esses casos apareceram muito mais por causa das denúncias feitas. Nós temos a linha Fala Criança, onde já divulgamos esse canal para a divulgação ou a denúncia de casos de uniões prematuras. Temos recebido muitos casos da denúncia dessa linha Fala Criança e gerimos consoante caso por caso dentro da comunidade, como direção provincial.
4: E que ações concretas têm estado a levar a cabo, né, para que se façam essas prevenções das uniões prematuras?
7: Temos ações concretas como palestra, né, que temos feito à comunidade, sensibilizando a família para não pautar para uniões prematuras, e também formamos o grupo de comitês comunitários, os líderes comunitários, as matronas e as pessoas influentes, mulheres, rapazes dentro da comunidade. Damos uma formação de uniões prematuras para eles saberem mais ou menos o que é união prematura e como prevenir, e como também conversar com a família dentro da comunidade para não pautar pelas uniões prematuras.
4: E temos informações que este ano mais de 211 raparigas foram reintegradas nas escolas familiares. Qual é o trabalho que tem sido feito para que estas crianças não estejam traumatizadas ou que não haja retorno a essas uniões prematuras?
7: Ok, muito obrigada. Dizer que primeiro temos a prevenção, né, que é a sensibilização à comunidade para não pautar pela união prematura. Promovemos também as campanhas ou as palestras sobre igualdade de gênero dentro da comunidade e identificamos as raparigas que estão nas uniões prematuras. Nós coordenamos com outras instituições, como a saúde, como a educação, para que ela volte à escola. Então, damos apoio psicossocial à rapariga para não ficar traumatizada depois da união. E também mobilizamos a família para receber a ela. Porque existem famílias que, quando a menina sai ou a rapariga sai, ela já tem filho lá no seu casamento, a família às vezes nega receber a ela, visto que ela às vezes sofre de alguma violência dentro do seio do casamento. Então, quando nós pedimos, falamos com a família, sensibilizamos a família para receber a essa rapariga que sofreu essa união prematura ou outro tipo de violência dentro da comunidade. Sensibilizamos a família, sensibilizamos também a própria comunidade. Para dizer que nós não trabalhamos só, né? Trabalhamos com a educação, trabalhamos com a saúde, trabalhamos com a PRM. Logo que nós identificamos casos de violência prematura, de uniões prematuras, nós trabalhamos em coordenação com essas instituições para reintegração à escola. Se for caso de saúde, a colega da saúde vai tratar a parte da saúde. A PRM, se for para o caso de detenção, também faz a sua parte. E sempre trabalhamos em coordenação.
4: Bom, muito obrigada. Estamos a transmitir o programa Super Mulher aqui na Rádio Moçambique, emissora provincial da Zambésia. E hoje estamos a refletir então a volta das uniões prematuras, que é uma violação do direito da rapariga. Nós também dissemos que estamos aqui com a oficial de Advocacia, Gênero e Direitos Humanos, trabalhando na FDC, a doutora Érica Timani. Doutora Érica, a FDC trabalha com meninas de vários distritos, né? Que modelo tem sido usado para manter a rapariga na escola e longe destas uniões prematuras?
8: Mais uma vez, boa noite, estimados ouvintes e a todos os colegas que estão aqui nesta sala. De Olinda, mais uma vez, muito obrigada pelo convite. De fato, eu chamo-me Érica Temani e desempenho as funções que referiu aqui ao nível da província da Zambésia. A FDC, na província da Zambésia, está a desenvolver um projeto, que é o projeto Viva Mais, não é? E no âmbito deste projeto, temos várias intervenções, não é? Sejam focalizadas à redução de novas infecções por HIV, mas também temos esta componente de redução de situações de violência baseada no gênero, que é uma componente transversal. Uhum. Nós temos vários grupos-alvos, mas olhando para a questão da rapariga, porque eu sei que este evento está sendo mesmo realizado no âmbito da Semana da Rapariga.
4: Exatamente.
8: Não é? No dia 11 de outubro, nós comemoramos o Dia da Rapariga. Uhum. E discussões deste gênero sobre os direitos das raparigas e as formas de violação são extremamente relevantes para a consciencialização em relação a esta data. Portanto, em termos de raparigas, como me referi, nós trabalhamos sobretudo na faixa etária dos 10 a 24 anos e temos sim identificado situações de uniões prematuras no âmbito do projeto que eu me referi. A estratégia que nós adotamos, nós temos ativistas a nível das comunidades, não é? Estas ativistas, no nível das comunidades, elas dão a conhecer, não é, os direitos das raparigas, de que forma estes direitos podem ser violados, como é que elas podem, de certa forma, denunciar esse tipo de práticas, em que instituições elas podem fazer as denúncias, não é? E nós trabalhamos nas comunidades, nas escolas, transmitindo estas informações. E uma vez tendo este conhecimento, obviamente, as meninas acabam reportando estes casos e, para além dos ativistas, nós temos uma figura que nós chamamos de paralegais. Estes paralegais têm a responsabilidade de, uma vez tendo recebido a denúncia por parte de qualquer rapariga nos 15 distritos em que nós estamos a implementar a atividade, fazer aquela que é a referência aos serviços apropriados. Para caso de uniões prematuras, nós temos referido, dependendo da situação, aos setores chaves, temos referido à Procuradoria, temos referido à PRM, dependendo de cada uma das situações, mas a Procuradoria, a PRM, têm sido as principais portas de entrada que nós fizemos o referenciamento desse tipo de casos, não é? Naquelas situações, obviamente, que elas necessitam de cuidados de saúde, nós também acompanhamos através dos paralegais, nós não fizemos uma referência assim, apenas de documento, documental, não é? Como algumas instituições o fazem, em que escrevem um documento e, uhum, e pedem para que a vítima vá ao encontro daquele serviço. Não. Para nós, a referência é guiada, é feita a partir destes paralegais que eu aqui me referi. Eles acompanham as vítimas aos diferentes serviços para garantir que, de fato, sejam repostos todos os direitos que lhe forem violados. Então, essas são as estratégias que nós temos acompanhado ou temos adotado para reduzir questões de uniões prematuras e, sobretudo, para assistir aquelas meninas que são vítimas ou sobreviventes de uniões prematuras. Nós acompanhamos o caso até que tenha um desfecho ao nível das instituições competentes, não é? Se houver necessidade de reintegração, seja escolar, assim como social, nós temos também a obrigação, como organização, de também fazer uma referência acompanhada, irmos até a educação e solicitarmos que seja reintegrada estas meninas, irmos até a ação social para pedirmos que tenham este apoio psicossocial por parte da ação social. Há desafios, não é? Mas nós sentimos que este nosso trabalho tem, sim, tido efeitos muito bons, tanto que temos constatado com muito agrado a redução de casos de uniões prematuras, pelo menos ao nível dos distritos em que nós estamos a intervir.
4: Obrigada. Bom, apesar de ter referido que em alguns distritos onde tem estado a trabalhar há, né, registro de redução, mas as informações no global dão conta que ainda estamos numa situação preocupante, tal que estamos na segunda posição das províncias, né, com maiores índices de uniões prematuras. Eu voltaria para a questão inicial. Estamos aqui a refletir, estou aqui a fazer um equilíbrio e um olhar sobre várias organizações que existem que trabalham em prol do bem-estar da mulher no geral e da rapariga no caso. Estamos, de fato, aqui mesmo a olhar, a refletir em relação à rapariga, porque estamos na Semana da Rapariga. De fato, domingo estaremos, né, a refletir num nível mais alto sobre a vida da rapariga, né, o dia-a-dia da rapariga. Mas o que é que, no seu ponto de vista, estará a falhar para que continuemos numa situação em que estamos, tendo em conta que há muitas organizações e grupos que estão a trabalhar em prol?
8: Há muitos desafios, não é? Há muitos desafios, desde os quais temos desafios, primeiro, do ponto de vista social, temos desafios do ponto de vista econômico e até desafios do ponto de vista estrutural. Olhando para aqueles desafios que são do ponto de vista social, nós podemos, e as colegas que me antecederam disseram muito bem, que a união prematura em algumas sociedades, algumas comunidades, é uma prática social. Então, se é uma prática social enraizada, não é? Se as pessoas entendem como uma questão social, uma prática normalizada dentro das suas comunidades, dificilmente poderão, por exemplo, denunciar. Ou, se houverem denúncias, não é? Poucas dessas denúncias irão chegar às instituições competentes, não é? E enquanto não tivermos denúncias a chegar às instituições competentes e as pessoas que praticam este tipo de ato continuarem impunes, obviamente que esta prática vai continuando a ser perpetuada de geração em geração. Então, esse é um dos desafios. O outro desafio que eu me referi é também o desafio econômico, que também já foi aqui referenciado. Se recordarem, uma das painelistas disse muito bem que os pais, por vezes, entregam aos menores por questões econômicas, né? Eles olham para a união prematura como uma forma de alívio à pobreza, não é? Então, se eles olham como uma forma de alívio à pobreza, significa que a situação econômica dessa família não é muito estável, não é? Por isso que ele acaba olhando a união prematura ou entregar a sua criança como uma alternativa para melhorar as suas condições de vida. O que os estudos já demonstram que não é a realidade. A união prematura só perpetua a violação dos direitos humanos, impede as raparigas de poderem progredir, não é? E é por isso que é importante termos instituições governamentais, como é o caso da Ação Social, para garantir que haja, de fato, assistência social às populações vulneráveis, para que em nenhuma circunstância se tenha a união prematura como uma solução para questões econômicas. A outra questão que também acaba dificultando ou contribuindo para que estas práticas de uniões prematuras continuem nas nossas comunidades é a falta de alternativas para aquelas raparigas resgatadas. Há situações, sim, em que as meninas são resgatadas das situações de uniões prematuras, não é? No entanto, algumas vezes elas saem dessa união já com uma criança. Saiu de casa, não é? Ainda donzela, foi para o lar, ainda criança, e chega lá, acaba sendo sujeita a todo tipo de violação e regressa, ou tem que regressar, quando resgatada, com uma ou duas crianças. Será que isso ainda é alívio à pobreza?
4: Ou é
8: perpetua
4: aquece, né?
8: Ainda pobreza, mais a pobreza, né? Dentro daquela família. Quando há condições para aquela família receber? Há situações em que aquela família, se já se encontrava numa situação de extrema vulnerabilidade com uma única criança, agora regressam três crianças. A situação de vulnerabilidade daquela
4: regressa
8: família.
4: Regressa a mãe, mais três filhos. Quer dizer, é a filha que, exatamente, de certa forma, pensavam que iam se livrar e seria uma fonte de rendimento. Né? Muito pelo contrário.
8: Exatamente.
4: Traz mais três netos e mais sobrecarga.
8: Então, e são essas, algumas vezes, é por esta razão que essas raparigas que são resgatadas depois acabam se submetendo a uma outra união, às vezes não até com os pais das primeiras crianças. Então, isso é um desafio, não é? E a própria existência desses filhos que são nascidos da união prematura, se, por exemplo, não há nenhuma assistência a essas crianças, também estamos a colocar a situação de vulnerabilidade de outros menores. Então, isso também acaba sendo um grande desafio. E eu me referi também às questões estruturais, não é? As questões estruturais também são um grande desafio. O primeiro desafio é o próprio acesso limitado aos serviços de justiça. Em que medida? Se forem a perceber, as instituições que respondem a estas questões ligadas às uniões prematuras, incluindo a nossa ação social que está aqui presente, a maioria delas está sediada nas sedes dos distritos. Para quem conhece a nossa província da Zambésia, sabe que é de uma dimensão territorial muito extensa. Nós temos distritos, postos administrativos, que distam a mais de 100 quilômetros da sede distrital. Então, como é que fica esta rapariga que está a mais de 100 quilômetros da sede distrital e que se encontra numa situação de união prematura? Que tipo de assistência provê-se a essas raparigas? É verdade que organizações como a nossa, que é a FTC, conseguem chegar a algumas dessas comunidades e são essas denúncias que em algum momento nós também rastreamos e damos apoio no sentido de poder ter a assistência, não é? A assistência por parte das instituições-chave. Nós, muitas vezes, quando a vítima, por exemplo, precisa de algum serviço, seja esse serviço de saúde, seja esse serviço de justiça, porque, por exemplo, precisa ser ouvida ao nível da procuradoria ou da polícia ou de qualquer outro setor, nós acabamos custeando as despesas de deslocação para que essa vítima consiga sair e poder ser ouvida ao nível das instituições. Mas vamos lá supor, naqueles locais em que não temos organizações da sociedade civil a apoiar, não temos lá a ação social, não temos lá a procuradoria, não temos lá o tribunal. Quantas famílias poderiam despender recursos para pagar, por exemplo, transporte de 500 meticais, ida e volta, 1000 meticais, para ser ouvido na procuradoria porque meteram uma queixa ligada à união prematura? Sendo que aquele 1000 meticais poderia ser um valor que iriam usar para confeccionar os alimentos, talvez até por uma semana. Então, isso é um desafio. É um grande desafio estrutural, não é? Não é de falta de vontade, é uma questão mesmo estrutural. Temos as dificuldades que as próprias instituições enfrentam, não é? Desde as instituições de justiça, porque às vezes não tem, porque poderíamos sugerir, ok, não temos, por exemplo, não temos as instituições em todos os postos administrativos, mas poderíamos criar comitivas, né? Brigadas. E poderíamos nos deslocar, provavelmente, a esses locais para podermos ouvir as preocupações da nossa população e aproximar os serviços aos cidadãos. Mas aí entramos num desafio, não temos transporte, não temos combustível. Então, são desafios estruturais para garantir
4: que, há uma vontade toda de continuar a expandir a mensagem, de continuar a sensibilizar, mas eu tenho estado a acompanhar que é uma das causas também, embora já esse trabalho que tem sido feito, provavelmente, né, as famílias, a sociedade, as mulheres, as raparigas, entre aspas, não conheçam, né, o quadro legal. O que é que diz o quadro legal, né, no nosso país sobre as uniões prematuras?
8: Nós, de fato, temos uma lei ao nível do nosso país, não é? Que é a Lei 19/2019, que é a Lei de Prevenção e Combate às Uniões Prematuras, não é? Lei 19/2019, de 22 de outubro, não é? Então, esta lei que estabelece o quadro jurídico de proibição, prevenção, mitigação e combate às uniões prematuras. Portanto, do ponto de vista de quadro jurídico, temos uma lei específica, que eu, no meu ponto de vista, que é uma lei realmente que proíbe e que penaliza, não é? Penaliza de formas, no meu ponto de vista, exemplares a quem pratica, não é? A quem colabora e até a quem incentiva essas situações de uniões prematuras. Portanto, do ponto de vista de leis, sinto que nós somos muito felizes como país por termos uma lei específica a respeito. Agora, do ponto de vista de conhecimento, não é? Da existência desse dispositivo legal e o que é que esse dispositivo legal prevê, tenho que reconhecer que, de fato, ainda é um desafio e pode sim ser um dos motivos que acaba influenciando para que tenhamos casos ainda de uniões prematuras.
4: Podemos até colocar essa questão às ativistas que passam nas comunidades. Quando vocês conversam, né, sentem que as famílias, a sociedade conhecem esses dispositivos?
5: Temos uma lei, sim, muito bonita, está tudo bem, mas até temos as próprias lideranças que estão em encontros com o governo. Acho talvez porque não passam aquela réplica. Porque o que é que nós fazemos? Por exemplo, nós tínhamos um programa que tinham lá para legais, não é? Estávamos com paralegais que promoviam a questão da lei da proibição das uniões prematuras, mas fazíamos réplicas para os líderes comunitários, para que eles também, a posterior, fizessem nas suas comunidades. Mas muitos desconhecem, porque é uma lei que, sim, está no papel, ele não tem aquele material. Só houve ali na capacitação e acabou. Ele guarda para ele mesmo, não passa a difundir na sua comunidade.
4: Se calhar é por isso que, de certa forma, em algum momento são acusados, né, de serem os que incentivam promotores, né?
5: Sim. Alguns incentivam, outros não, porque já tivemos um caso em Pebane de um líder comunitário. Ele até era chamado mesmo de leão, porque ele aquele senhor não admite qualquer uma união prematura, ele vai atuar. E também elogiar a Unicef, que antes promovia tribunais comunitários móveis. Sim. E ajudaram bastante. Tivemos muitos casos em Milange, por exemplo, que ajudou bastante a questão de tribunais móveis. Foram lá fazer o julgamento, como a doutora que esteve a dizer, é a questão de distância. Temos uma rapariga que está dista a 100 quilômetros. Como é que essa rapariga há de chegar até ou ao tribunal? É uma pessoa que desconhece. Até só de dizer vai à polícia ou vamos para a polícia, há de ter um medo. Como é que eu vou à polícia? Já começa aquele medo. E depois outros casos não chegam. Até quando falamos de 211 casos, é porque são casos que, na verdade, chegaram, denunciaram.
4: Existem mais.
5: Existem mais casos que muita gente não denuncia. Outros não denunciam por quê? Há casos que são feitas denúncias, talvez pela morosidade, não é? do atendimento desses casos, e as pessoas acabam desistindo. Elas preferem não ir, ou também, por outro lado, a falta de responsabilização. Não é? Há muitas raparigas que estão a ser casadas, podem denunciar os casos, ou porque foi para lá e é uma pessoa influente, de repente está fora, ele já sabe. Então a comunidade já tem aquele receio: por que eu vou denunciar? Bastar os pais perceberem, transferem a menina para uma comunidade incerta. Então muitos casos acabam se perdendo assim. Mas a menina, ninguém sabe dizer onde é que essa menina está. Só quando tem problemas, ou já tem dois filhos, o homem já não lhe quer, separa-se, ela já volta com aquela cara.
4: Mas há um caso marcante que testemunhou, que queira partilhar aqui
5: Já testemunhei um caso de uma rapariga em Pebane, que ela esteve numa união, foi também resolvido mesmo no tribunal comunitário, onde a rapariga, primeiro até quando recorremos, a avó da própria vítima, e é que mandou o jovem sair de casa. Mas é um jovem já de 30 e tal anos, com uma menor de 14 anos. Ela estava grávida, teve bebê, até ficou ela anêmica, criança anêmica, proibiram-nos dar a documentação dela, e ela dizia que a minha cédula está com a minha avó, mas a avó sempre inibiu dar a informação. O jovem acabou desaparecendo, ficou em parte incerta. A menina acabou tendo HIV, estava com HIV, ela com anemia, depois foi contrair a fístula obstétrica através dessa união prematura. Mas nós fomos sensibilizando, a menina foi tratada, hoje ela está bem, a criança também está saudável, só o homem até então não voltou. E alguns casos denunciamos, mas ainda sem desfecho.
4: Muito obrigada, doutora Tânia. Quer se associar a ela? Sim, quer se associar. Eu queria primeiro.
8: Sim, é que é uma questão pontual.
4: Pontual,
8: não?
4: Sim.
8: Talvez eu sou. Talvez eu tenha percebido mal. Na história de sucesso que referiu, disse que teve um caso de união prematura resolvido no tribunal comunitário.
5: Sim.
8: Bom, é que eu penso que nós, organizações que trabalhamos com estas matérias das uniões prematuras, temos que ser as primeiras capacitadas sobre a lei, não é? Saber, termos algum domínio sobre a lei. Se nós estamos a falar que a união prematura é uma lei, existe um dispositivo legal que proíbe E pra, se não sabemos, a lei já diz que a união prematura é um crime público, não é? Não há espaço, primeiramente, para negociações do nível comunitário. São casos que nós devemos reportar às entidades competentes. Não compete a nenhum tribunal comunitário resolver esse tipo de práticas. Então, penso que nós, organizações que trabalhamos no combate às uniões prematuras, a primeira coisa que nós temos que nos dotar é de conhecimento do dispositivo legal e dos procedimentos ou os trâmites legais para que, de fato, as pessoas possam ser responsabilizadas, não é, criminalmente, mas que também possamos conseguir reparar os danos, né, que foram causados para esta menor. Quando, por exemplo, oferecemos serviços de saúde, como aqui disse muito bem, não é, com o tratamento da fístula obstétrica e outras complicações de saúde que a menor teve no caso da anemia e agora ela se encontra bem, de saúde, há uma necessidade também de olharmos para a parte da justiça.
4: A parte legal.
8: Exatamente. Porque se assim continuamos a proceder à margem da lei, vamos continuar também com discursos de impunidade. Como é que a lei vai punir se nós mesmos não estamos a recorrer à justiça, às entidades competentes para a resolução destas práticas? Então é importante que nós, para casos de uniões prematuras, nós façamos a denúncia nas entidades competentes para que sejam resolvidos também a este nível.
4: Obrigada. É importante dar seguimento.
5: Falar da resolução, quando eu disse tribunal comunitário, não porque foi exatamente o líder que dissolveu a união. Foi assim, é numa área onde não existe, para quem vai a Dogoro, não existe tribunal, não existe polícia. O que é que o líder fez? Saiu, não é? Saiu o juiz, saiu uma equipe da Vila Sede de Pebani, que foram para lá para poder resolver, porque a senhora com o líder só, ela não estava a querer aceitar, talvez por saber que é alguém daqui da comunidade. Então ele recorreu, não é? Recorreu à justiça, mas sim foi usado lá o tribunal a nível da comunidade para poder se sancionar o caso. Então, este líder comunitário, geralmente, até a própria filha dele foi abusada. Ele mesmo foi até lá na Vila Sede, e nós acompanhamos o caso, que saíram lá também agentes até lá na comunidade dele. Ele é uma pessoa que denuncia o caso, ele vai atrás, ele puxa a entidade, não é, para a comunidade, porque é um espaço onde não tem posto policial, não tem centro de saúde, não tem. Então, ele dá esse máximo de puxar a entidade até na sua localidade, no seu posto administrativo.
4: Então, o que vale dizer que, de fato, é importante que nós, né, estejamos atentos nessa questão de informação, das pessoas que não têm, né, estes dispositivos, né, não têm conhecimento da lei. E, se calhar, seja uma das reflexões que podemos, né, levar para irmos pensando o que é que dá para fazer. Deixa só lembrar ao ouvinte que nós estamos aqui no programa Super Mulher, é um espaço oferecido às mulheres para refletirem sobre diferentes, né, temáticas e problemas que afetam e também partilhar várias experiências que possam de certa forma ajudar a sociedade e as mulheres em geral para poderem mudar de comportamento, mudar suas vidas e de certa forma, né, ter conhecimento de outras coisas como leis desta natureza que não têm conhecimento. Eu vou com a dona Rosa, né, para saber o que é que tem feito, né, ao nível da igreja. Qual é o trabalho que fazem para que também possam contribuir na prevenção das uniões prematuras?
6: Bem, nós, na parte da igreja, nós também temos o nosso conselho como pessoas da igreja. Vamos pôr a controlar aquela menina, aquele moço, como é que é. Vamos sentar, vamos fazer assim, assim, assim, enquanto é menor de idade.
4: Como disse, o tempo não vai a nosso favor, mas há uma questão que eu não quero deixar. Eu vou colocar primeiro a doutora Inês Pinto, ela que vem da Direção Provincial de Gênero e Ação Social. Em termos de responsabilização, quem de fato pode ser responsabilizado ou penalizado no âmbito das uniões prematuras? Pais, marido ou esposa, líder comunitário, quem é que pode ser penalizado?
7: Em termos de responsabilização de uma união prematura, segundo a lei, todos são penalizados, a partir dos pais que vão receber aquele jovem, a família que está a trazer aquele jovem, líderes comunitários.

0: Vou sim, partilhar. Por acaso me faço presente com o dispositivo legal e, de fato, a lei aqui prevê diferentes sanções de acordo com o perpetrador, não é? Como a doutora Inês disse muito bem, todos que colaboram para que essas uniões sejam
1: Até se eu
0: efetivadas
1: souber e não
0: são
1: dizer nada
0: responsáveis.
1: também, vai.
0: Exatamente. Por exemplo, para quem? Para a pessoa, o adulto que vai se unir com a criança, a pena de prisão vai de 8 a 12 anos de prisão, não é? Para aquele adulto que se unir com criança. Aquele que colaborar, por exemplo, para que essa união seja efetivada, esse já tem uma pena que vai até 1 ano de prisão. Não é? Então, aquele que, por exemplo, entregar ou autorizar também que o seu filho esteja numa situação de união, também pode ser punido, não é? Com penas que vão de 2 anos a 8 anos, não é? Então, como pode ver, há aqui, dependendo da gravidade da situação e do perpetrador, penas diferenciadas. E sobre aquilo que estava a referir a doutora Diolinda, sobre a questão de nós não denunciarmos, né? Só para citar o artigo 36 da omissão de resgate, né? Até o pai, a mãe, o tutor, o irmão, não é? Que tendo conhecimento da união prematura, não tomar de volta ou deixar de participar aquelas que são as entidades competentes, também pode ser responsabilizado e a pena pode ir até 2 anos e multa correspondente. Então, a lei é muito clara para cada tipo de sanção, qual é a moldura penal, não é? Então, por isso que eu dizia aqui, para nós que trabalhamos com estas temáticas, que de fato queremos desincentivar estas práticas, temos que ter domínio da lei, não é? E temos que divulgar estas informações ao nível das comunidades para que elas consigam perceber a gravidade dos atos, não é? E eu também queria comentar um bocadinho relativamente às práticas sociais, de forma particular aos ritos de iniciação, porque nós, como FDC, também já tivemos oportunidades de formar matronas, não é? Para que elas, em algum momento, reflitam sobre estas temáticas, não é? Relativamente à questão de ritos de iniciação versus casamentos prematuros ou uniões prematuras. Essa é que é a
1: Correto.
0: terminologia
1: Esse
0: mais
1: aqui,
0: correta.
1: sim.
0: Portanto, destas sessões que nós tivemos com as matronas, nós percebemos que é possível, sim, que as menores entrem com uma certa idade, até menor de 18 anos. Temos meninas que entram com 9, com 10 anos, até antes, não é? E nós sentimos que o que está em causa não é necessariamente a menina estar nos ritos de iniciação.
1: Nem a
0: O que está
1: idade.
0: e a idade como
1: Sim.
0: tal. O
1: O
0: que
1: que
0: está
1: está em
0: em
1: causa
0: causa
1: é
0: são os
1: os
0: conteúdos
1: conteúdos
0: que
1: que
0: são
1: elas ambas estão
0: abordados de
1: partilhadas lá.
0: acordo.
1: Sim.
0: Exatamente. Então, nós, por exemplo, e defendíamos nesse workshop que nós tivemos com as matronas do rito de iniciação, que era importante também partilharmos os conteúdos de forma faseada. Não é? Se a menina tem 9, 10 anos, vamos falar sobre a questão da higiene, como se cuidar, não é? Porque normalmente as meninas dos 9 até os 15 anos tendem a entrar na menarca. É menarca, né? A
1: Sim,
0: primeira
1: a primeira
0: menstruação.
1: menstruação, sim.
0: Então, é importante preparar essa menina para ela poder se cuidar, saber como, não é? Se cuidar quando estiver passando a repetição, quando estiver numa situação, por exemplo, de
1: De
0: período
1: período.
0: menstrual. Então, essa mensagem por si só não vai incentivar a união
1: Ela pode
0: prematura,
1: estar no rito de
0: não é?
1: iniciação, não necessariamente
0: Para
1: para
0: aprender
1: receber os
0: os
1: conteúdos para a vida
0: conteúdos da
1: adulta.
0: vida adulta.
1: Sim.
0: Então, esse é que é o desafio que que nós demos, né, a todas as matronas que, ao se fazer os ritos, que tenham em conta as meninas que estarão lá e conteúdos de acordo com a
1: Com as
0: idade
1: idades. E a
0: que as meninas
1: finalidade
0: estarão
1: também.
0: lá.
1: Sim, a
0: Exatamente.
1: finalidade.
0: Então,
1: Há
0: para
1: outros
0: dizer que é
1: conteúdos que só
0: bom.
1: são reservados para aquela fase prestes
0: Exatamente.
1: ao
0: Ao
1: casamento.
0: casamento.
1: Sim.
0: Portanto, nós não temos, não somos contra práticas sociais, achamos que elas são
1: Sim,
0: muito
1: sim, sim.
0: boas, são
1: De
0: educativas,
1: fato, são
0: desde que
1: importantes. E
0: são importantes.
1: a próxima reflexão vamos trazer, né, o impacto dos ritos de iniciação, né?
2: Sim,
0: Exatamente.
2: porque
0: Portanto,
2: aqui, como dizíamos, mesmo nós também capacitamos líderes comunitários, tanto matronas, para essa questão de ver os conteúdos que lá são abordados, porque é o que mais atrapalha as meninas. Então,

0: Como a doutora Erika disse muito bem, que já para capacitar matronas, isso é muito importante, mas temos ainda esse desafio de aquelas que estão lá nas zonas remotas, não é? Onde mais acontece, onde a união prematura não é divulgada, não é, praticamente não é denunciada, que desconhecem também sobre a
1: Acontece
0: questão
1: até
0: da
1: na
0: lei.
1: desportiva, né? Na
0: Exatamente.
1: desportiva. Bom.
0: Então, mesmo nós, tínhamos, o encontro que tínhamos com líderes comunitários, o que é que eles adotaram, os próprios líderes? Enquanto a menina está prestes a entrar para o rito de iniciação, o que tem de fazer? Tinha um líder que controlava as documentações.
1: Ok.
0: Tem meninas de tantos anos, essas aqui, a informação não deve ser aquela, porque diziam que
1: Sim.
0: não, há mães que dizem. Razão pela qual ouvi aqui no início a dizer, não, as mães, foi a Diolinda quem disse
1: Sim,
0: que,
1: que alguns
0: dizem que
1: pais têm
0: alguns
1: estado a
0: pais
1: dizer.
0: dizem que são as
1: Alguns ouvintes
0: mulheres, são
1: ligaram, mas são
0: mães
1: as
0: que.
1: mulheres, porque as mães é que sabem que a filha já está crescida. São elas
0: Exatamente.
1: que dizem que
0: Então.
1: você está crescida, tá aqui, ajudem-nos,
0: Sim.
1: né?
0: Então, por quê? Porque algumas mães, mesmo já ouvimos dos pais, né, que dizem, não, porque a minha filha, quando já na primeira menarca, o que é que a minha esposa diz? Tem de mandar o rito de iniciação para ela ir ouvir tudo antes de eu morrer.
2: Para nós, como FDC que trabalha na defesa dos direitos das raparigas, a mensagem que nós temos para o governo, mas não só, também para outras organizações que também têm o mesmo desiderato, é que retirar uma rapariga de uma união é apenas o início da proteção dos direitos desta mesma rapariga. Se ela continuar sem escola, sem apoio econômico, sem acompanhamento social, sem acesso efetivo à justiça, corremos o risco de apenas mudarmos o local da vulnerabilidade, mas sem mudar a sua realidade. Portanto, há uma necessidade de todos, cada um de nós, fazer o seu papel e fazermos de forma coordenada e muito bem feita, para garantir, de fato, uma proteção efetiva para todas as raparigas em situação de união
1: Doutora
2: prematura.
1: Inês?
2: Obrigada.
3: Muito obrigado. Só para terminar, dizer que a união prematura é uma preocupação para o governo, ao nível provincial, assim ao nível nacional, é uma preocupação para o governo. Dizer que a sociedade deve denunciar todos os casos de uniões prematuras. Podem denunciar para a linha Fala Criança, 116. Essa linha trabalha 24 sobre 24. Pode ligar a qualquer momento, vai ter uma resposta sobre o seu caso de união prematura ou o caso de uma outra pessoa, seja vizinha, seja irmã, seja dentro de casa ou seja fora de casa. Então, denunciem os casos de uniões prematuras.
1: A nossa convidada Rosa Pedro, um minuto.
4: Obrigada. Eu também, a verdade, tenho que ficarmos fortes a partir do governo, a partir de comunidade, a partir da igreja, para ajudar-se, para ver se as nossas raparigas vai reduzir o que faz. Vamos
1: Muito
4: ver.
1: obrigada, doutora Tânia.
0: Muito obrigada. Primeiro quero mesmo apelar sobre a questão de como pode dizer, mitigar, né, um pouco o caso. Nós temos, como na FESA, programas que estão aliados ao empoderamento econômico para raparigas dos 15 a 24 anos, que estão mesmo resgatadas das uniões prematuras. O programa só em si já diz também que é para erradicar as uniões prematuras. Então, temos como é, grupos de poupança, onde nós inserimos mulheres que foram resgatadas das uniões prematuras, mas em alguns distritos são omitidos esses casos. Acho que algumas mulheres têm receio de dizer que eu estava numa união prematura, agora quero voltar à minha vida digna. Então, apelar só à comunidade que não inibem as mulheres a estarem com outras mulheres, porque lá nós não só falamos sobre a questão de metodologia de poupança e crédito, também como falamos sobre a questão de direitos de saúde sexual e reprodutivos, muito mais também as uniões prematuras, como já diz o programa. E dizer que trabalharmos todos em conjunto, né, em uma união, em sinergias entre organizações, o governo, os grupos multissetoriais, isso poderia ajudar bastante, porque um caso de uma rapariga não é só de uma organização. É um caso de todos e de todas
1: Sim,
0: nós.
1: sim.
0: Obrigada.
1: Obrigada. Agradeço bastante às painelistas. Aprendemos bastante. Eu pessoalmente aprendi bastante. Vou deixar aqui algumas lições que eu acho que ficaram neste programa, que a União Prematura destrói sonhos, que o governo tem resposta, mas precisa de mais meios, que precisamos pressionar para mudar. E quero terminar também deixando um compromisso. cada pessoa, cada uma de nós, sair daqui e ir conversar com pelo menos duas famílias, duas pessoas lá no bairro, sobre este tema da semana, no âmbito da Semana da Rapariga. E terminamos agradecendo bastante o ouvinte do outro lado que esteve a nos acompanhar. Esperamos ter aprendido também e também faça o mesmo. Converse com mais duas, três pessoas, duas, três famílias, para que esta mensagem que ficou aqui se expanda e principalmente conheçamos os nossos direitos, conheçamos também a lei, sobretudo, que de certa forma nos guia daquilo que podemos fazer. Eu sou Diolinda Moreira, estive aqui na companhia do Jacimilton Ernesto, esteve a controlar toda a máquina de som. Obrigada, até a próxima.
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1: Boa noite, Helena Pitor. Boa noite, ouvinte. Os governos da Ucrânia, Angola e Malawi querem explorar as oportunidades de investimentos existentes na província de Tete, com vista a reforçar a cooperação económica. A pretensão foi manifestada esta sexta-feira, segundo dia da Conferência Internacional de Investimentos de Tete. O embaixador ucraniano Rostislav Tronenko prevê a atração de investimentos da Ucrânia para Tete, à luz das parcerias criadas no evento.
2: Considero que o estabelecimento da cooperação entre a província de Tete e as regiões e empresas ucranianas poderá contribuir para a atração de investimentos.
1: A embaixadora de Angola, Juvelina Imperial, disse que a Conferência Internacional de Investimentos de Tete criou oportunidades para parcerias estratégicas e investimentos em diferentes setores. E o representante da Embaixada do Malawi, Brigton Malaza, entende que o evento criou mais aproximação entre Moçambique e o seu país. O administrador de Mabalane, em Gaza, diz que o distrito está a registrar boa colheita de feijão-manteiga depois das cheias que assolaram aquela região no início do ano. Segundo Sérgio Moiani, os produtores locais alcançaram igualmente boas colheitas na produção de hortícolas diversas. Moiani indicou que parte da produção já está a ser comercializada nos mercados locais e nos distritos circunvizinhos.
3: Temos milho, temos feijão, temos agora hortícolas, mas devo dizer que este ano produzimos muito feijão. E estamos a colocar no mercado local e fora do distrito, produzimos muito feijão.
1: Os produtos colhidos em Mabalane, província de Gaza, são resultado da semente de ciclo curto produtivo distribuída pelo governo. O governo de Manica tem uma dívida de mais de 1,5 mil milhões de meticais com os professores da província. O valor é referente às horas extras, segunda turma, subsídios de funeral e de morte, atos administrativos e de salários em atraso. A informação foi revelada pela governadora de Manica, Francisca Tomás, tendo garantido que o seu executivo está a trabalhar com o governo central para assegurar o pagamento gradual da dívida.
4: Temos estado a evitar esforços junto do governo central, visando o pagamento gradual das dívidas e o desembolso atempado dos fundos relativos a subsídio de funeral para evitar que os professores e ou suas famílias recorram ao endividamento.
1: Francisca Tomás falava esta sexta-feira em Chimoio durante uma saudação dos professores à governadora por ocasião das celebrações de 12 de outubro, Dia do Professor. 134 mil casas da província de Maputo vão beneficiar de campanha de pulverização contra o mosquito causador da malária. A campanha intradomiciliar lançada esta sexta-feira vai abranger cerca de 600 mil pessoas dos 8 distritos da província. É uma informação avançada esta sexta-feira no distrito de Matutuini pelo diretor dos Serviços de Infraestruturas. Pedro Cachota notou que as campanhas de pulverização intradomiciliária e de distribuição de redes mosquiteiras estão a contribuir para a redução dos casos da malária na província. Um navio de estudo da Marinha de Guerra russa encontra-se em águas moçambicanas para uma visita de intercâmbio e troca de experiências com a Marinha de Guerra de Moçambique. Trata-se do Pericope, que iniciou a sua viagem no Mar Báltico e transporta cadetes de várias nacionalidades, incluindo moçambicanos, em formação na Rússia. O comandante da missão da Rússia, Vyacheslav Sitnik, destaca a importância da visita para o reforço da cooperação bilateral e o desenvolvimento das capacidades técnicas dos efetivos navais.
5: O navio escola da Marinha de Guerra da Federação da Rússia, Perikop, chegou ao porto de Maputo. Temos ao bordo cadetes de diferentes países. Nós saímos, começamos a nossa longa travessia, nosso longo percurso no Mar Báltico.
6: В том числе и курсанты Мозамбика, которые проходят обучение.
1: Comandante da missão russa, Vyacheslav Sitnik. Na atualidade internacional, várias lojas de estrangeiros foram saqueadas na cidade sul-africana de Durban, na sequência das manifestações anti-imigração. Para além dos estabelecimentos comerciais, uma residência foi incendiada pelos protestantes. A polícia, chamada a intervir, foi obrigada a disparar balas de borrachas e gás lacrimogéneo para dispersar os manifestantes. Fechamos com o tempo. A cidade de Tete poderá registrar este sábado 36 graus centígrados de temperatura máxima, seguida por Maputo, Xai-Xai e Pemba, com 31 graus, Beira, Quelimane e Nampula, 30, Inhambane e Chimoio, 29, Vilanculo e Lixinga, 28 graus centígrados de temperatura máxima. Apresentamos as notícias a esta hora, as próximas às 22 horas.

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1: É um evento que se espera que seja um espaço onde aquilo que é a vocação das instituições de ensino.
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2: Mesmo pressuposto que é a comunicação e a informação, faz bem que nos juntemos e reflitamos sobre o papel da comunicação hoje para as comunidades, hoje numa era digital. Então é sempre bom como acadêmicos, como
0: cientistas. 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
3: Nós cá na Unilikungu também temos curso de jornalismo. Queremos também que os nossos estudantes tenham esse contato com outros investigadores.
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5: Conferência Internacional de Investimentos de Tet. O embaixador ucraniano Rostislav Tronenko prevê a atração de investimentos da Ucrânia para Tet à luz das parcerias criadas no evento.
6: Considero que o estabelecimento da cooperação entre a província de Tete e as regiões e empresas ucranianas poderá contribuir para a atração de investimentos.
5: A embaixadora de Angola, Jovelina Imperial, disse que a Conferência Internacional de Investimentos de Tete criou oportunidades para parcerias estratégicas e investimentos em diferentes setores. E o representante da Embaixada do Malawi, Brighton Malaza, entende que o evento criou mais aproximação entre Moçambique e o seu país. O administrador de Mabalane, em Gaza, diz que o distrito está a registrar boa colheita de feijão-manteiga depois das cheias que assolaram aquela região no início do ano. Segundo Sérgio Moiani, os produtores locais alcançaram igualmente boas colheitas na produção de hortícolas diversas. Moiani indicou que parte da produção já está a ser comercializada nos mercados locais e nos distritos circunvizinhos.
7: Temos milho, temos feijão, temos agora hortícolas, mas devo dizer que este ano produzimos muito feijão. E estamos a colocar no mercado local e fora do distrito, produzimos muito feijão.
5: Os produtos colhidos em Mabalane, província de Gaza, são resultado da semente de ciclo curto produtivo distribuída pelo governo. O governo de Manica tem uma dívida de mais de 1,5 mil milhões de meticais com os professores da província. O valor é referente às horas extras, segunda turma, subsídios de funeral e de morte, atos administrativos e de salários em atraso. A informação foi revelada pela governadora de Manica, Francisca Tomás, tendo garantido que o seu executivo está a trabalhar com o governo central para assegurar o pagamento gradual da dívida.
8: Temos estado a evitar esforços junto do governo central, visando o pagamento gradual das dívidas e o desembolso atempado dos fundos relativos a subsídio de funeral para evitar que os professores e ou suas famílias recorram ao endividamento.
5: Francisca Tomás falava esta sexta-feira em Chimoio durante uma saudação dos professores à governadora por ocasião das celebrações de 12 de outubro, Dia do Professor. 134 mil casas da província de Maputo vão beneficiar de campanha de pulverização contra o mosquito causador da malária. A campanha intradomiciliar lançada esta sexta-feira vai abranger cerca de 600 mil pessoas dos 8 distritos da província. É uma informação avançada esta sexta-feira no distrito de Matutuíne pelo diretor dos Serviços de Infraestruturas. Pedro Cachota notou que as campanhas de pulverização intradomiciliária e de distribuição de redes mosquiteiras estão a contribuir para a redução dos casos da malária na província. Um navio de estudo da Marinha de Guerra russa encontra-se em águas moçambicanas para uma visita de intercâmbio e troca de experiências com a Marinha de Guerra de Moçambique. Trata-se do Pericop, que iniciou a sua viagem no Mar Báltico e transporta cadetes de várias nacionalidades, incluindo moçambicanos, em formação na Rússia. O comandante da missão da Rússia, Vyacheslav Sitnik, destaca a importância da visita para o reforço da cooperação bilateral e o desenvolvimento das capacidades técnicas dos efetivos navais.
9: O navio escola da Marinha de Guerra da Federação da Rússia, Pericop, chegou ao porto de Maputo. Temos ao bordo cadetes de diferentes países. Nós saímos, começamos a nossa longa traversia, nosso longo percurso no Mar Báltico.
10: В том числе и курсанты Мозамбика, которые проходят обучение.
5: Comandante da missão russa, Vyacheslav Sitnik. Na atualidade internacional, várias lojas de estrangeiros foram saqueadas na cidade sul-africana de Durban, na sequência das manifestações anti-imigração. Para além dos estabelecimentos comerciais, uma residência foi incendiada pelos protestantes. A polícia, chamada a intervir, foi obrigada a disparar balas de borrachas e gás lacrimogéneo para dispersar os manifestantes. Fechamos com o tempo. A cidade de Tete poderá registrar este sábado 36 graus centígrados de temperatura máxima, seguida por Maputo, Xai-Xai e Pemba, com 31 graus, Beira, Quilimane e Nampula, 30, Inhambane e Chimoio, 29, Vilanculo e Lixinga, 28 graus centígrados de temperatura máxima. Apresentamos as notícias a esta hora, as próximas às 23 horas e 30 minutos, no último jornal. 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
2: Boa noite. Mais de 12 milhões de dólares, o equivalente a pouco mais de 800 milhões de meticais, foram investidos nos últimos 12 anos em Tete pelo Programa Mundial para Alimentação na Assistência Humanitária. Presidente da Fundação Internacional para a Sustentabilidade Ambiental e Territorial defende que Moçambique deve aproveitar a sua posição geoestratégica em relação a recursos hídricos para a transição energética e produção agrícola. No estrangeiro, mais de 20 milhões de pessoas podem ser afetadas pelo furacão Isaías, que agravou-se hoje para a categoria 3, com ventos de 195 km por hora e se aproxima da costa, no sul dos Estados Unidos da América. Começa agora o último jornal, edição de sexta-feira, 9 de outubro de 2026. Na sua companhia, Jerônimo Amba na sonorização e Mohamed Gianni na edição e apresentação. Boa audição. Último jornal, mais de 12 milhões de dólares, o equivalente a pouco mais de 800 milhões de meticais, foram investidos nos últimos 12 anos em Tete pelo Programa Mundial para Alimentação na Assistência Humanitária. É um assunto a desenvolver daqui a pouco. Para já, a primeira-ministra conferiu posse hoje em Maputo, secretários permanentes dos Ministérios dos Combatentes, Negócios Estrangeiros e Cooperação e assessores. Na ocasião, bem-vinda a Levi, exigiu dos dirigentes de instituições do Estado uma gestão criteriosa e rigorosa dos fundos públicos. Cláudio Duane.
3: A bem-vinda, Levi, quer que os secretários permanentes sejam também exigentes no combate à corrupção e na profissionalização da administração pública.
4: Por isso, no exercício das suas funções, o secretário permanente deve orientar-se por princípios básicos da administração pública, sendo de destacar os seguintes. Primeiro, a profissionalização. O SP deve promover e valorizar o mérito, a competência, a ética e o desenvolvimento profissional dos funcionários e agentes do Estado. Segundo, eficiência. O secretário permanente deve exercer as suas funções ancorado no rigor, transparência e sentido de responsabilidade na utilização dos recursos públicos.
3: A primeira-ministra falava hoje em Maputo na cerimónia de posse de secretários permanentes dos Ministérios dos Combatentes, dos Negócios Estrangeiros de Cooperação e Assessores. A bem-vinda, Levi, recordou que uma das funções dos secretários permanentes é coordenar as atividades da instituição e maximizar resultados em benefícios do cidadão. A primeira-ministra destacou ainda que o secretário permanente deve promover o ambiente institucional de diálogo, a disciplina e responsabilidade.
4: É ainda a responsabilidade do secretário permanente promover uma cultura institucional baseada no planeamento, monitoria e avaliação de resultados. Cada programa deve ter objetivos claros, responsabilidades definidas e mecanismos de acompanhamento que permitam medir os resultados alcançados.
3: Na mesma cerimónia, a primeira-ministra empossou Faisal Kassam como secretário permanente do Ministério dos Negócios Estrangeiros de Cooperação e Horácio Massangaia como secretário permanente do Ministério dos Combatentes. O novo SP do Ministério dos Combatentes disse que uma das suas apostas será dar continuidade ao processo de descentralização da instituição. Horácio Massangaia promete também ser implacável no combate à corrupção.
5: Mas a todo nível, tanto a nível do Ministério dos Combatentes como as províncias, a corrupção é preciso que seja combatida e eu serei um dos principais em frente do combate à corrupção na instituição.
3: Cristóvão Gemo tomou posse como assessor da primeira-ministra para a área diplomata, Joaquim Gometa para assuntos parlamentares e de governação e o jornalista desportivo Narciso Nhasila como assessor de imprensa da primeira-ministra.
2: Primeira-ministra conferiu posse hoje em Maputo, secretários permanentes dos Ministérios dos Combatentes, Negócios Estrangeiros e Cooperação e ainda assessores. Na ocasião, bem-vinda a Levin, exigiu dos dirigentes de instituições do Estado uma gestão criteriosa e rigorosa dos fundos públicos. Enquanto isso, o presidente do Tribunal Supremo exige dos novos administradores judiciais adjuntos transparência e integridade na gestão de equipamentos e consumíveis dos tribunais judiciais do país. Adelino Muxanga fez a exigência hoje na Matola, província de Maputo, na cerimônia de encerramento do terceiro curso de formação inicial de administrador judicial adjunto do Tribunal Supremo, Fernando Sidumo.
6: Adelino Muxanga defende que os tribunais judiciais não devem ter falta de material para o seu funcionamento, cabendo aos administradores judiciais a provisão de meios visando melhor servir ao cidadão. O dirigente exorta, por isso, aos magistrados para se distanciarem dos atos que consubstanciam em corrupção, mesmo que tal ordem venha supostamente de seus superiores hierárquicos. Adelino Muxanga fez o pronunciamento esta sexta-feira na Matola, província de Maputo, na cerimônia de encerramento do terceiro curso de formação inicial de administradores judicial adjunto do Tribunal Supremo, que decorreu no Centro de Formação Jurídica e Judiciária, na Matola, durante 72 dias.
7: E a recomendação que dou, não cumpram instruções ou ordens ilegais, pois a responsabilidade criminal é individual. Se tiverem que responder disciplinarmente, também essa responsabilidade, embora os outros possam também ser disciplinarmente responsáveis, cada um vai responder pelos seus atos. Não cumpram ordens ilegais para depois dizer é porque o presidente deu essa instrução. Mesmo que seja uma instrução do presidente supremo. Se for ilegal, não cumpram.
6: Na sua mensagem, os já formados se comprometem a trabalhar com ética e deontologia profissionais no sentido de garantir o funcionamento dos tribunais judiciais dos distritos da sua proveniência.
8: Prometemos honrar o certificado em cada canto deste país, do Rovuma ao Maputo, onde houver um tribunal a funcionar, onde houver um funcionário a precisar de melhores condições para trabalhar, onde houver um cidadão à espera de justiça, lá estaremos. O país confiou em nós. Nós estamos prontos.
6: Os já formados são provenientes das províncias de Maputo, Inhambane, Sofala, Manica, Tete, Zambézia, Nampula e Niassa. Fernando Sidumo, Rádio Moçambique, Matola.
2: Recuperamos a notícia de abertura. Mais de 12 milhões de dólares, o equivalente a pouco mais de 800 milhões de meticais, foram investidos pelo Programa Mundial para a Alimentação nos últimos 12 anos através de diversas intervenções de assistência humanitária e apoio às comunidades. Isaura Afonso.
9: No mesmo período, a organização apoiou a capacitação de cerca de 80 mil pequenos produtores com o objetivo de reforçar a produção agrícola e melhorar as condições de vida das famílias. Os dados foram avançados esta semana, sexta-feira, pelo diretor nacional adjunto do Programa Mundial de Alimentação, PMA, Maurício Burtete, durante a Conferência Internacional de Investimentos de Tete, que reúne investidores nacionais e estrangeiros, membros do governo e parceiros de cooperação.
10: Todas essas ações são feitas em parceria estratégica junto com o governo e vários outros parceiros doadores. Outra solução importante, o Farm to Go, a gente está trazendo tecnologia, facilitando a relação entre o produtor e o comprador. Sabemos que hoje existe um gap muito grande na questão da produção e da compra. O PMA traz soluções de tecnologia, como vocês podem ver aí, é uma solução digital, no qual nós registramos de quem tem a capacidade, a disponibilidade dos alimentos, quem tem o interesse em comprar, e faça a ponte entre o produtor e o comprador. Com isso, facilitando, dinamizando relações comerciais, e através dessa facilitação de relações comerciais, tivemos bons números, bom sucesso aí na questão de comercialização. Mencionando aqui 81 toneladas de produtos diversos, através dessa plataforma Farm to Go, e também aquisição de mais de 1.100 toneladas de cereais provenientes da Associação dos Agricultores.
9: Diretor Nacional Adjunto do Programa Mundial para a Alimentação, PMA, Maurício Burtete. A fonte falava na apresentação do tema Investir na Resiliência Climática e Segurança Alimentar na província de Tete, numa sessão plenária sobre a agricultura, pecuária e pesca e agroprocessamento. Isaura Afonso, em Tete.
2: Continuamos em Tete, onde governos da Ucrânia, Angola e Malawi manifestam interesse em explorar as oportunidades de investimento na província no âmbito do reforço da cooperação econômica e promoção do desenvolvimento. Os pormenores por Ana Vinila em Tete.
11: O interesse foi manifestado esta sexta-feira no âmbito da Conferência Internacional de Investimentos de Tete, que reúne representantes governamentais, investidores e parceiros de cooperação, com o objetivo de divulgar as potencialidades económicas da província e atrair investimentos nacionais e estrangeiros. A Ucrânia reafirma o seu compromisso em apoiar os programas de desenvolvimento, destacando a importância da soberania económica e educacional, sobretudo através da capacitação dos jovens e da criação de oportunidades para o desenvolvimento de competências, disse o embaixador Rostislav Truneco.
12: Considero que o estabelecimento da cooperação entre a província de Tete e as regiões e empresas ucranianas poderá contribuir para a atração de investimentos.
11: Por sua vez, a embaixadora de Angola, Jovelina Imperial, considera que a realização de eventos desta natureza contribui para o fortalecimento dos laços de cooperação econômica entre os países, criando oportunidades para parcerias estratégicas e investimentos em diferentes setores.
13: Do nosso lado, nós faremos todo um trabalho para que possamos brevemente ter empresários angolanos aqui na província de Tete e não só.
11: Já o representante da Embaixada do Malawi, Rickton Malaza, destaca a importância da aproximação entre os dois países, tendo em conta a partilha de fronteira e laços de irmandade.
14: Malawi depends on Mozambique.
15: Malawi depende de Moçambique.
14: As you know that Malawi does not have an access to this, to the ocean.
15: Assim como sabem que Malawi não tem acesso ao oceano e dependemos tanto dos portos de Nacala, Beira, para que os nossos produtos consigam chegar ao Malawi.
11: A Conferência Internacional de Investimentos de Tete constitui uma plataforma de promoção das potencialidades da província, com destaque para os setores da agricultura, indústria, energia, mineração, turismo e infraestruturas. Da cidade de Tete, Ana Vanilla.
2: No ar, o último jornal, Moçambique deve aproveitar a sua posição geoestratégica em relação a recursos hídricos para a transição energética e produção agrícola. É um posicionamento defendido pelo presidente da Fundação Internacional para a Sustentabilidade Ambiental e Territorial. O desenvolvimento deste assunto para o Francisco Simbine, em Xaxai.
16: O presidente da Fundação Internacional para a Sustentabilidade Ambiental e Territorial defendeu esta quinta-feira na Universidade de Save, em Gaza, que Moçambique deve aproveitar a sua posição geoestratégica em relação a recursos hídricos para a transição energética e produção agrícola. João Mora refere que a água não é um inimigo, precisa apenas de ser regulada através de infraestruturas de retenção, a exemplo de barragens que, além da produção de energia elétrica de forma sustentável, pode ser usada na produção agrícola, criando impacto no desenvolvimento socioeconômico do país. Falando no 11º Congresso Internacional sobre a Sustentabilidade Ambiental e Territorial, o presidente da FISAT exemplifica que, no início deste ano, o país foi fustigado por cheias e inundações severas e atualmente está na iminência da seca por conta do fenômeno climático El Niño. João Mora sublinha que é olhando para estas duas realidades opostas que se desponta a necessidade do equilíbrio hídrico através do aproveitamento sustentável da água que provoca cheias e passa para o mar e o país volta a enfrentar seca.
17: E quando houve grande quantidade de água, de precipitações, não conseguimos fazer uma reserva hídrica para, primeiro, com essas grandes barragens, reduzir a força da água para evitar destruição na parte do curso final. Basta ter reserva de água para o regadio. Moçambique precisa de uma agricultura muito mais tecnificada. E, além do mais, o regadio construir também uma rede de infraestruturas de canais. Além do mais, a produção hidrelétrica, que é energia renovável, que é precisa para a transição energética.
16: Boaventura Mubai, um dos participantes na conferência, entende que a racionalização de recursos hídricos é aplicável, entretanto, deve haver articulação elevada entre países na África Austral para a mitigação dos efeitos de eventos climáticos extremos.
18: É necessário um fortalecimento de uma união entre os países que compartilham os recursos hídricos transfronteiriços, no sentido de criarem medidas, sejam elas estruturais ou não, para tentar mitigar os eventos extremos.
16: Participaram no 11º Congresso Internacional sobre a Sustentabilidade Ambiental e Territorial de Maputo e Xongweni, estudantes e docentes locais, assim como investigadores de outros países de África, Europa e América Latina. De Xai-Xai, Francisco Nsimbini.
2: Saímos para Inhambane, onde a Eletricidade de Moçambique intensifica a inovação tecnológica e modernização dos serviços para garantir maior celeridade e qualidade no atendimento aos clientes. Detalhes por Efraim Macitela.
19: A estratégia passa pela expansão de canais digitais e de linhas diretas.

0: da energia elétrica.
1: As avarias reportadas através dos canais de atendimento são registadas e encaminhadas para as equipas operacionais responsáveis pela intervenção no terreno. Então, neste processo todo, temos um sistema de gestão de incidências em que, quando o cliente liga, a avaria é registada e, em tempo real, localmente, em qualquer ponto, conseguimos entrar no sistema e encontramos.
0: Paralelamente, a empresa desenhou uma estratégia específica para garantir o acesso ao sistema pré-pago, o vulgo Credelec, nas zonas mais recônditas da província de Inhambane, que enfrentam limitações de cobertura da rede de telefonia móvel.
1: A diversificação dos pontos de venda constitui uma das soluções para aproximar os serviços aos clientes e reduzir, eventualmente, as distâncias percorridas. Ou seja, temos revendedores nos bairros que também ajudam a EDM nesta componente de venda de Credelec.
0: A Eletricidade de Moçambique reitera que o processo de modernização operacional prossegue em todos os distritos da província, de modo que nenhum cliente fique privado do acesso aos serviços da empresa. De Inhambane, Efraim Macitela.
2: Uma boa nova na província de Cabo Delgado, mais de 2 mil beneficiários do Instituto Nacional de Segurança Social no distrito de Anquabe deixam de percorrer longas distâncias para aceder aos serviços da instituição com a inauguração hoje de um posto de atendimento do INSS. Sumali Gilberto.
3: Com a entrada em funcionamento do empreendimento, os utentes de Anquabe deixam de percorrer mais de 50 quilômetros até Xiúr ou a cidade de Pemba para tratar de assuntos ligados às suas pensões e contribuições numa iniciativa que se encontra quadra na estratégia de expansão e modernização do INSS. O delegado provincial da instituição em Cabo Delgado, Chumar Silimani, apresentou o panorama dos utentes abrangidos nesta fase inicial.
4: O posto de atendimento de Anquabe, até neste momento, está a gerir cerca de 116 contribuintes. Com eles, mais de 2.100 beneficiários. Temos aqui inscritos, até este momento, cerca de 130 trabalhadores por conta própria. Estamos também a fazer gestão de cerca de 29 pensionistas.
3: Na mensagem apresentada pelo pensionista Bonifácio Abdala, os beneficiários destacaram que a abertura do posto põe fim ao sofrimento com as deslocações dispendiosas para o acesso aos serviços.
5: Durante muitos anos fomos obrigados a percorrer longas distâncias até ao distrito de Xiúr ou à cidade de Pemba. Hoje, passamos a dispor no nosso próprio distrito de instalações modernas, dignas.
3: O secretário de Estado na província, Plácido Pereira, sublinhou que o empreendimento aproxima os serviços públicos ao cidadão e anunciou a continuação do plano de expansão da rede para outros pontos, com vista a garantir a dignidade no atendimento aos utentes.
6: Atualmente, no quadro da política de expansão territorial e dos serviços de segurança social, estão em curso as obras de construção dos edifícios do INSS em Mocimboa da Praia, Palma e Moitumbe, prevendo-se para breve a inauguração da delegação do distrito de Macomia.
3: Com a inauguração do posto de atendimento de Anquabe, o Instituto Nacional de Segurança Social em Cabo Delgado passa a contar com 8 representações, incluindo delegações distritais, estando em curso a construção de edifícios em mais 4 distritos da província. A cerimônia de entrada em funcionamento das novas instalações contou com a presença de membros do governo provincial e distrital, líderes tradicionais e religiosos, representantes da sociedade civil e utentes locais. De Anquabe para a Rádio Moçambique, Sumali Gilberto.
2: Dos estúdios centrais em Maputo, a Rádio Moçambique transmite o último jornal. As Forças de Defesa e Segurança resgataram 3 das 11 pessoas raptadas no passado dia 3 de setembro num ataque terrorista ao posto administrativo de Maranjira, distrito de Maruba, no Niassa. Esnata San, em Lixinga.
7: Trata-se de um zimbabueano, um sul-africano e um moçambicano raptados pelos terroristas durante o ataque a uma cotada naquele ponto do Niassa. O secretário de Estado do Niassa, Silva Livone, disse que o resgate dos 2 estrangeiros foi graças à colaboração das embaixadas destes países e da população local. O dirigente fez saber que neste momento decorrem trabalhos por parte das Forças de Defesa e Segurança de modo a resgatar as outras 7 pessoas.
8: Estamos a trabalhar e oportunamente as Forças de Defesa e Segurança, mas também ao nível do Comando Conjunto, poderemos ter mais detalhes sobre o que é que

0: Realmente aconteceu. O mais importante é que, graças a Deus, estes três cidadãos, um moçambicano, dois estrangeiros, já estão sob tanto liberdade, estão no convívio familiar.
1: Num outro desenvolvimento, o secretário de Estado do Niassa pede calma às famílias dos raptados, confiando no trabalho que está sendo feito pelas forças de defesa e segurança.
0: O que nós pedimos é mais calma, mais paciência à nossa imprensa, mais calma, mais paciência à nossa população, ao nível do posto administrativo de Maranjira, e maior colaboração de qualquer segmento da sociedade moçambicana que puder nos ajudar para podermos naturalmente esclarecer esta situação.
1: Secretário de Estado Nuniassa Silva Livone e o ponto de situação de resgate das vítimas raptadas pelos terroristas em Maranjira, distrito de Marupa, no dia 3 de setembro do ano em curso. Senata Sani Lixinga.
2: Três cidadãos moçambicanos regressaram ao país esta quinta-feira, dos 14 que tinham sido recrutados ilegalmente para a República Centro-Africana com promessa de emprego. Os pormenores desta notícia por Nelson Mainato em Chimoio.
3: Os cidadãos com 21 a 49 anos de idade dizem que inicialmente o acordo era para trabalhar na República Democrática do Congo, mas foram encaminhados para a República Centro-Africana. As fontes explicam que partiram de Moçambique a 19 de maio do ano em curso, com promessa de trabalhar numa empresa de exploração mineira, mediante salários que variam de 30 a 40 mil meticais. Após um mês de trabalho, alegam ter constatado um incumprimento no pagamento dos salários, situação que os levou a abandonar o emprego e a procurar apoio para regressar ao país.
4: Dia 23, eu quando saímos da beira, quando chegamos em Etiópia, ele quando trocou, disse que não, agora não vamos para Congo, vamos para a República Centro-Africana. A minha profissão era para trabalhar com bomba. O outro trabalhava como operador, com máquina escavadeira. Aquele patrão nem trazia nome da empresa, nem empresa mesmo, não tem nome da empresa. Só que ele vinha com uma proposta que íamos trabalhar só lá.
5: No dia seguinte que a gente chegamos, a gente tendo dormido numa situações precárias, começamos a reclamar. Nós primeiro recorremos vídeos que a lançamos no primeiro dia. A OIM, quando nos liga, também a querer saber onde a gente estávamos. E nós ficamos satisfeitos naquela altura, porque conseguimos ter uma chamada de casa. E aí fomos ao encontro dele e localizou-nos.
3: O porta-voz do Serviço Nacional de Migração de Manica, Abílio Mata, disse que o repatriamento contou com uma equipa multissetorial composta por autoridades migratórias, Serviço Nacional de Investigação Criminal, Procuradoria e a Organização Internacional de Migração. A fonte explicou que estão em curso trabalhos para localizar os restantes moçambicanos.
6: Esses cidadãos foram recrutados ilegalmente por um cidadão supostamente de nacionalidade chinesa. Partiram do território nacional no dia 19 de maio, através do Aeroporto Internacional da Beira, e chegado na Etiópia, o cidadão que supostamente os traficava mudou de ideia ou mudou de destino, alegando que iriam para a República Centro-Africana. Dos 14, sucedeu que somente um grupo de três estamos a receber hoje, enquanto dizem eles que há uma parte de quatro que juntos saíram da mina até a cidade, mas que em algum momento descuidaram-se e ficaram na parte incerta. Mas as autoridades nacionais, assim como daquele país, estão a trabalhar no sentido de localizar os outros cidadãos nacionais que até este momento não se pode dizer onde que concretamente se encontram neste momento.
3: Os três repatriados deverão ser ouvidos pelas autoridades para o aprofundamento das investigações sobre a identidade do suposto recrutador ilegal e, posteriormente, encaminhados às zonas de origem para a reinserção social. Da cidade de Chimoio, Nelson Mainato.
2: Um navio de estudo da Marinha de Guerra russa está em águas moçambicanas para uma visita de intercâmbio e troca de experiências com a Marinha de Guerra de Moçambique. Os detalhes por Adérito Magaia.
7: Trata-se do Pericop, que iniciou a sua viagem no Mar Báltico e transporta cadetes de várias nacionalidades, incluindo moçambicanos em formação na Rússia. O comandante da missão russa, Vyacheslav Sitnik, destaca a importância da visita para o reforço da cooperação bilateral e o desenvolvimento das capacidades técnicas dos efetivos navais.
8: Pericop, У навіу школа да Маріні Тегера да Федерасау да Русія Перекоп шагов у порту Димапуту, тему ж ау борду кадетиш ди диферентиш паїзиш, нош саїмуш комісамуш аноса тривіс аноса лонга траверсія, аноса лонга прекурсу ну Мар Балтику.
9: В тому числі і курсанти Мозамбіка, які проходять обучення в Російській Федерації.
7: A bordo, os cadetes têm a oportunidade de consolidar conhecimentos e adquirir experiência prática na operação dos equipamentos e no funcionamento de uma embarcação militar. Por sua vez, porta-voz da Marinha de Guerra de Moçambique, Raimundo Kiamus, considera a visita uma oportunidade para aprofundar conhecimentos em áreas fundamentais para a segurança e funcionamento dos navios, com destaque para a limitação de avarias.
10: Em relação à vinda do navio cá, temos preparado algumas áreas com particular destaque para a limitação de avarias, que é uma área muito técnica, que requer muita perícia no domínio da segurança do navio. Para além da limitação de avarias, também vamos abordar matérias relacionadas com a marinharia, que consiste no domínio do navio. Para além da marinharia, também vamos dar mais primazia à navegação e comunicação.
7: A visita do navio Perikop reforça as relações de cooperação entre Moçambique e a Rússia, contribuindo para a troca de experiências e aperfeiçoamento das capacidades técnicas da Marinha de Guerra moçambicana.
2: Um breve olhar à atualidade internacional. Mais de 20 milhões de pessoas podem ser afetadas pelo furacão Isaías, que agravou-se hoje para a categoria 3, com ventos de 195 km/h e se aproxima da costa no sul dos Estados Unidos da América. O fenômeno, que acaba de se tornar um furacão de grande intensidade na escala Saffir-Simpson, poderá atingir a terra entre a noite de hoje e a madrugada de sábado, entre os estados norte-americanos do Alabama e da Flórida, que decretaram estado de emergência e ordens de evacuação nos condados costeiros do Golfo. O furacão passou a categoria 3 numa escala até 5. Já no fim do último jornal, passamos para o tempo. A cidade de Tete pode chegar amanhã aos 36 graus centígrados de temperatura máxima, seguida por Maputo, Xai-Xai e Pemba com 31 graus, Beira, Quilimane e Nampula 30, Inhambane e Chimoio 29, Vilanculo e Lixinga 28 graus centígrados de temperatura máxima. É o ponto final do último jornal, edição de sexta-feira, 9 de outubro de 2026. Recebe as despedidas de Jerônimo Amba na sonorização e Mohamed Gianni na edição e apresentação. Boa noite e bom fim de semana.
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13: O 4 de outubro não é apenas uma data que pertence ao calendário. É uma data que pertence a consciência da nação moçambicana, porque há 34 anos os moçambicanos provaram ao mundo que a palavra pode ser mais forte do que a arma, que o diálogo pode vencer o conflito e que o amor à pátria moçambicana pode ser maior do que qualquer divisão entre os moçambicanos. Foi neste dia em que abrimos uma nova página da nossa história moçambicana.
14: Presidente da República, Daniel Chapo.

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1: Ora viva, amigo ouvinte, boa madrugada para si. São 0h e aqui na Antena Nacional começamos esta noite em grande. Pois é, amigo ouvinte, eu sou Albertina Zandamela, sua companhia para esta madrugada. A iniciar já o sábado, não é? E é com música. Com música e com muita animação. Este primeiro bloco é assim. Até a 1h vamos ficar com música animada. Fique ligado.

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